0: de manejo do orçamento público. Segundo, nós não estamos prevendo nenhum tipo de receita que dependa de aprovação do Congresso, porque, né, em outros exercícios nós encaminhamos o PLOA e junto a ele outras medidas de arrecadação, e aqui nós não contamos com nenhuma medida nova, ao contrário.
1: Estão previstos no documento 272 bilhões de reais para a saúde, 141 bilhões de reais para a educação e 133 bilhões para investimentos. O projeto de lei orçamentária prevê ajuste de R$ 1.741 no valor do salário mínimo para 2026, o que representa aí uma alta de R$ 120 ou 7,4% em relação aos R$ 1.621 atuais. E um ganho real de 2,3% em relação à inflação. O documento também projetou alta de 2,46% para o Produto Interno Bruto, o PIB, do ano que vem, que é a soma de todas as riquezas produzidas no país. Eu volto com vocês aí no estúdio.
2: Obrigada, Graziele Bezerra, pelas informações ao vivo aqui na Voz do Brasil.
3: Um novo passo nas negociações entre Brasil e Estados Unidos sobre as novas tarifas aplicadas ao nosso país.
2: Na tarde de hoje, os ministros Mauro Vieira, das Relações Exteriores, e Márcio Elias Rosa, do Desenvolvimento, Indústria, Comércio e Serviços, se reuniram de modo virtual com o representante de comércio dos Estados Unidos, Jamison Greer.
4: De acordo com nota divulgada após o encontro, o Brasil reafirmou que está aberto ao diálogo, mas voltou a criticar as tarifas impostas pelos Estados Unidos. Segundo o governo brasileiro, as medidas são unilaterais e não estão de acordo com as regras do comércio internacional. As taxas adicionais estão em vigor desde o dia 22 de julho. O ministro do Desenvolvimento, Indústria, Comércio e Serviços, Márcio Elias Rosa, destacou a importância da negociação.
5: Nada do que possa causar dano aos interesses econômicos do país ou interesse do Brasil, nós vamos negociar, vamos colocar na mesa.
4: Os dois países concordaram em realizar novas reuniões técnicas nas próximas semanas e depois um novo encontro em nível ministerial para avaliar os avanços das negociações. O governo brasileiro afirma que continuará buscando um acordo equilibrado e mutuamente benéfico com os Estados Unidos, com respeito ao diálogo e à soberania nacional. Reportagem Raquel Mariano.
3: A venda de ingressos para shows e eventos vai passar por mudanças. Um novo decreto protege o consumidor do chamado cambismo digital.
2: E um outro decreto define regras para a distribuição de água em eventos culturais.
6: O novo decreto sobre a comercialização de ingressos para eventos foi resultado de denúncias de consumidores sobre a dificuldade de acesso a ingressos nas plataformas de venda oficiais. Isso porque uma prática chamada cambismo digital costuma fazer compras em massa dos ingressos disponibilizados e revender a preços mais caros, o que, de acordo com a Secretaria Nacional de Defesa do Consumidor, é uma prática abusiva. Agora, os vendedores e revendedores devem obedecer a regras que garantam a transparência. É o que explica o secretário da Senacom, Ricardo Morishita.
7: A primeira coisa, aquele que vende, que é aquele comercializador primário, ele tem que tomar cuidado. Ele tem que evitar que esses robôs, que esses programas, tirem a oportunidade dos consumidores. A outra coisa, quando a gente olha para aquele que está revendendo, que a gente chama do intermediador secundário, é aquele que compra de quem não vai no show. Ele precisa dizer que ele não é a bilheteria oficial, que às vezes o consumidor se confunde e ele precisa fazer um alerta.
6: Outra regra prevista no decreto de comercialização de ingressos determina que haja clareza da destinação das taxas cobradas pelas plataformas. Os preços e taxas adicionais devem ser informados de forma visível em todas as etapas da compra no site. E uma novidade é o direito de arrependimento pela compra e de transferência do ingresso comprado para outro titular de forma gratuita. A advogada e representante dos consumidores em Minas Gerais, Luciana Ateniense, espera que as mudanças melhorem o acesso aos eventos.
8: Este decreto em relação ao evento realmente busca ajudar e ter acesso a todos vocês, fãs e nós consumidores que queremos apenas usufruir uma bela diversão, uma merecida diversão, que infelizmente o computador deixa a gente longe deste acesso. Nós temos direito também a transferir aquele meu ingresso para quem eu quiser.
6: Outro decreto assinado nesta segunda-feira amplia e torna permanente a obrigatoriedade de oferecer água potável aos participantes de shows e eventos. A morte da jovem Ana Clara Benevides Machado, num show da cantora Taylor Swift no Brasil em 2023, por desidratação, trouxe à tona a necessidade de uma legislação específica, que virou portaria naquele ano e agora vira lei. Eventos com mais de 1.000 pessoas, sejam festivais, congressos, feiras ou shows, por exemplo, em locais abertos ou fechados, devem permitir a entrada de garrafas de água próprias dos participantes ou oferecer água de fácil acesso. O secretário Ricardo Morichita detalha a medida.
7: Todas as pessoas têm direito a entrar com a sua garrafinha de água. E para eventos acima de 1.000 pessoas, duas possibilidades. Coloca bebedor para as pessoas beberem água ou distribua água. E se o preço for abusivo, a gente vai atrás.
6: As multas para empresas que descumprirem a lei podem chegar a 14 milhões de reais, de acordo com a Senacom. Reportagem Ana Gabriela Salles.
3: O Brasil vai adotar a biometria como sistema padrão de identificação em aeroportos, portos e hidrovias.
2: A utilização do modelo é voltada para o aumento da segurança e maior fluidez nos terminais.
3: A atual identificação manual será substituída em etapas.
9: Uma nova política estabelece diretrizes nacionais para a expansão do uso de biometria nos processos de embarque em terminais brasileiros. Segundo o ministro de Portos e Aeroportos, Tomé Franca, a proposta prevê a ampliação do fluxo digital de identificação de passageiros em aeroportos, portos, instalações portuárias e hidrovias.
10: A pessoa passa a ser a sua própria identificação. A partir de uma validação segura de identidade, a biometria poderá permitir que diferentes etapas da jornada sejam realizadas de maneira integrada. Uma viagem com menos necessidade de contato físico com documentos, equipamentos ou atendentes.
9: A implementação será realizada por etapas e terá acompanhamento de um comitê técnico interinstitucional de identificação biométrica. O grupo reúne representantes do Ministério de Portos e Aeroportos, da Agência Nacional de Aviação Civil, da Agência Nacional de Transportes Aquaviários e de entidades dos setores aéreo, portuário e aquaviário. Entre as atribuições do comitê estão acompanhar a execução da política, propor aperfeiçoamento e elaborar um plano de implementação para cada modal com o cronograma das ações. O plano deverá ser publicado em até 90 dias. De acordo com Tiago Feierstein, presidente da ANAC, as novas diretrizes levam a experiência a padrões internacionais.
11: O primeiro passo para que o Brasil entre numa tendência internacional. O embarque biométrico, o embarque facial, é uma coisa que eleva muito o padrão do Brasil internacionalmente.
9: De acordo com o documento, todo o tratamento das informações seguirá rigorosamente as diretrizes da Lei Geral de Proteção de Dados. Para a Regina Alencar, diretora da Polícia Administrativa Substituta do Departamento da Polícia Federal, o uso da tecnologia reforça a segurança das fronteiras.
12: Afinal, estão sob a nossa alçada o controle migratório, o policiamento aeroportuário e marítimo, além do gerenciamento de estratégicas bases biométricas nacionais voltadas à identificação humana, à emissão de documentos de viagem e à proteção de nossas fronteiras.
9: Nos voos internacionais, a biometria é utilizada atualmente no controle migratório. Já nos voos domésticos, o passageiro pode utilizar a identificação facial ou o procedimento tradicional. Com a nova portaria, a biometria passa a integrar o fluxo padrão de embarque, conforme as condições estabelecidas no ato. Reportagem Gabriela Noronha.
2: Acompanhar os primeiros dias de um recém-nascido, o aleitamento, as primeiras vacinas.
3: Passando pelos marcos da primeira infância e monitoramento da estatura e peso ao longo dos anos.
2: Um acompanhamento que é feito pelo SUS.
3: E a caderneta da criança é uma importante aliada neste processo.
13: A caderneta da criança, entregue ainda na maternidade, acompanha meninos e meninas até os 9 anos. Ela reúne informações sobre vacinação, alimentação e saúde bucal. além de permitir o acompanhamento do peso, da altura e do desenvolvimento da criança. E cuidar de cada etapa desse crescimento faz parte da rotina de muitas famílias. A Bianca Povoa, moradora de Brasília, por exemplo, faz questão de acompanhar a evolução do filho Gustavo, de 9 meses. Todos os meses procura a unidade de saúde para manter os cuidados com o bebê em dia.
14: Primeiro é a prevenção. Quando o bebê nasce, a gente não sabe ao certo como lidar, o que fazer. Então, esse acompanhamento é importante. Desde o primeiro atendimento, no geral, a saúde deles é o que mais importa para a gente, né?
13: No Sistema Único de Saúde, esse acompanhamento começa nos primeiros dias de vida, com atenção ao recém-nascido, apoio ao aleitamento materno e às vacinas. A médica de família e comunidade, doutora Camila Damasceno, orienta as famílias a procurarem a unidade de saúde de referência para manter o acompanhamento em dia.
15: A gente avalia, primeiro, alimentação. Então, se a criança está amamentando ou se por algum motivo ela não pôde ser amamentada, se ela está usando uma fórmula adequada. A gente observa também peso, altura, tamanho do perímetro cefálico, né, que é o tamanho da cabeça da criança.
13: E os cuidados continuam durante toda a primeira infância. Além da alimentação adequada e da vacinação, brincar, conversar, ler e estimular a criança também são importantes para o desenvolvimento saudável. A técnica da Coordenação Geral de Atenção à Saúde das Crianças, Adolescentes e Jovens do Ministério da Saúde, Tatiana Selbman, explica que todos esses marcos de desenvolvimento são monitorados com a ajuda da caderneta.
16: E para o profissional de saúde, ela vai ser importante não só para acompanhar o crescimento, né, mas também para a vigilância do desenvolvimento infantil. Então, com a ajuda do cuidador, o profissional de saúde, ele tem a possibilidade de avaliar os marcos de desenvolvimento, como aquela criança está se desenvolvendo, né, em cada momento da sua vida.
13: Para garantir esse acompanhamento e manter os registros atualizados, é importante que as famílias levem a caderneta da criança em todas as consultas. Reportagem Pablo Mundim.
2: O estudante que não recebeu parcela do programa PEDMEIA pode verificar a situação do pagamento e checar se há pendências ativas em seu cadastro.
3: Antes de qualquer coisa, é importante verificar o motivo pelos canais oficiais e gratuitos de consulta.
17: O pagamento da quinta parcela do PEDMEIA já está caindo na conta dos estudantes de todo o Brasil e os depósitos vão até 31 de agosto. Mas o que fazer se você ainda não recebeu o dinheiro na data prevista pelo calendário? Em primeiro lugar, calma. A ausência do depósito não significa que o benefício foi perdido. Fatores como dados de presença ainda não enviados pela escola, pendências no CPF ou atualização do CAD único podem adiar a liberação. Como as redes de ensino possuem prazos para corrigir as informações, o valor retido pode ser pago de forma retroativa, como explica a Coordenadora Geral de Articulação com Redes e Beneficiários do PEDMEIA no MEC, Ana Cecília Vera.
18: Então, se o estudante ele não recebeu uma parcela naquele momento, isso não significa necessariamente que ele perdeu o incentivo. Por quê? As secretarias, institutos federais, eles têm períodos para corrigir, para complementar as informações. E quando isso acontece dentro das regras e dos prazos do programa, e o estudante cumpre todos os critérios, a parcela pode ser enviada para o pagamento em um ciclo posterior. Por isso, né, inclusive, tem os estudantes que podem receber mais de uma parcela em um determinado período de pagamento.
17: Antes de tomar qualquer providência, comece consultando os canais oficiais para identificar o motivo da retenção, como o extrato e a autorização de movimentação no aplicativo Caixa Tem. Ana Cecília Vera complementa a sugestão.
18: A principal orientação que eu dou é, antes de concluir que você perdeu uma parcela, né, primeiro espere o término da período de pagamento, olhe sempre a sua data de nascimento e, mais importante, consulta a sua situação no consulta PEDMEIA, tá? estudante.pedmeia.mec.gov.br, porque lá você vai conseguir acompanhar sua situação detalhada no programa e se existe, né, alguma pendência ou informação que ainda está sendo, né, enviada pela Secretaria de Educação, pela sua escola, tá bom? Para entender os próximos passos.
17: Então, vamos reforçar as dicas. Se identificar inconsistência de frequência, procure a secretaria da sua escola. Acompanhe seu benefício no aplicativo Caixa Tem e consulte sempre o portal estudante.pedmeia.mec.gov.br. Reportagem Gilberto Evangelista.
2: e celebramos em agosto o folclore brasileiro, uma época para lembrar das lendas e personagens que fazem parte da nossa cultura.
3: Quem gosta de histórias de Saci, Curupira e outras lendas brasileiras tem agora um espaço para conhecer mais sobre esses personagens.
2: Para ajudar a ter mais acesso a esse universo, a plataforma MEC Livros criou uma seção especial com 15 obras gratuitas.
19: O MEC Livros passou a reunir em uma sessão especial obras sobre lendas e histórias da cultura popular brasileira. A sessão Lendas do Brasil entrou no ar no dia 3 de agosto e reúne 15 livros que já faziam parte do acervo gratuito da plataforma do Ministério da Educação. A novidade está na organização dos títulos em um espaço específico, o que facilita o acesso dos leitores às obras. Segundo a coordenadora geral de materiais didáticos do MEC, Jaqueline Mello, a iniciativa ampliou a procura pelos livros.
20: O espaço organiza 15 obras que já faziam parte do acervo da plataforma e passaram a ser reunidas em uma mesma sessão. Desde então, os títulos somam mais de 2 mil aberturas realizadas por quase 2 mil leitores. O livro mais acessado é o Livro de Ouro do Folclore Brasileiro, com 682 aberturas. A iniciativa ganha destaque em agosto, o mês em que é celebrado o Dia do Folclore, na data de 22 de agosto.
19: A sessão Lendas do Brasil reúne títulos como Bestiário Brasileiro, de Luiz Antônio Simas, Lendas Brasileiras para Jovens, de Luiz da Câmara Cascudo, e Histórias à Brasileira, de Ana Maria Machado. Também estão disponíveis obras de Roger Melo, como Curupira e Corre Cotia. O MEC Livros é uma plataforma gratuita do Ministério da Educação e está disponível para download nas principais lojas de aplicativos. A Biblioteca Digital do Brasil também pode ser acessada por meio de um navegador de internet, como Google Chrome ou Firefox. Para mais informações, acesse as redes sociais do Ministério da Educação ou portalgov.br/MEC. Reportagem Júlio César de Oliveira.
3: E estão abertas as inscrições para bolsas de doutorado e pós-doutorado no exterior, voltadas a mulheres negras, quilombolas, indígenas e ciganas.
2: O objetivo é ampliar a participação de pesquisadoras brasileiras em redes internacionais de cooperação acadêmica
3: e fortalecer políticas públicas voltadas a essas mulheres.
2: As inscrições vão até 30 de setembro e a previsão é de que as bolsas sejam implementadas entre março de 2027 e dezembro de 2028.
3: As informações sobre a chamada pública podem ser encontradas no endereço www.gov.br/cnpq.
2: Centenas de pessoas morrem diariamente em decorrência de doenças relacionadas ao tabagismo, segundo o INCA, Instituto Nacional do Câncer.
3: Uma campanha do Instituto reforça os riscos do cigarro e dos dispositivos eletrônicos, como os vapes, e destaca a importância da atividade física e do apoio profissional para quem quer abandonar o vício.
21: O cigarro contém, entre outras substâncias químicas, nicotina, monóxido de carbono e diversos compostos tóxicos e cancerígenos. Foi pensando nos malefícios provocados pelo tabagismo que o lutador de jiu-jitsu, Maicon Passos, decidiu procurar ajuda para parar de fumar pela segunda vez.
22: Eu botei na minha cabeça que não quero morrer de uma doença pulmonar. Eu acredito que com acompanhamento psicológico, né, vai ser bem mais fácil.
21: A ajuda que Maico buscou foi na Unidade Básica de Saúde de Vicente Pires, onde uma equipe multidisciplinar acompanha o fumante por um ano para que ele possa abandonar o vício. A coordenadora do grupo, a farmacêutica Larissa Dutra, fala sobre os desafios para evitar uma recaída.
23: A gente insiste para que o paciente não desista, porque a dependência à nicotina, ela é muito difícil de ser vencida. Então a gente sempre fala para o paciente, não é uma questão de força de vontade, é dependência física e precisa ser tratada como uma doença.
21: Segundo o Instituto Nacional do Câncer, o INCA, por dia, cerca de 440 pessoas morrem em decorrência de doenças relacionadas ao tabagismo. O cigarro também aumenta o risco de desenvolvimento de diversos tipos de câncer. Para o médico Fernando Barros, da Gerência de Vigilância de Doenças e Agravos. Uma das preocupações é o aumento do consumo de cigarros eletrônicos.
0: A experimentação do vape, que é uma quantidade muito grande de nicotina que tem nesses aparelhos, que leva o indivíduo a se viciar rapidamente. Esse é hoje o nosso grande desafio.
21: Em alusão ao Dia Nacional de Combate ao Fumo, celebrado no sábado, o Instituto Nacional de Câncer realiza a campanha anual de combate ao tabagismo. E o tema deste ano é atividade física e saúde. Treinar não combina com fumar. A coordenadora de prevenção e vigilância do Instituto Nacional de Câncer, Márcia Sarpa, fala sobre a campanha.
1: O uso de produtos de tabaco e nicotina compromete a capacidade respiratória, cardiovascular e o desempenho físico. Já a atividade física contribui para a saúde e é uma importante aliada para quem deseja parar de fumar, ajudando no enfrentamento da fissura e da abstinência.
21: A Organização Mundial da Saúde ressalta os riscos da exposição ao tabaco, em especial durante o período reprodutivo. Segundo a OMS, não existe nível seguro de exposição ao tabaco, seja pelo consumo ativo ou pela exposição à fumaça ambiental. Reportagem Cleide Lopes.
2: Hoje o IBGE disponibilizou os microdados do Censo 2022. Na prática, isso significa acesso ampliado a um conjunto mais detalhado de informações sobre a população brasileira.
3: Os dados permitem aprofundar estudos sobre temas como educação, trabalho, renda, condições de moradia, migração e as características da população.
2: Com essas informações, também é possível conhecer melhor as diferentes realidades do país e identificar necessidades específicas de cada região e grupo da população.
3: E essas foram as notícias do governo federal.
2: Uma realização da Secretaria de Comunicação Social da Presidência da República.
3: Com produção da empresa Brasil de Comunicação.
2: Fique agora com as notícias do Poder Judiciário e do Congresso Nacional. Uma boa noite.
3: Boa noite para você e até amanhã.
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24: CNJ inaugura ponto de inclusão digital em reserva indígena.
25: Discussões sobre gratificações pagas a bancárias vão ganhar análise mais ampla na Justiça do Trabalho.
24: STJ decide que vítima pode atuar como terceira interessada em processo administrativo disciplinar que apura assédio sexual.
25: Boa noite, eu sou o Arthur Filho.
24: E eu sou Walter Lima.
25: Conselho Nacional de Justiça inaugura ponto de inclusão digital em reserva indígena de Dourados, Mato Grosso do Sul.
24: A estrutura foi instalada no último sábado, dia 29, no terreno de uma escola estadual, na aldeia Jaguapiru, Ronie Cruz.
26: A inauguração dos equipamentos da Justiça contou com a presença do presidente do Supremo Tribunal Federal e do Conselho Nacional de Justiça, ministro Edson Fachin. Em seu discurso, o ministro destacou a importância de aproximar o poder judiciário dos povos originários dentro de seus territórios.
27: O ponto de inclusão digital indígena é mais do que tecnologia. É o Estado que inclui, é o Estado que abriga e, portanto, não exclui e não trata os povos indígenas com violência.
26: O espaço permite, por exemplo, o acesso ao balcão virtual de diferentes ramos da justiça. Na prática, a comunidade indígena pode receber orientação para consultar processos, participar de audiências virtuais e buscar informações ou atendimento jurídico, inclusive na língua materna.
25: Vítima de assédio sexual supostamente cometido por servidor público pode atuar como terceira interessada em processo administrativo disciplinar, ou PAD.
24: Essa conclusão é do Superior Tribunal de Justiça, o STJ. Fátima Uchoa.
6: Após manifestação favorável da Advocacia Geral da União e do Ministério Público Federal, a Corte Especial do STJ negou o mandado de segurança no qual a defesa de um servidor público alegava que a participação das denunciantes resultaria em indevida concessão de poderes semelhantes aos das partes ou do assistente de acusação, que não tem previsão no PAD. Mas, para o relator, ministro Antônio Carlos Ferreira, a atuação da vítima nesses casos, inclusive para fazer pedidos e se manifestar no processo, não viola as garantias da defesa nem o sigilo dos autos.
25: Duas discussões sobre gratificações pagas a bancárias vão ganhar uma análise mais ampla no Tribunal Superior do Trabalho.
7: A decisão foi tomada pelo Tribunal Pleno e envolve processos da Caixa Econômica Federal e do Banco do Estado do Pará. Samanta Flor.
8: Os ministros ainda não decidiram se as trabalhadoras têm direito a continuar recebendo gratificações. O que o Pleno definiu, por enquanto, é que essas discussões merecem uma análise mais ampla do TST. Um caso envolve uma empregada da Caixa, o outro uma trabalhadora do Banco do Estado do Pará. Agora os processos vão ser distribuídos para os relatores. Mais adiante, o TST vai julgar essas questões e poderá definir um entendimento para orientar outros casos parecidos.
25: Tribunal Superior Eleitoral, TSE, inicia a preparação dos sistemas que serão usados nas eleições 2026.
7: Assinatura digital e lacração dos sistemas eleitorais serão realizadas no dia 4 de setembro. Estevam Furtado.
9: De hoje até quinta-feira será feita a compilação dos programas eleitorais que reúnem os códigos e componentes necessários para gerar as versões finais dos sistemas. Já na sexta-feira será realizada a cerimônia de assinatura digital e lacração dos sistemas eleitorais. A assinatura digital permite verificar se o sistema usado nas eleições é o mesmo que foi testado e aprovado, sem alterações. A lacração garante a proteção dos sistemas contra modificações. As mídias com os programas ficam sob guarda do TSE e depois cópias são enviadas aos tribunais regionais eleitorais, que preparam as urnas com base nesse material oficial. Todo o processo é acompanhado por instituições fiscalizadoras, que podem verificar a integridade dos sistemas e participar das etapas de auditoria e fiscalização. Após a assinatura digital e a lacração, os resumos digitais dos sistemas são gerados, entregues às entidades presentes e publicados na internet.
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7: A você uma boa noite e até amanhã.
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11: Eu sou Paula Groba.
12: E eu sou Ricardo Nakaoka.
11: E estes são os destaques de hoje do Jornal do Senado, que começa agora.
12: Taxa das blusinhas e MP do mototáxi estão na pauta do plenário nesta terça-feira.
11: Comissão vota PEC da Segurança Pública na quarta-feira.
12: E já está em vigor lei que prevê redução de impostos dos combustíveis e apoio ao etanol.
11: Boa noite.
12: Boa noite.
11: Senadores e deputados retornam de suas bases eleitorais nesta semana para o esforço concentrado de votações no Congresso. E a chamada MP da taxa das blusinhas volta ao centro das discussões do Senado nesta terça-feira. A medida zera a tributação de compras internacionais de até $50.
12: Outras medidas provisórias que também estão na pauta tratam da simplificação de exigências para a atividade dos mototaxistas, motoboys e profissionais do motofrete, da criação de uma nova linha de financiamento destinada a motociclistas que atuam no transporte de passageiros e em serviços de entrega por aplicativos. Repórter Pedro Pincer.
14: Os senadores podem votar nesta terça-feira uma lista de pelo menos 9 itens, dos quais 5 são medidas provisórias. Considerada prioridade, uma delas é a MP que altera regras do regime de tributação simplificada para zerar a cobrança do imposto de importação para compras internacionais de até $50. dólares desde junho de 2024, é aplicada uma taxa de 20% de imposto de importação sobre essas mercadorias. Com a medida provisória em votação, a cobrança está suspensa, mas com validade até 8 de setembro. Caso se torne lei, o fim da chamada taxa das blusinhas será definitivo. O presidente do Senado, Davi Alcolumbre, ressaltou na semana passada a urgência da aprovação da medida.
13: Nós vamos deliberar e tornar ela virar lei para proteger milhões de brasileiros que usam desse instrumento para adquirir produtos muito baratos e terem qualidade de vida melhor.
14: Outras medidas provisórias dizem respeito à simplificação de exigências para a atividade dos mototaxistas, motoboys e profissionais de motofrete, a criação de uma nova linha de financiamento destinada a motociclistas que atuam no transporte de passageiros e em serviços de entrega por aplicativos, a modificação de procedimentos para reduzir as filas do INSS e a concessão de um adicional de fronteira de R$ 91,00 por dia para alguns servidores que atuam em localidades estratégicas. Quanto aos projetos de lei, um dos destaques é o que incentiva empresas a instalarem ou ampliarem os centros de processamento de dados no Brasil por meio de benefícios tributários sobre peças eletrônicas e produtos de tecnologia da informação. Davi Alcolumbre ressaltou a importância da proposta para a segurança nacional.
13: Nós sabemos da importância da matéria, nós compreendemos a importância da matéria para os investimentos no Brasil, nós entendemos que isso dará segurança aos dados do Brasil estarem no Brasil.
14: Três propostas fecham a pauta de terça-feira. A que estabelece um prazo de 5 anos para que ações administrativas sejam iniciadas contra notários e registradores, a que unifica os orçamentos de 4 órgãos da estrutura institucional do Mercosul e a que autoriza um acordo para a reestruturação da dívida do Senegal com o Brasil.
11: E mulheres com medida protetiva de urgência poderão ter direito a porte de arma de fogo caso um projeto em análise no Senado seja aprovado. A proposta, que pode ser votada nesta terça-feira pela Comissão de Segurança Pública, reduz de 25 para 18 anos a idade mínima para aquisição e porte de arma nesses casos.
12: Pelo texto, mulheres interessadas ainda terão que cumprir exigências como comprovação de capacidade técnica e aptidão psicológica. Se aprovado, o texto segue para a Câmara.
11: E uma vaga de ministro será aberta no Tribunal de Contas da União após renúncia do ministro Bruno Dantas. Ele deixou o cargo nesta segunda-feira, depois de 12 anos no TCU.
12: Agora caberá ao Senado indicar o nome que vai ocupar a vaga. Repórter Rodrigo Rezende.
15: O consultor legislativo Bruno Dantas foi escolhido em 2014 pelo Senado Federal para ser um dos integrantes do Tribunal de Contas da União. Durante os 12 anos que ocupou o cargo, Bruno foi presidente do TCU de julho de 2022 a dezembro de 2024. Ao apresentar seu pedido de renúncia ao cargo de ministro, ele agradeceu a confiança do Senado Federal e afirmou que continuará atuando em outros projetos.
16: Aos 48 anos, sigo intelectualmente inquieto. Encontrei nos projetos que quero abraçar agora o feixe de motivação de que precisava. Aos colegas ministros, aos auditores, à minha equipe, ao Senado Federal e, mais importante, à minha família. Levo cada um de vocês comigo para sempre.
15: A vaga aberta pela renúncia de Bruno Dantas será o ocupada por uma nova indicação do Senado Federal. O indicado pelos senadores passa por votação do plenário, onde precisa de pelo menos 41 votos favoráveis. O TCU é composto por 9 ministros, 3 indicados pelo Senado, 3 pela Câmara dos Deputados e 3 pelo Presidente da República.
11: E a segurança pública pode ganhar novas regras com a PEC que muda a atuação do governo federal e dos estados no combate à criminalidade.
12: A chamada PEC da Segurança Pública é uma das prioridades do esforço concentrado do Senado e pode avançar nesta quarta-feira na Comissão de Constituição e Justiça. O repórter Márcio Maturana tem mais detalhes.
17: Punições mais severas para chefes do crime organizado, criações de polícias municipais e do Sistema Único de Segurança Pública, ampliação das atribuições da Polícia Rodoviária Federal. Tudo isso está na PEC da Segurança Pública, que está na pauta desta quarta-feira na Comissão de Constituição e Justiça e é uma das prioridades do Senado nesta semana de esforço concentrado, conforme anunciou o presidente do Congresso, Davi Alcolumbre.
13: A iniciativa de propor uma PEC da segurança que possa definitivamente esclarecer as atribuições dos entes subnacionais, municípios, estados e a União, naturalmente, era necessária.
0: necessária para que o Estado brasileiro pudesse propor a criação de um Ministério da Segurança.
17: O relator, senador Rogério Carvalho, do PT de Sergipe, disse que pretende manter o texto aprovado em março pela Câmara dos Deputados para agilizar a tramitação.
11: Alertas de desaparecimento de crianças, idosos e pessoas com deficiência poderão ser enviados obrigatoriamente para celulares em todo o país. É o que prevê um projeto que pode ser votado pela Comissão de Segurança Pública do Senado.
12: O texto obriga operadoras de telefonia e internet a dispararem os alertas. Repórter César Mendes.
1: O projeto torna obrigatória a veiculação de avisos por todas as operadoras de telefonia e provedores de internet. Como explicou a senadora Damaris Alves, do Republicanos do Distrito Federal, relatora nas comissões de Direitos Humanos e de Ciência e Tecnologia.
18: Desapareceu uma criança aqui. Imediatamente, todos nós, no nosso celular, vamos receber um alerta que aqui na região uma criança desapareceu para que a gente já comece a ajudar a procurar.
1: O nome de alerta PRI, dado ao dispositivo, segundo Damaris, é uma referência a Priscila Belfort, desaparecida em 2004 no Rio de Janeiro, caso que permanece até hoje sem respostas definitivas da polícia. Depois de votado na Comissão de Segurança Pública, o texto será analisado pelo plenário.
11: O preço dos combustíveis pode cair ainda este ano com a possibilidade de redução de impostos federais.
12: Uma nova lei aprovada pelo Senado autoriza o governo a diminuir tributos sobre combustíveis para tentar conter os efeitos da alta internacional do petróleo. Repórter Patrícia Oliveira.
19: Já está em vigor a lei que permite ao governo federal reduzir impostos sobre a importação, produção e comercialização de óleo diesel rodoviário, biodiesel, gasolina, etanol e querosene de aviação. O objetivo é tentar reduzir os impactos do aumento internacional do preço do petróleo. A nova lei prevê que se os impostos sobre combustíveis fósseis, como a gasolina, forem reduzidos, a vantagem competitiva dos biocombustíveis terá que ser mantida. Assim, caso o imposto federal sobre a gasolina caia 30% ou mais em relação ao período anterior ao conflito no Oriente Médio, a cobrança sobre o etanol será zerada. Além disso, estão previstos até R$1,2 bilhão em auxílio para produtores e cooperativas de etanol hidratado. O projeto aprovado no Senado, que deu origem à lei, foi relatado pela senadora Tereza Leitão, do PT de Pernambuco, que apontou outros setores beneficiados.
20: Benefícios tributários relacionados à Política Nacional de Minerais Críticos e Estratégicos, ao Programa de Desenvolvimento da Indústria de Fertilizantes e à realização da Copa Feminina.
19: A lei ainda facilita a compra com suspensão de impostos de produtos agropecuários destinados à industrialização e à exportação.
12: Com edição de Paula Groba e trabalhos técnicos de Eliseu Caires, o Jornal do Senado fica por aqui. Acompanhe agora as notícias da Câmara dos Deputados. Boa noite.
11: Boa noite e até amanhã.
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21: Plenário da Câmara pode votar aposentadoria especial de várias categorias. Avança projeto de lei que prevê punição maior para agressor de advogadas. Deputados defendem melhorias na infraestrutura rodoviária e ferroviária.
22: Boa noite. Retomamos hoje o projeto de gravação de edições do jornal Câmara dos Deputados em emissoras da rede Câmara de Rádio. Este programa está sendo produzido diretamente da cidade de Salvador, com a participação do colega Samuel Barbosa, da Rádio Câmara Salvador. Eu sou Márcio Aquilissardi, bem-vindo, Samuel.
23: Boa noite, obrigado, Márcio. É uma honra profissional participar da apresentação desta edição do jornal Câmara dos Deputados, dentro da Voz do Brasil. Vamos agora às notícias da Câmara dos Deputados.
21: Coronel Crisóstomo, do PL de Rondônia, cobra a revisão dos valores de pedágio cobrados na BR-364 e a realização de obras na rodovia. Ele afirma que a situação precária da estrada prejudica o transporte de cargas, comprometendo a logística e repassando custos para a população.
28: Hoje, não se pensa em tirar a concessão, mas que seja uma concessão adequada. É caro do jeito que está. Portanto, é uma luta dos parlamentares. É uma luta do povo, porque a rodovia, que nenhuma obra foi executada, a empresa entrou, já entrou cobrando, sem fazer nenhuma obra estruturante. O que queremos? Que haja obras imediatamente, obras de duplicação, obras que sejam estruturantes, que possa facilitar o acesso das cidades para a BR ou da BR para a cidade. Então, isso é necessário.
22: Coronel Crisóstomo ressalta que a BR-364 é a principal rota de escoamento da produção agrícola de Rondônia e de estados vizinhos. O deputado destaca também a importância das obras para a segurança das famílias que passam pela estrada.
21: Beto Preto, do PSD do Paraná, sugere a criação de uma subcomissão para avaliar a concessão da Malha Ferroviária Sul, já que o contrato atual vence no início de 2027. Ele defende uma parceria entre órgãos de controle, trabalhadores e concessionárias para definir o novo modelo de operação.
2: Nós temos diversos pontos para serem debatidos e estamos já no final da concessão e não temos ainda um modelo que foi colocado às claras para o entendimento de todos. Veja, eu fui prefeito de um município ferroviário, que é o município de Apucarana, no norte do Paraná. Lá nós temos 12 quilômetros do perímetro urbano cortado por linhas férreas. Isso nós podemos transferir para outros municípios. Curitiba, por exemplo, tem várias linhas passando pelo perímetro urbano. Ponta Grossa também, no Paraná. Isso tudo tem que ser discutido, porque nós temos que entender qual é o projeto, modelo de concessão para os próximos anos.
22: Beto Preto alerta para os riscos diários da passagem de composições de carga dentro de grandes centros urbanos. O parlamentar acredita que a subcomissão vai colaborar para garantir transparência nos prazos contratuais e propor contornos ferroviários que reduzam acidentes nas cidades.
5: Justiça.
21: Projeto que prevê punição maior para agressor de advogadas avança na Câmara. A repórter Maria Neves tem os detalhes.
3: A Comissão de Defesa dos Direitos da Mulher da Câmara dos Deputados aprovou o projeto que aumenta as penas para crimes cometidos contra advogadas. Pelo texto da deputada Dandara, do PT Mineiro, a punição será maior quando o motivo da agressão envolver a condição de mulher da vítima ou a atuação dela na defesa de outra mulher. A proposta aprovada aumenta de um terço até a metade a punição prevista no Código Penal para o crime de coação no curso do processo. Hoje, a pena para o delito é de 1 a 4 anos de reclusão e multa. Com a mudança, quando houver agressão ou ameaça a advogadas, poderá variar de 1 ano e 4 meses a 6 anos mais a multa. De acordo com a relatora na comissão, deputada Jaque Rocha, do PT do Espírito Santo, é comum que advogadas também recebam ameaças dos agressores como forma de intimidação, principalmente quando defendem vítimas de violência doméstica.
4: Quando uma profissional é ameaçada por defender uma mulher, a mensagem que o agressor tenta passar é de que ninguém está seguro para enfrentar a violência. Dificultar o trabalho da defesa ou até mesmo desestimular outras mulheres a denunciar os seus agressores. É isso que a gente visa coibir nesse projeto. Por isso, combater a intimidação, garantir que as vítimas tenham acesso à justiça e à proteção dos seus direitos, estendendo também às advogadas.
3: Ainda de acordo com Jaque Rocha, pesquisa da Universidade Federal de Alagoas aponta que 80% das advogadas já foram ameaçadas ao defenderem vítimas do sexo feminino, sobretudo em casos de violência doméstica e direito de família. O projeto aprovado também aumenta a pena para os crimes de feminicídio cometidos contra uma advogada pelo fato de estar defendendo outra mulher. Hoje, a condenação para feminicídio é de 20 a 40 anos de prisão. O texto prevê que a reclusão poderá variar entre 26 anos e meio e 60 anos. A proposta altera ainda a Lei Maria da Penha para garantir a concessão de medidas protetivas de urgência à advogada que sofrer violência ou ameaças ao defender outra mulher, caso seja intimidada pelo agressor de sua cliente ou por representante dele. A profissional poderá solicitar à justiça o distanciamento físico obrigatório e a proibição imediata de qualquer contato por parte do acusado. O projeto que aumenta penas para agressores de advogadas ainda será analisado pela Comissão de Constituição e Justiça. Se aprovado, terá de ser votado também pelo plenário da Câmara antes de seguir para análise do Senado. Da Rádio Câmara de Brasília, Maria Neves.
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7: Educação.
22: Maurício Neves, do PP de São Paulo, apresentou o projeto que reserva uma parcela dos recursos da educação para fortalecer a inclusão escolar de alunos com deficiência e autismo. Ele explica que a ideia é investir em profissionais de apoio, acessibilidade e salas de atendimento especializado.
8: Para Maurício Neves, a proposta também reforça a transparência na aplicação dos recursos e prevê formação continuada para professores da rede pública. O deputado acrescenta que a medida busca garantir que a inclusão escolar tenha estrutura adequada e acompanhamento permanente.
7: Agricultura.
22: Fabricantes de produtos derivados de cacau terão até 8 de maio de 2027 para se adaptar às novas regras para a produção e comercialização de chocolates e derivados no país. Daniel Almeida, do PCdoB da Bahia, destaca a importância da matéria aprovada na Câmara e no Senado este ano.
9: Hoje nós temos no mercado muito produto que se apresenta como chocolate e que não tem cacau. Então a regulamentação busca exatamente corrigir isso. Então quais são os principais beneficiários disso? Primeiro, o produtor de cacau, que está vivendo uma situação de preço baixo, exatamente porque estão substituindo o cacau com outras coisas na formulação desses produtos. Esses produtores vão se beneficiar. Na Bahia nós temos muitos produtores de cacau. E o consumidor, que terá, a lei também estabeleceu, no rótulo de cada produto, um espaço de pelo menos 15% daquele rótulo, com as informações precisas sobre a composição desse produto.
8: Daniel Almeida explica que para ser denominado chocolate, o produto deve ter pelo menos 35% de cacau em sua formulação e 25% para a versão ao leite. Ainda segundo o parlamentar, a nova lei prevê sanções para quem descumprir o padrão exigido.
7: Meio ambiente.
22: Padre João, do PT de Minas Gerais, alerta para os impactos das mudanças climáticas sobre populações vulneráveis. O deputado apresentou o projeto que insere na Política Nacional de Recursos Hídricos o programa Barraginhas e outras ecotécnicas para a recuperação hídrica.
10: O mundo passa por uma mudança e as pessoas não estão percebendo. E quem é mais prejudicado são os mais pobres, os vulneráveis, que às vezes estão em área de risco. Então, a iniciativa nossa tem sido um pouco na contenção de enchentes. Tem um projeto de lei nosso que cria o programa de barraginhas e as ecotécnicas. Ou seja, tanto evita as enchentes, porque segura a água de chuva, e ao mesmo tempo ela vai infiltrar durante dias ou até meses, e perenizando as nascentes e recuperando nascentes. Então, é uma ação de duplo efeito, e que tramita e que já é reconhecida da sua importância.
8: Padre João também é autor de projeto que proíbe a pulverização foliar de agrotóxico que contenha o ingrediente ativo fipronil, para evitar a morte de abelhas. Ele explica que a medida busca proteger os polinizadores, preservar a produção de alimentos e fortalecer a agricultura familiar.
7: Economia.
22: O Congresso Nacional aprovou em 2025 a ampliação da faixa de isenção do imposto de renda para trabalhadores que recebem até R$ 5 mil por mês. Para Reginaldo Lopes, do PT de Minas Gerais, a medida representa mais justiça tributária e redução das desigualdades.
21: Reginaldo Lopes reitera que a mudança vai reforçar o orçamento das famílias. O deputado acrescenta que o aumento da renda disponível pode se traduzir em mais qualidade de vida e em estímulo à economia com fortalecimento do consumo doméstico.
0: Tive a alegria de participar ativamente do projeto de reforma tributária sobre a renda, do imposto de renda. O que significa na prática? É como se nós tivéssemos criado o 14º salário, essa renda disponível, que não será pago para o governo, vai transformar em qualidade de vida para as pessoas e para as famílias brasileiras. Portanto, um grande avanço na luta, no combate à desigualdade e na luta pela justiça social e justiça tributária.
22: Rodrigo Hollenberg, do PSB do Distrito Federal, defende a atualização do limite de faturamento anual do microempreendedor individual, que hoje é de R$ 81 mil. Autor de proposta que eleva o teto para R$ 120 mil, ele afirma que a medida traz mais segurança jurídica aos pequenos empreendedores.
21: Rodrigo Hollenberg comemora o anúncio da criação de uma comissão na Câmara para discutir o tema e diz que está confiante na aprovação da mudança. Na avaliação do deputado, a atualização do limite é necessária após anos sem reajuste no valor permitido para o MEI.
28: Isso será extremamente importante para dar segurança jurídica e para garantir que aquelas pessoas que batalham e batalham muito, utilizando de toda a sua capacidade de empreender, mas que são pequenos, que possam ali estar numa faixa de pagamento de imposto que seja correta, que não seja abusiva. Nós já estamos há muitos anos com esse limite de R$ 81 mil por ano e, portanto, nós precisamos atualizar

0: Pode votar um projeto que reduz tempo de contribuição para aposentadoria especial de diversas categorias. O repórter Antônio Vital tem os detalhes.
1: O plenário da Câmara pode votar projeto que reduz o tempo de contribuição para aposentadoria especial de diversas categorias de trabalhadores expostos a riscos. A proposta já recebeu parecer favorável da Comissão de Previdência, Assistência Social, Infância, Adolescência e Família da Câmara. Nessa comissão, o texto apresentado pelo relator, deputado Pastor Eurico, do PSDB de Pernambuco, definiu o tempo de exposição a agentes nocivos que dá direito à aposentadoria especial de acordo com a profissão. Para trabalhadores que operam no interior de Minas, esse tempo de serviço passa a ser de 15 anos. Já para aeronautas, técnicos radiológicos e fiscais agropecuários expostos a agentes biológicos, o tempo é de 25 anos. Também ganham direito à aposentadoria especial depois de 25 anos de serviço, vigilantes patrimoniais, encarregados de transporte de valores, guardas municipais, fiscais do trânsito, trabalhadores que operam geradores e linhas de transmissão elétricas, bem como aqueles que transportam pacientes, órgãos e insumos hospitalares. O projeto ganhou regime de urgência, o que permite que seja votado diretamente no plenário, sem passar pela análise das comissões permanentes da Câmara. O autor da proposta, deputado Alberto Fraga, do PL do Distrito Federal, explicou que diversas categorias perderam direito à aposentadoria especial com a reforma da Previdência em 2019. Ele pediu apoio do governo para a aprovação da proposta.
2: O governo vai ter que entrar nessa negociação porque é um projeto que visa tirar algumas injustiças que foram cometidas. Não se admite que alguém que exerce a sua profissão com risco de vida, ele não tenha uma aposentadoria especial. Não se admite que aquele que exerce a sua profissão sofrendo os riscos de uma grave doença, ele não tenha o amparo do governo federal ou da nossa legislação.
1: O regime de urgência foi aprovado de maneira simbólica pelo plenário, com voto contrário apenas do Novo. Deputados da base do governo também defenderam urgência para análise da proposta, mesmo sem se comprometer em manter o texto original. Foi o que disse a deputada Jandira Fegali, do PCdoB do Rio de Janeiro.
3: Ele trata dos trabalhadores de transporte de valores, cujo risco é a vida, a integridade física, para além de outros agentes nocivos à vida e à saúde. Portanto, é muito importante que a gente consiga recuperar essa dificuldade desses trabalhadores que perderam a sua aposentadoria especial, que já tinham, e que perderam por conta da reforma da Previdência do ano de 2019. Com a reforma da Previdência, a situação deles piorou muito.
1: Ainda não há data para votação no plenário da Câmara do projeto que reduz o tempo de contribuição para a aposentadoria especial de diversas categorias de trabalhadores expostos a riscos. Da Rádio Câmara de Brasília, Antônio Vital.
4: Previdência.
0: Hilton Rocha, do MDB do Maranhão, apoia projeto que estabelece reajuste anual das aposentadorias acima de um salário mínimo, com base no Índice Nacional de Preços ao Consumidor. Ele argumenta que a medida preserva o poder de compra dos aposentados ao longo dos anos.
5: Para que você tenha uma ideia, hoje o teto da aposentadoria é R$ 8.475,55. Daqui a 5 anos, esse aposentado ele vai estar recebendo 60% só do que ele recebe hoje. Ou seja, ele vai ter uma diminuição de quase 40%, ou mais de 40% do que ele recebe hoje. Então, para que não haja tanta perda do poder de compra que nós estamos estabelecendo em lei, que o Índice Nacional de Preço ao Consumidor, o INPC, seja adotado anualmente para o reajuste das aposentadorias.
0: E o do Rocha garante que a proposta não compromete o equilíbrio da Previdência, uma vez que há mais contribuintes do que beneficiários. Ele acredita que o combate às fraudes e às aposentadorias irregulares também é fundamental para evitar prejuízos ao sistema previdenciário.
6: Eunício Oliveira, do MDB do Ceará, apoia a votação do projeto que regulamenta a aposentadoria especial para os agentes comunitários de saúde e de combate às endemias. Pelo texto, mulheres poderão se aposentar aos 50 anos e homens aos 52, desde que comprovem no mínimo 20 anos de atuação.
0: Eunice Oliveira explica que a votação é necessária para dar efetividade a um direito já previsto na Constituição, mas que ainda depende de lei complementar para valer. De acordo com o parlamentar, a medida faz justiça a profissionais que atuam na linha de frente da saúde pública.
6: Termina agora esta edição especial do Jornal Câmara dos Deputados, produzida e apresentada pela Rádio Câmara de Brasília, em parceria com a Rádio Câmara Salvador, integrante da Rede Câmara de Rádio.
0: Eu agradeço ao Samuel e a toda a equipe da Câmara de Vereadores de Salvador pelo excelente trabalho conjunto.
6: Obrigado à Câmara dos Deputados por esta oportunidade. Este programa teve trabalhos técnicos de Wellington Teles e apresentação de Samuel Barbosa e Márcio Aquino.

0: Elissardi. Boa noite.
1: Muito boa noite. O Jornal Câmara dos Deputados volta amanhã. Você fica agora com o Minuto do TCU.
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2: 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Boa noite.

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Olá, uma ótima manhã de terça-feira para você que está aqui na sintonia da Nova Brasil. E aí, tudo certo contigo? Por aqui, Cláudia Nakazato. Vamos juntos aqui pela Nova Brasil FM, uma empresa do Grupo Tati de Comunicação. Você pode nos ouvir pelo rádio, pelo aplicativo ou pelo site novabrasil.com. Por aqui, Cláudia Nakazato. Vamos juntos aqui curtindo muita música boa nessa primeira hora. A gente vai ouvir muita coisa legal, começando com Lucas Félix e Mariana Volker, Aqui e Agora. Bom dia para você.

0: Nova Brasil e os engenheiros do Havaí com Terra de Gigante, 5h20. 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

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E esse foi o Pedro Mariano com Elis Regina. Casa no Campo também teve Biquíni com Tédio. Faltando um minutinho para seis, eu, Cláudia Nakazato, faço uma pausa, volto logo mais às 8 horas da manhã com a programação musical. Você fica agora com o Jornal Nova Brasil.

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3: Orçamento 2027 prevê que governo fará economia efetiva de mais de 18 bilhões de reais.
4: Por falta de acordo, votação do fim da taxa das blusinhas na Comissão de Deputados e Senadores é adiada para hoje.
3: Dias Toffoli proíbe candidato a presidente Renan Santos do Missão de fazer campanha. O candidato vai recorrer ao Tribunal Superior Eleitoral.
4: Juiz do Rio de Janeiro decreta a falência das empresas do grupo Refit, que inclui a refinaria de Manguinhos.
3: Ministro Bruno Dantas se aposenta do Tribunal de Contas da União e abre vaga para outro indicado pelos senadores.
4: E o fim de uma era no futebol mundial. Lionel Messi anuncia despedida da seleção argentina. Vamos juntos nesta terça-feira iniciar o mês de setembro. Bem-vindo e bem-vindo, bem-vinda a você também. Vamos juntos a partir de agora que seja um

0: excelente dia para todos nós.
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2: Pois é, depois de 76 dias, agosto acabou. Né, foram longos 76 dias, né, agosto finalmente, oficialmente podemos dizer que é 1º de setembro. Bom dia, Stephanie Alves, tudo bem?
0: Muito bom dia, Mauro Taliaferri, tudo ótimo por aqui, e você?
2: Feliz setembro para você, viu?
0: Para nós.
2: E feliz setembro para todo mundo que está nos acompanhando, um ótimo dia para você que está na Rede Nova Brasil, em Andradas, no sul de Minas, Araçatuba, Brasília, Campinas, João Pessoa, Mococa, Recife, no Rio de Janeiro pela Rádio Nova Paradiso, em Salvador, São José dos Campos, São Paulo e Ribeirão Preto. Você sabe, a gente está aí no seu radinho, mas também estamos no seu celular, no aplicativo da Nova Brasil. Você leva a Nova Brasil para você, com você, para tudo que é canto. Estamos no site novabrasil.com e também no nosso canal no YouTube. O pessoal já chegando aqui, dando bom dia. 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Você está percebendo, né? A gente está começando o Jornal Nova Brasil um pouquinho mais cedo, às 6 da manhã, por conta do horário eleitoral. Então, nós vamos de 6 às 7, depois entra o horário eleitoral e depois o Jornal Nova Brasil segue de 7h25 até às 8, aí com as notícias locais, as notícias da sua região. Se você, por conta do horário, não perder um pedacinho do jornal e quiser ver ou rever, ouvir ou reouvir as nossas reportagens, vai lá em Jornalismo Nova Brasil, nosso canal no YouTube, tudo fica lá armazenado para você conferir. São 6h05 e a gente abre os nossos trabalhos com Heródoto Barbeiro.
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4: Eu sou da época em que o governo federal tinha um movimento chamado Mobral. Já ouviu falar isso ou não? Movimento Brasileiro de Alfabetização. Bom, o que acontecia com isso? O governo pegava os universitários que estavam em escola pública, juntava esse pessoal e levava esse pessoal para o interior do país para ensinar as pessoas a lerem e escrever. Por quê? Porque a quantidade de analfabetos era muito grande. Isso foi há 30 anos atrás, na década de 70, por lá, para você ter uma ideia. Bom, de lá para cá, felizmente, o número de analfabetos vem caindo no Brasil. E, logicamente, quando eu falo analfabeto, não é um analfabeto funcional. O funcional é aquele que lê e não sabe ler. Não entende. Não é isso. É o cara que não consegue assinar o nome, não consegue ler a placa da rua, não consegue ver a placa do ônibus, não sabe, por exemplo, do trem, do metrô, não consegue ler. Nós ainda temos 8 milhões de pessoas, de brasileiros, que não sabem ler e escrever. E esse número, logicamente, é um número ruim para a sociedade brasileira, é ruim para essas pessoas, mas precisa de uma ação. Eu não estou falando de ação de governo, não. Eu estou falando de ação de escolas, que poderiam ajudar, de igrejas, que poderiam ajudar, de sindicatos, que poderiam ajudar, e outras entidades que não necessariamente o governo. O governo faz a sua parte, ou tem que fazer a sua parte. Mas com isso a gente diminuiria muito o número de pessoas analfabetas no país. Vamos ver se a gente consegue avançar e no próximo ano dizer, olha, zerou o número de analfabetos no nosso país.
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0: E nesse nosso horário diferentão, tudo mais cedo por conta do horário político, o Weber Lima também vem para cá contar do nosso esporte, do nosso futebol, principalmente mais cedinho por aqui. Hoje ele vai falar de Copa do Brasil, vai falar também da aposentadoria de um ídolo. Lionel Messi diz que não vai mais vestir as cores da Argentina. Vamos saber tudo com ele a partir de agora.
5: Bom dia, Mauro. Bom dia, Stephanie. Bom dia, ouvinte da Nova Brasil. Vamos falar da Copa do Brasil. Hoje já teremos a definição do primeiro semifinalista da competição. Logo mais na Arena do Galo, teremos Atlético Mineiro e Cruzeiro às 9 horas da noite. Primeira partida terminou empatada em 1-1. Se permanecer um empate, penalidades. Quem vencer, logicamente, avança à próxima fase, terá pela frente o adversário que será definido na quinta-feira às 8 horas da noite na Arena do Grêmio, Grêmio Internacional, lembrando que o primeiro jogo também terminou empatado em 0-0. Amanhã, dois jogos, né? Na Vila Belmiro, a Nova Brasil transmite a partir das 8h30 da noite Santos e Palmeiras. No primeiro jogo, o Verdão venceu por 3-0, pode perder até por 2 gols, que estará nas semifinais. E no Barradão, Vitória pega o Vasco às 9h30, primeiro jogo em São Januário, vitória do time carioca por 1-0, um pouco do que vai acontecer neste meio de semana na Copa do Brasil. E uma notícia de ontem, né, que Lionel Messi anunciou a aposentadoria da seleção argentina aos 39 anos, um mês depois, mais ou menos um mês depois de jogar a final da Copa do Mundo. Também esse anúncio, coincidentemente, depois do Messi perder o seu pai, Jorge, que morreu aos 68 anos. Foram 207 jogos disputados e 125 gols marcados. Ele é o maior artilheiro da história da Albiceleste. Pela Argentina, Messi foi campeão do mundo na Copa em 2022, da finalíssima também em 22, Copa América 21 e 24, e ganhou a medalha de ouro nas Olimpíadas de 2008. Ele é o segundo, né, maior artilheiro da história das Copas, com 21 gols, tá certo? Eu volto às 17h com o Nova Brasil em Campo, seu programa de futebol diário. Um grande abraço, ótimo dia e até lá.
2: Tá aí o Weber Lima e, pois é, né, lá se foi a era Messi na seleção argentina, uma era histórica do futebol. Quem viu Lionel Messi jogando vai sempre guardar na memória. Vamos lá, são 6h10, vamos girar a reportagem da Nova Brasil.
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0: E o nosso giro começa pelo interior de São Paulo. Um estudo sobre o futuro da bacia do Rio Paraíba do Sul, que nasce no estado de São Paulo, aponta mudanças no comportamento das secas. A projeção preocupa porque a bacia concentra reservatórios estratégicos para o abastecimento da região sudeste do país. A Dani Rivas, de São José dos Campos, traz mais informações.
6: Este estudo, publicado na Revista Brasileira de Recursos Hídricos, projeta uma redução na frequência das secas, mas aponta que os eventos podem se tornar mais longos e intensos na bacia do Rio Paraíba do Sul. O trabalho analisou como os períodos de estiagem podem se comportar até 2100, considerando diferentes cenários de mudanças climáticas. A tendência de aumento da duração das secas aparece principalmente na parte alta da bacia, onde estão os reservatórios de Paraibuna, Santa Branca e Jaguari. Também há uma projeção de aumento da intensidade dos períodos secos, especialmente na região média da bacia, com resultados mais expressivos até o fim do século. Os pesquisadores ressaltam que são projeções climáticas e não uma previsão de que uma determinada cidade ficará sem chuva durante todo esse período. O estudo avalia como o comportamento dos eventos de seca pode mudar diante de diferentes cenários climáticos. Na prática, estiagens mais longas e intensas podem aumentar a pressão sobre os reservatórios e trazer novos desafios para a gestão dos recursos hídricos. A gente ressalta que a bacia do Paraíba do Sul é estratégica para o abastecimento de mais de 20 milhões de pessoas no Sudeste e parte dessa água é transferida para o sistema Cantareira, em São Paulo. De São José dos Campos, Dani Rivas.
2: Pois é, e o sistema Cantareira começou setembro na faixa de alerta. O volume útil caiu de quase 37% para 33% ao longo de agosto. No entanto, o governo paulista descarta racionamento ou rodízio de água até o fim do período de estiagem. A repórter Mayra de Jaimo tem as informações aqui de São Paulo.
7: Bom dia a todos. O sistema Cantareira fechou agosto com 33% do volume útil armazenado. No fim de julho, o índice era de 36,6%, uma queda de quase 4 pontos percentuais em um mês. Com esse nível, o principal manancial da região metropolitana de São Paulo continua operando na faixa de alerta agora em setembro. O Cantareira está nessa condição desde julho e abastece cerca de metade da população da Grande São Paulo. Paulo. Na faixa de alerta, a Sabesp pode retirar até 27 metros cúbicos de água por segundo do sistema. Em condições normais, esse limite chega a 33. O período de estiagem vai até o fim de novembro. Apesar da queda no nível dos reservatórios, o governador Tarcísio de Freitas afirmou ontem que não há previsão de racionamento ou rodízio até o fim desse período. Segundo o governador, uma das medidas para economizar água é a redução da pressão na rede nos horários de menor consumo. Tarcísio afirmou ainda que o Estado investe na interligação de bacias e na ampliação da capacidade dos reservatórios para aumentar a segurança do abastecimento. De São Paulo, Mayra de Giaimo.
0: São 6 horas e 13 minutos, a gente segue girando aqui com a nossa reportagem e agora te contamos que o jogador David Correia, o DVD, ele é atacante do Vasco da Gama, foi alvo de buscas ontem durante a Operação A Tropa, que combate o tráfico interestadual de drogas e armas e a lavagem de dinheiro. Rainer William Monjardim Cordeiro, de 30 anos, jogador do Vila Nova de Goiás, também foi alvo de mandados de busca e apreensão no estado. As informações chegam aqui pra gente com o Sérgio Leão.
8: O atacante David Correia, o DVD do Vasco da Gama, prestou depoimento na delegacia do Leblon, na zona sul aqui do Rio, e deixou o local no fim da manhã desta segunda-feira. O jogador foi alvo de um mandado de busca e apreensão em uma operação que investiga uma organização criminosa de atuação interestadual investigada por envolvimento com o tráfico de drogas e de armas. Ao deixar a delegacia, David afirmou que estava atrasado para o treino. Os mandados foram cumpridos em Alvos, na Barra da Tijuca, e também na região de Vargem Grande, zona sudoeste aqui do Rio. A ação é decorrente de uma investigação da Polícia Civil do Espírito Santo. 4 pessoas foram presas durante a operação, nenhuma delas jogadores de futebol. 2 mandados foram cumpridos contra alvos que estavam em liberdade. Um deles também foi preso em flagrante por posse de arma de fogo. Outros 2 mandados foram cumpridos contra indivíduos que já estavam presos. No apartamento de David, os agentes fizeram buscas e ainda cumpriram mandados no CT do Vasco, que fica na região de Jacarepaguá. Em nota, o Vasco da Gama informou que colabora com as autoridades e aguarda a conclusão das investigações. Do Rio de Janeiro, pela Nova Paradiso, Sérgio Leão.
2: São 6 horas e 15 minutos e a gente segue te contando tudo que é essencial para você ficar muito bem informado, muito bem informada nesta manhã de terça-feira.
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2: O governo enviou ontem ao Congresso o projeto de lei orçamentária anual para 2027. O orçamento total é de quase 7 trilhões e 500 bilhões de reais, sendo que mais da metade, 3,8 trilhões, serão para despesas financeiras, que são os gastos com pagamento de juros e outras obrigações. O texto prevê salário mínimo de R$ 1.741,00 ou R$ 120,00 acima do valor atual, um crescimento de 2,3% real, ou seja, acima da inflação.
0: O projeto de orçamento prevê um superávit primário de R$ 83,4 bilhões para o cumprimento da meta fiscal. Esse valor fica cerca de 10 bi acima da meta estabelecida para o ano que vem, que é de R$ 73,2 bilhões. Esse cálculo, no entanto, desconsidera R$ 64,8 bilhões em despesas que ficam fora da meta, como parte dos precatórios e alguns gastos com saúde, educação e defesa. Quando essas despesas são consideradas, o superávit efetivo projetado pelo governo cai para 18 bi.
2: De qualquer forma, é o primeiro orçamento do governo Lula 3 que prevê superávit primário efetivo, ou seja, o governo vai gastar menos do que irá arrecadar. Segundo o ministro do Planejamento, Bruno Moretti, a expectativa é de um orçamento equilibrado no ano que vem. Para isso, o governo contará com gatilhos previstos no arcabouço fiscal para limitar o crescimento de algumas despesas.
0: Olha, e um desses gatilhos aí vai limitar o crescimento das despesas com servidores federais a, no máximo, 0,6 acima da inflação. A medida será aplicada porque o governo registrou déficit primário no ano de 2025 e prevê novo resultado negativo em 2026 de R$52 bilhões. A regra vale para servidores ativos, aposentados e pensionistas e deve gerar uma economia de cerca de R$9 bilhões no próximo ano. Na prática, a restrição reduz o espaço para novos reajustes com ganho real para o funcionalismo público. Outros gatilhos também entram em vigor. O limite para determinados gastos vinculados deve gerar economia de mais de R$8 bilhões. E o governo ficará impedido de criar ou ampliar benefícios fiscais enquanto estiver sob efeito das restrições previstas nesse arcabouço.
2: Outro ponto do projeto de orçamento de 2027 é a previsão de R$44,8 bilhões para elas, as emendas parlamentares. São R$4 bilhões a mais do que o governo havia proposto para este ano. O valor contempla as emendas individuais de deputados e senadores e as emendas das bancadas estaduais, mas não inclui as emendas de comissão. Nesse caso, caberá ao Congresso definir quanto será destinado e de onde vão sair os recursos.
0: A previsão para as emendas vem crescendo nos últimos anos, né? Passou de R$37,6 bilhões lá no ano de 2024 para R$40,8 bilhões em 2026 e chega agora a 44 bilhões de reais. O aumento dessas despesas reduz o espaço para gastos que o governo tem maior liberdade para administrar, como investimentos em infraestrutura, bolsas de pesquisas, farmácia popular e fiscalização ambiental. O valor ainda pode mudar durante a tramitação do projeto. Nos últimos anos, o Congresso ampliou os recursos destinados às emendas parlamentares durante a análise do orçamento. Em 2026, por exemplo, o montante aprovado chegou a R$61 bilhões.
2: O valor pode mudar.
0: São 6 horas.
2: Oi, Stephanie.
0: Diga, Mauro.
2: O valor pode mudar, mas nunca muda para baixo, né, Stephanie? Sempre muda para cima, né, em caso das emendas parlamentares, né?
0: É bondoso demais com os irmãos do Congresso, né? É impressionante, como todo ano é a mesma coisa que a gente vê quando se fala de orçamento, as tais emendas parlamentares, minha gente. E é impressionante o que acontece com esse recurso também, que diariamente a gente registra aqui para vocês, né? Gasta quem não tem que gastar, indica quem não tem que indicar, virou uma farra esse negócio.
2: Exatamente.
0: Bom, são 6 horas e 20 minutos. Agora sim, minha gente, a gente passou aí rapidamente pelas notícias aqui do Brasil. Já já tem mais giro com a nossa reportagem, já já tem Diego Amorim chegando também pra gente debater tudo isso e muito mais. Mas agora a gente vai dar uma olhada pro que acontece para além do nosso território.
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0: E quem chega para nos contar tudo do noticiário internacional é o Camilo Mota. Muito bom dia para você. A gente começa falando daquela avalanche que deixa milhares de pessoas ainda desaparecidas lá no Nepal, Camilo.
10: É isso mesmo, Stephanie. Ótimo dia para você, Mauro. As equipes de resgate do Nepal intensificaram ontem as buscas por centenas de trabalhadores presos em túneis de usinas hidrelétricas atingidas pela avalanche de gelo, lama e rocha. Com a entrada das estruturas bloqueada pelos detritos, especialistas da China e da Índia auxiliam as operações nos distritos de Rasua e Nuwakot. O desastre, atribuído ao colapso de uma geleira na fronteira entre Nepal e Tibete, deixou mais de 1.000 mortos, segundo dados atualizados agora de manhã, e milhares de desaparecidos nos dois lados da fronteira. No Nepal, são mais de 1.000, né, mortos aí, e 4.000 desaparecidos, incluindo 933 trabalhadores de 11 empreendimentos hidrelétricos. No Tibete, autoridades chinesas registraram aí 2 dezenas de mortes e 500 desaparecidos. A Cruz Vermelha estima que mais de 90 mil pessoas tenham sido afetadas por essa tragédia, que a gente já apontou aqui também como derretimento de gelo, uma das possíveis causas dessa tragédia enorme, Mauro.
2: Uma tragédia, assim, horrorosa. Meu Deus, que dó que dá cada vez que a gente vê as imagens dos resgates, a tentativa desesperada aí de encontrar os desaparecidos, de tentar encontrar essas equipes que podem estar presas nesses túneis das hidrelétricas em construção. um drama.
10: Primeiro que não tem tempo, e segundo que não tem para onde ir também, é uma região muito remota ali, exato, montanhosa.
2: É muito difícil, né? Um trabalho dificílimo ali. Mudando um pouquinho de assunto, o que, que aconteceu com a Grécia que está fechando acordo com Israel?
10: A gente tem um realinhamento aí de forças entre as potências, né, do Oriente Médio, agora Israel fazendo essa parceria com a Grécia, que já não é de hoje, na verdade, mas agora tem esse novo acordo de 3 bilhões e meio de dólares com Israel, né, Grécia e Israel, para criar a primeira rede integrada de defesa aérea. O sistema vai combinar três tecnologias israelenses para proteger o território contra diferentes ameaças, como aviões, mísseis de cruzeiro, drones e mísseis balísticos. O projeto foi negociado durante 3 anos e está entre os maiores contratos da indústria de defesa de Israel. Segundo o professor Bruno Huberman, da PUC, São Paulo, com quem eu conversei, Grécia e Israel já têm acordos aí de longa data, um sobre a construção de um gasoduto e um corredor logístico com o Egito, que seria uma porta de entrada para a Europa e Índia. Esse acordo pode ser visto, de acordo com ele, em oposição à Turquia, hoje aliada do Ocidente, mas que tem se tornado cada vez mais crítica às ações de expansão de Israel, com quem também disputa a região do Chipre. A compra ocorre em meio ao aumento dos gastos militares na Europa, impulsionado aí principalmente pela guerra na Ucrânia e pela percepção de novas ameaças no Oriente Médio. A Grécia já destina cerca de 3,5% do PIB para a defesa, ou seja, para armamentos, uma das maiores proporções entre os países da OTAN, em parte por causa da disputa histórica com a vizinha Turquia. Ao mesmo tempo, as exportações de armas de Israel atingiram recorde no ano passado, passando de 19 bilhões de dólares, mesmo diante das críticas internacionais às operações militares israelenses em Gaza e em outros conflitos da região. Infelizmente, mais investimento, mais dinheiro para armas aí no mundo.
2: E a gente vai vendo, como você destacou, os países se alinhando, né? A gente teve também um alinhamento entre Turquia, Arábia Saudita,
10: Paquistão,
2: e o Paquistão
10: recentemente.
2: Isso, não sei, não gosto desse cenário não, já vimos antes e não deu certo. Né?
10: Paz eu acho que não se conquista com mais guerra, viu?
2: Exatamente, Maurício. Exatamente, a história conta que não é o melhor caminho. Camilo, obrigado.
10: A gente continua por aqui.
2: É isso aí, vamos esperar por dias melhores. 6:25, se você segue muito bem informado, muito bem informada com o jornalismo da Nova Brasil.
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12: Hemoal tem apenas 35% do estoque mínimo necessário de sangue. Maceió destina mais de 16 milhões de reais para acordos de precatórios. Também vamos falar sobre o Centro de Pesquisas Clínicas do SESMAC e as oportunidades de formação e atuação profissional na área de saúde. Hoje tem os bastidores da Política Alagoana com Cleverson Levi e a F-Esportes com as novidades do mundo esportivo. Está começando o Jornal Nova Brasil Maceió desta terça-feira, dia 1 de setembro de 2026. Eu sou Oscar de Mello e junto com o repórter Matheus Silvino, com Jari Silva nos trabalhos técnicos e programação musical, Fabiana Freitas na produção, Franklin Agra na transmissão do YouTube e Elo Beatriz e Lívia Milena nas mídias sociais, vamos te fazer companhia até às 8 horas da manhã, aqui na Nova Brasil Maceió. 6h29.
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12: Sol com muitas nuvens durante o dia e períodos de céu nublado. Noite com poucas nuvens. A mínima de 23, a máxima de 28 graus. Hoje, terça-feira, dia 1 de setembro de 2026, é dia do profissional da educação física. Dia do Corinthians hoje. Dia da bailarina. Dia de Santa Beatriz da Silva. Dia do médico endocrinologista, Dia Mundial de Oração pelo Cuidado da Criação. E hoje nós temos o início do mês de setembro com dois debates muito interessantes que se abrem nesse mês, né? Nós temos o início do Setembro Verde, né, que é um mês alusivo à doação de órgãos, né? E o início do Setembro Amarelo, que é um mês que discute a prevenção do suicídio. Queria fazer dois rápidos comentários com relação a esses dois temas, né, que são debatidos no mês de setembro. Primeiro, com doação de órgãos, eu sempre fui a favor do livre-arbítrio de cada um decidir o que fazer com a sua vida até depois da morte, né? Eu sempre digo que eu já tenho 50 anos, não deve prestar muita coisa, né? Já deve estar bem desgastado toda a carcaça, tanto exterior quanto interna. Mas se servir ainda alguma coisa, meu amigo, pode usar depois que eu morrer. Com certeza não serei doador de cabelos, né? Isso aí é fato. Mas se de repente minha córnea estiver legal, meu pulmão eu acho difícil. né? Mas, de repente, um pâncreasinho, alguma coisa estiver ainda funcionando, meu amigo, pode levar tudo. Pode levar tudo, tá certo? Porque a gente sabe que a realidade de doação de órgãos ainda é muito complicada. Ainda há uma demanda muito grande com relação a isso. E eu vim de camisa amarela, vou falar daqui a pouco de setembro amarelo, mas foi sem querer, viu? Eu nem me liguei. Coloquei a camisa, mas nem me liguei. Então, assim, cada um decide o que vai fazer, se é doador de sangue ou não. A única coisa que eu espero é que as pessoas que estão ao meu lado, quando da minha partida desse plano, elas respeitem a minha decisão. Eu sou doador de órgãos, né? Pode usar o que tiver. Né? A legislação brasileira, ela, de certa forma, ela garante que você possa declarar isso. Antigamente você colocava na sua carteira de identidade, né? Só que aí foram muitas as discussões na época. Porque quem não queria doar, e aí cada um pode escolher o que vai fazer, gente, né? Se você não se sente à vontade ou não quer doar os seus órgãos, sem problema, isso aí é uma decisão pessoal sua. E aí muitas pessoas diziam, poxa, eu me sinto constrangido porque eu não sou doador de sangue, aliás, doador de órgãos, então eu não coloquei na minha carteira de identidade e às vezes naquele período houve uma comoção muito grande, as pessoas me olham torto, achando que eu sou ruim e tal. Enfim, e aí não existe mais isso de você declarar na sua carteira de identificação que você é doador de sangue. Eu sou, viu? Estou deixando aqui no ar, dia 1º de setembro, né, de 2026, e se servir alguma coisa, pode levar o que vocês quiserem. Tá bom, gente? E com relação a setembro amarelo, eu acho extremamente pertinente. Eu tenho já um bom tempo de profissão, né? E uma das coisas, e um dos tabus que a gente sempre ouviu isso, né? Quando eu comecei principalmente na comunicação, hoje não, hoje eu já tenho uma visão totalmente diferente, era que você não falava sobre suicídio. Casos de suicídio, por exemplo, não eram reportados na TV e no rádio, porque havia uma convenção, né? Isso não existe nos livros, no material que você estuda quando você vai fazer jornalismo, dizendo lá, você não pode falar sobre suicídio. Mas geralmente você não noticia casos de suicídio dizendo que é suicídio. De repente você vai noticiar a morte de alguém, você diz que a pessoa morreu. Porque se entende que de repente você pode incentivar uma pessoa que de repente já está mal e que vê na atitude daquela pessoa uma forma de se encorajar. Dizer, poxa, se essa pessoa teve coragem de tirar a própria vida, por que eu não posso tirar a própria vida também? Então tem esse tabu aí. Mas eu acredito piamente que você precisa discutir sim o suicídio, gente. A nossa sociedade, já há um bom tempo, ela é uma sociedade doente. Hoje, para você ter uma ideia do problema, de quanto ele é sério, mais de 20% das pessoas que se afastam do trabalho por problemas de saúde se afastam por problemas de saúde mental. Você imagine, 1 a cada 5 trabalhadores, né, que se afasta do trabalho por não ter condição de trabalhar por algum problema de saúde, se afasta por causa de algum problema mental, né, geralmente a depressão. E a gente precisa falar sobre isso. A gente não pode deixar de falar sobre isso. Então, setembro amarelo, obviamente, a gente intensifica esse debate para tentar ajudar as pessoas. Então, assim, eu só vou fazer esse adendo para dizer que a gente vai dar um carinho especial ao tema durante o mês de setembro, porque é absolutamente necessário. Eu lembro quando eu apresentava alguns programas, né? Geralmente o próprio Plantão Alagoas, na época na TV, que era a TV Alagoas, hoje é a TV Ponta Verde, ou até no Cidade Alerta, ou no Pai Sussara Amanhã, na TV Pai Sussara. E aí eu me lembro de um episódio de uma pessoa que subiu, até lembro onde foi, naquela torre de celular que tem ali no Estela Maris. E aí a pessoa ameaçou tirar a própria vida, pular lá da torre. E aí eu ouvia os depoimentos das pessoas, e as pessoas diziam, ah, isso é frescura, porque se a pessoa quisesse pular, ela pularia. Ela está querendo aparecer. E aí eu vi aquilo e aquilo me incomodava de uma forma, porque eu entendia o que aquela pessoa estava passando. Aquela pessoa estava pedindo socorro, ela estava pedindo ajuda, dizendo, eu não estou aguentando mais, Eu vou tirar minha própria vida porque eu não aguento mais sofrer. Não era uma forma de aparecer. Ninguém quer aparecer assim. A pessoa está desesperada, gente. Então, reflita sobre isso. Eu tenho depressão diagnosticada há mais de 15 anos. Há mais de 15 anos. E eu sei que não é fácil. Não é fácil comigo. Tem dia, gente, que para sair da cama dá um trabalho. Porque você não sente vontade. Você não sente vontade. Você sente uma tristeza profunda e tal. Hoje eu tenho acompanhamento já há algum tempo, mas não me sinto fraco em reconhecer isso. Mas não me sinto fraco de forma alguma. Pelo contrário, eu me sinto encorajado a falar sobre isso. A dizer, eu tenho depressão. Eu, Oscar de Mello, tenho depressão. Mas tento me cuidar. Então, assim, se você também tem, procure ajuda especializada para que você não viva. Porque não é bom. Não é bom. Eu estou aqui reconhecendo. Tem dia que para sair da cama é difícil. Tem dia que você não sente vontade de nada. E aí você usa, cada um usa a sua técnica. Eu lembro das minhas filhas, da minha família, eu lembro da minha mãe, minha amada mãe, Dona Margarida. E aí eu vou lá e procuro ajuda nos remédios, sob orientação de um profissional, e vou tentando melhorar a minha qualidade de vida através de uma melhora da minha saúde mental. Então vamos discutir muito isso, porque é extremamente importante. Não se sinta só. Não se sinta. Tenha certeza absoluta de que muita gente também passa pelo que você está passando. Tá bom? Você não é fraco. Tenha certeza disso. 6:37 em Maceió, 6:37. E olha só, a Universidade Federal de Alagoas, ela foi autorizada pelo Ministério da Educação a planejar a criação de 14 novos cursos de graduação. A expansão deve abrir 590 vagas para estudantes por ano e prevê a contratação de 136 professores. Serão dois cursos em Maceió, um em Penedo, dois em Rio Largo, três em Santana do Ipanema e seis em Delmiro Gouveia. Entre as novas graduações estão Engenharia Mecânica, Engenharia de Materiais, Ciências de Dados, Ciência da Computação, Sistemas de Informação, Psicologia, Fonoaudiologia, Terapia Ocupacional e Educação Física. A autorização do MEC, no entanto, não significa o início imediato das aulas. A UFAO ainda precisa elaborar e aprovar os projetos pedagógicos, além de providenciar infraestrutura e realizar concursos para docentes. E atenção, gente, a gente falando sobre Setembro Verde, né? O Hemoal está com estoque de sangue em situação crítica em Alagoas. Para vocês terem uma ideia, ontem o Hemocentro contava com apenas 125 bolsas, quando o mínimo necessário é de 350, o que representa pouco mais de 35% do ideal. Entre os tipos mais escassos estão o O positivo, com apenas 23 bolsas, o negativo com 4, é o meu sangue, O negativo, é danado esse sangue, viu? Deixa eu, o negativo com 4 e o A negativo com apenas uma bolsa de A negativo. A redução do estoque pode comprometer o atendimento de urgências e a realização de cirurgias. Para doar, é necessário estar em boas condições de saúde, ter entre 16 e 69 anos, pesar mais de 50 quilos e apresentar documento oficial com foto. Em Maceió, as doações podem ser feitas nas unidades do Hemoal, na Via Expressa e também no Trapiche. E a Prefeitura de Maceió abre hoje, dia 1º de setembro, as inscrições para credores interessados em fazer acordo direto para o pagamento de precatórios. O procedimento tem a participação do Tribunal de Justiça de Alagoas, da Justiça Federal e da Justiça do Trabalho. O prazo segue até às 10 horas do dia 18 de setembro. Os pedidos podem ser feitos pela internet ou presencialmente na Procuradoria-Geral do Município, no centro de Maceió. O edital prevê descontos de 30% a 35% ou 40% sobre os créditos, de acordo com o ano de inscrição e o valor do precatório. Até R$ 16.570.000 serão destinados aos acordos. As audiências de conciliação estão previstas para novembro e os pagamentos devem ser realizados até 18 de dezembro de 2026. E atenção, porque a Receita Federal liberou o pagamento do quarto lote de restituição do Imposto de Renda 2026. Aqui em Alagoas, cerca de 9 mil contribuintes serão contemplados, com a liberação de aproximadamente R$ 18.700.000. Em todo o país, o lote reúne mais de 521 mil restituições, somando R$1,238 bilhões. O pagamento inclui contribuintes com prioridade legal e também quem utilizou a declaração pré-preenchida ou optou por receber via Pix. O dinheiro é creditado na conta informada na declaração. Quem não receber o valor deve consultar a situação da restituição nos canais oficiais da Receita Federal. 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
12: E atenção, porque os Estados Unidos suspenderam o agendamento de vistos para imigrantes. A medida interrompe temporariamente novas entrevistas para quem pretende morar de forma permanente no país.
14: Atenção, quem pretende viajar para os Estados Unidos. O governo norte-americano anunciou a suspensão temporária do agendamento de vistos de imigrantes. Segundo o Departamento de Estado, trata-se de um período de treinamento em todas as embaixadas e consulados pelo mundo. O governo norte-americano não deu detalhes sobre esse treinamento nem sobre o cronograma. Segundo a agência Reuters, a informação é que a medida é para reforçar a segurança interna. A suspensão temporária do agendamento de vistos acontece na semana seguinte a uma decisão da Justiça de Nova York que anulou a suspensão de emissão de vistos de imigrantes para cidadãos de 75 países, incluindo o Brasil. Segundo a juíza Janet Vargas, a medida iria além da autoridade do secretário de Estado norte-americano Marco Rubio. Da Rádio Nacional em São Luís, Gabriel Correa.
12: Você me lembrou da Xuxa quando fazia "Senta lá, Cláudia", né? É, conversa pra boi dormir, né, velho? Ah, é por causa de treinamento. Ô, Trump, essa não cola mais não, hein? 6 horas e 43 minutos. E olha só, a fila de espera por benefícios do INSS caiu 59% desde janeiro e chegou a cerca de 1 milhão e 300 mil pedidos. É o menor patamar registrado desde 2023.
15: A fila de espera por benefícios do INSS caiu para quase 1 milhão e 300 mil requerimentos. Houve uma redução de 59% em agosto na comparação com janeiro, quando havia 3 milhões de requerimentos pendentes. Segundo a Previdência Social, é o menor patamar desde janeiro de 2023. E a redução chegou a 86% nos processos que aguardam há mais de 45 dias. Atualmente, são 261 mil requerimentos contra cerca de 1 milhão e 900 mil registrados em janeiro. E o tempo médio para análise da aposentadoria é de 33 dias, do salário maternidade 11 dias, dos benefícios por incapacidade 30 dias e dos benefícios assistenciais 65 dias. O INSS registrou também recorde nas concessões. De janeiro a julho de 2026, foram aprovados 730 mil benefícios por mês, número 67% superior ao registrado no mesmo período de 2022. Além disso, a redução na fila de perícias médicas chegou a 84%, caindo de 1 milhão e 200 mil em novembro de 2025 para 196 mil em agosto de 2026. E o tempo médio de espera por uma perícia está atualmente em 17 dias, mas chegou a 70 dias em agosto de 2023. E entre os estados, em Mato Grosso do Sul, a espera média é de apenas 6 dias. Já São Paulo, Maranhão, Mato Grosso, Paraíba e Rio de Janeiro registram média de 15 dias. O Distrito Federal apresenta o maior tempo de espera, com 38 dias. Da Rádio Nacional, em Brasília, Renato Ribeiro.
12: Muito obrigado, Renato, pela sua participação. São 6 horas e 45 minutos. E agora vamos ficar por dentro das novidades do mundo esportivo com a F Esportes. Bom dia, meninos!
13: Muito bom dia para você ligado na programação da manhã, o F Sports passando cedinho para te trazer todas as informações que você precisa para se manter atualizado sobre o esporte que você tanto ama. Ontem nós tivemos no Campeonato Brasileiro a equipe do Coxa vencendo o Remo, né? Um resultado gigante para a equipe do Coxa, que agora é o sétimo colocado no campeonato, na Série A da competição nacional. Um resultado gigante para a equipe que acaba de subir ali para a Série A da competição nacional. Falando um pouquinho de Copa do Brasil, hoje nós já temos jogo, tá? Hoje nós temos o Clássico Mineiro, o jogo da volta. A equipe do Atlético Mineiro recebe o Cruzeiro na Arena MRV, depois de uma confusão generalizada lá no primeiro jogo, né? O senhor Caio Jorge acabou tirando Juan Tressoldi do jogo, foi julgado pelo STJD, tá liberado para essa partida contra o Galo, porém o jogador do Cruzeiro será ali advertido com outras suspensões, né, no Campeonato Brasileiro, e também a equipe do Atlético solicitou que o Caio Jorge fosse afastado desse clássico e também de mais 4 jogos, pelo menos até o Juan se recuperar, o que eu também acho justo, visto o que aconteceu em outras na Série A da competição nacional, onde o jogador foi ali suspenso, né, pelo mesmo tempo em que outro jogador, né, atingido por ele foi também lesionado. Então acho que o jogador que lesiona muitas vezes ele tem que ficar de fora do mesmo tempo dos gramados, né, do que o outro jogador que foi lesionado, a depender, claro, da gravidade da situação. E não acaba por aí, tá? Na quarta-feira nós também temos Copa do Brasil, temos dois jogos importantíssimos, temos o Clássico Paulista, Santos e Palmeiras. Palmeiras largou na frente com 3-0, podemos ter uma goleada histórica aí nesse placar agregado, e eu acho que o melhor jogo dessa Copa do Brasil, né, nós teremos entre Vitória e Vasco da Gama. O Vasco venceu por um placar magrinho lá em São Januário, venceu por 1-0. A equipe do Vitória recebe o Vasco na quinta-feira, às 21h30, mesmo horário ali da partida do Santos e do Palmeiras. Porém, Vitória jogando no Barradão, a gente sabe que a parada é diferente. Na Copa do Brasil, nós também teremos o Grenal. Jogo da ida foi marcado por brigas, né, discussões em 0-0. Jogo da volta, Arena do Grêmio, às 20 horas da quinta-feira. Fechou? De 19 às 20, a gente traz todas as atualizações dessas e outras competições. Fechou? A gente aguarda vocês e segue @fsports.br.
12: Muito obrigado, meninos, pelas informações esportivas. Agora são 6h48. E olha só, gente, economizar energia pode ser mais simples do que parece. Vai abrir a geladeira? Já pensa antes no que você vai pegar, gente. Assim fica menos tempo aberto. No banho, também vai lá aquela dica simples. Menos tempo no chuveiro elétrico e sempre na posição verão. Com o ar-condicionado, portas e janelas fechadas, filtro limpinho e a temperatura de 23 graus já ajuda bastante. Durante o dia, aproveite a luz natural e na hora de trocar as lâmpadas, prefira as de LED. Ah, e não esquece dos aparelhos em stand-by, viu? TV, carregador e outros eletrônicos continuam consumindo energia mesmo sem uso. E com ferro e máquina de lavar, a dica é juntar mais peças e usar menos vezes. Viu só? Pequenas atitudes fazem a diferença. 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E o projeto do orçamento de 2027, enviado pelo governo federal ao Congresso, prevê um salário mínimo de R$ 1.741 para o próximo ano. O valor é R$ 120 maior do que o piso atual, de R$ 1.621, o que representa um reajuste nominal de 7,4%. A nova projeção também ficou R$ 24,00 acima dos R$ 1.717 previstos anteriormente na Lei de Diretrizes Orçamentárias. O cálculo segue a regra que limita o ganho real do salário mínimo a 2,5% acima da inflação. O valor, no entanto, ainda não é definitivo e poderá ser revisto de acordo com o resultado do INPC até novembro. O governo deve enviar uma atualização ao Congresso no início de dezembro. E especialistas alertam para os riscos do uso indiscriminado de remédios para dormir, como o Zolpidem. O uso inadequado ou prolongado pode causar dependência, alterações de memória e aumentar o risco de acidentes.
16: O uso indiscriminado do Zolpidem, que faz parte das drogas sedativas e hipnóticas usadas para o tratamento da insônia, tem aumentado significativamente. O medicamento pode promover várias reações adversas, principalmente quando recomendações da bula são ignoradas. A farmacêutica Ana Cláudia de Brito Passos, coordenadora do Centro de Informação e Documentação sobre Medicamentos, projeto de extensão vinculado ao GEPUIM, Grupo de Prevenção ao Uso Indevido de Medicamentos da UFC, explica o que é o Zolpidem e fala sobre os perigos do uso indiscriminado do remédio.
17: É um medicamento hipnótico indicado para o tratamento de curta duração da insônia. Ele deve ser utilizado na menor dose eficaz e pelo menor tempo possível, sempre, claro, com orientação de um profissional da saúde. É importante salientar que o uso inadequado ou prolongado ele pode causar sonolência, tontura, prejuízo da atenção e da coordenação motora, alterações de memória e comportamento, além também de aumentar o risco de quedas e acidentes. Ele também pode levar a tolerância, dependência e sintomas de abstinência ou insônia rebote, quando esse medicamento ele é interrompido de maneira brusca.
16: A farmacêutica Ana Cláudia de Brito Passos relata outros riscos importantes relacionados ao uso do Zolpidem.
17: Levantar, comer, dirigir ou realizar outras atividades sem estar completamente desperto e posteriormente não se lembrar do que aconteceu. Embora sejam eventos raros, eles podem causar acidentes e lesões graves. O risco de sedação também aumenta quando o Zolpidem é associado ao uso de, por exemplo, álcool, ou outros medicamentos que deprimem o sistema nervoso central. Sobre o uso prolongado, não é recomendado. De um modo geral, a bula brasileira, essa bula ela é validada pela Agência Nacional de Vigilância Sanitária, que é a Anvisa, ela orienta que o tratamento não deve ultrapassar 4 semanas.
16: A farmacêutica fala sobre outras alternativas para o combate à insônia, principalmente se esta for crônica.
17: Os estudos têm mostrado que a terapia cognitiva comportamental para a insônia, conhecida como TCCI, ela é considerada a principal abordagem não medicamentosa e ela é recomendada como tratamento inicial de importantes diretrizes. Além disso, é importante avaliar os fatores que podem estar contribuindo para essa insônia, como consumo de cafeína, álcool, nicotina, horários irregulares de sono, uso de telas em demasiado, ansiedade, depressão e outras causas.
16: Em síntese, o Zolpidem pode ser útil quando utilizado de maneira correta, mas como todo medicamento, não está isento de risco. Da Rádio Universitária FM, Fortaleza, Márcia Vieira, para a Rádio Nacional de Brasília.
12: Muito obrigado, Márcia, pela sua participação. Sempre lembrando que qualquer remédio à base de Zolpidem, ele exige a chamada receita azul, né? Que é aquela receita que ela tem que ser retida na farmácia, ela tem que ser emitida em 2 vias, tem todo um protocolo para você comprar um medicamento à base de Zolpidem. Só que, infelizmente, a gente sabe que existem estabelecimentos que dão um jeitinho, né? E acabam vendendo esse medicamento que pode ser extremamente perigoso. 6:53 e o ator Matheus Solano, olha aí que dica legal, cultural, hein? Traz a Maceió o primeiro monólogo da carreira, O Figurante. O espetáculo será apresentado no dia 27 de setembro, às 20h, no Teatro Gustavo Leite. Na peça, Solano interpreta Augusto, um profissional do audiovisual que enfrenta dificuldades na busca por seu espaço e passa a questionar a própria vida e a sensação de estar sempre em segundo plano. A montagem mistura drama e comédia e já foi vista por mais de 200 mil pessoas em mais de 200 apresentações no Brasil e em Portugal. A direção é de Miguel Tirré e a dramaturgia é assinada por Isabel Teixeira, Matheus Solano e também Miguel Tirré. Os ingressos já estão à venda. E os aeroportos do Nordeste registraram alta no número de passageiros. O crescimento reforça a movimentação do setor aéreo na região. Daqui a pouco, então, a gente vai trazer essa informação. Agora são 6:54 em Maceió, 6:54. Gente, olha, ontem o prefeito Rodrigo Cunha fez um anúncio que chamou muita atenção, né, gente? Uma arena multiuso para mais de 30 mil pessoas integrada a um parque público aberto durante todo o ano começa a ser planejada para o litoral norte de Maceió. O projeto do Parque e Arena dos Corais foi apresentado nesta segunda-feira pelo prefeito Rodrigo Cunha e prevê um complexo de aproximadamente 372 mil metros quadrados, em Riacho Doce, reunindo esportes e lazer, cultura, turismo e estrutura para grandes jogos, shows e eventos. Durante o lançamento, Rodrigo destacou o crescimento de Maceió e a necessidade de a capital acompanhar esse novo momento com investimentos em infraestrutura e que irão proporcionar mais qualidade de vida e lazer para a população. O prefeito também ressaltou o impacto que o novo equipamento poderá ter na realização de grandes eventos e na economia da capital. Durante a solenidade, o gestor também assinou o decreto que declara de interesse social a área destinada ao projeto. Um detalhe que é importante a gente colocar é que essa obra não terá um centavo de dinheiro público. Ela é uma PPP, né? Uma parceria público-privado, prevê investimentos de até 600 milhões de reais, investimentos privados. Tá bom, gente? Legal, muito boa, né? Essa obra, vamos torcer que ela saia do papel o mais rápido possível. 6h56, vamos fazer o seguinte, gente, nós vamos ao intervalo comercial. Na sequência vem o horário eleitoral gratuito e obrigatório e a gente volta depois do horário eleitoral a partir das 7h25. Intervalo, a gente volta já.
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4: 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E atenção, viu, gente, porque especialistas alertam para os riscos dos cigarros eletrônicos, principalmente entre adolescentes e jovens. O uso de vapes pode prejudicar os sistemas respiratório e cardiovascular e causar dependência de nicotina.
5: Coloridos, com aromas adocicados e aparência moderna, os cigarros eletrônicos têm conquistado cada vez mais espaço entre crianças e adolescentes. Apesar de proibidos no Brasil, os chamados vapes se transformaram em um novo desafio no combate ao tabagismo e preocupam especialistas pelos riscos à saúde. O epidemiologista e consultor médico da Fundação do Câncer, Alfredo Schaff, alerta sobre os perigos no uso do dispositivo.
6: O vape está longe de ser um produto inofensivo. Ele contém nicotina em altas concentrações. Esse dispositivo expõe as crianças a diversas substâncias tóxicas que podem provocar inflamação pulmonar grave, doenças cardiovasculares, câncer e outros danos à saúde. Muitos jovens começam pelo vape por acreditar que ele é mais seguro que o cigarro convencional, mas isso não é verdade. Por isso, é fundamental reforçar a prevenção e proteger as nossas crianças e adolescentes.
5: O artigo 243 do Estatuto da Criança e do Adolescente já prevê punição para quem vender ou fornecer a menores de idade produtos cujos componentes possam causar dependência física ou psíquica, como os cigarros eletrônicos carregam substâncias altamente viciantes. Áreas do direito já aplicam o artigo de forma interpretativa para punir quem fornece esses aparelhos a crianças e adolescentes. No entanto, segundo especialistas, é preciso garantir que a legislação seja clara também em relação a esses dispositivos. Alfredo Schaff ressalta que é urgente adotar medidas concretas de prevenção, fiscalização e proteção legal, garantindo que a legislação dificulte cada vez mais o acesso dos jovens aos novos produtos com nicotina.
6: Embora o ECA já proteja as crianças e adolescentes contra produtos que possam causar dependência, os vapes não aparecem de forma explícita na lei, e essa atualização é super importante para fortalecer a proteção e facilitar a fiscalização. Incluir essa proteção de forma clara no estatuto reforça a prevenção e deixa uma mensagem inequívoca de que crianças e adolescentes devem ser protegidas da dependência da nicotina e dos riscos à saúde causados pelos cigarros eletrônicos.
5: Um estudo recente do Colégio Real de Pediatria e Saúde Infantil da Inglaterra alerta que, além de problemas respiratórios, dependência de nicotina e maior probabilidade de iniciar o consumo de cigarros convencionais, o uso de vapes também pode estar associado a problemas de saúde bucal, além de sintomas e condições relacionadas à ansiedade e depressão. Segundo a Organização Mundial da Saúde, mais de 8 milhões de pessoas morrem por ano em decorrência do uso do tabaco. Neste sábado, é celebrado o Dia Nacional de Combate ao Fumo. No Rio de Janeiro, serão realizadas ações de saúde pública contra o vício. A programação conta com rodas de conversa e atividades físicas, além da divulgação do Programa de Controle do Tabagismo, voltado para quem deseja parar de fumar, seja cigarro convencional, eletrônico ou outros dispositivos, como explica o secretário municipal de saúde, Rodrigo Prado.
7: Além do cigarro convencional, existem os dispositivos eletrônicos de fumar, que também trazem muitos riscos à saúde. O programa de controle do tabagismo está presente em todas as 240 unidades de atenção primária da Prefeitura do Rio. O tratamento estimula hábitos de vida mais saudáveis e conta com diferentes estratégias terapêuticas, como consultas especializadas, grupos de apoio e tratamento odontológico. Se você é fumante e precisa de ajuda para parar de fumar, é só ir até uma clínica da família e entrar no programa de controle do tabagismo.
5: Segundo especialistas, o tabagismo continua sendo uma das principais causas de morte evitável no mundo. Se você quer parar de fumar, lembre-se que o SUS, Sistema Único de Saúde, oferece tratamento gratuito e suporte psicológico e médico. Procure uma unidade de atenção primária mais próxima de sua residência para receber orientações e iniciar o tratamento. Para saber onde buscar atendimento na capital fluminense, basta acessar o portal prefeitura.rio/onde-ser-atendido. Da Rádio Nacional, no Rio de Janeiro, Solimar Luz.
4: Muito obrigado, Solimar, pela sua participação. Às 7 horas e 33 minutos, é hora de falar sobre política ao vivo. Já está aqui ao meu lado Cleverson Levi, que vai trazer os bastidores da política alagoana, cada dia mais quente, não é isso, Cleverson? Bom dia.
8: Verdade. Bom dia, Oscar. Bom dia a todo o Jornal da Nova Brasil. Pois é, e hoje eu trouxe duas questões aí também do final de semana, mas que repercute principalmente o de ontem. Porque o candidato Renan Filho, ele entrou com ação na Justiça Eleitoral, né, que determinou a justiça derrubada do Instagram do deputado estadual Cabo Bebeto. Cabo Bebeto está sem Instagram justamente porque ele tem usado, né, o seu espaço lá nas redes sociais para criticar, né, ações do governo do estado e obras do candidato Renan Filho, né, que não foram entregues ou que estavam paralisados. E aí também, por conta que o deputado Cabo Bebeto usava a expressão, entre aspas, Renóquio, né, para comparar o Renan Filho ao aquele personagem Pinóquio, e aí a justiça derrubou o Instagram dele no dia de ontem. E aí a esposa dele saiu em defesa, né, ontem usou as redes sociais para falar sobre esse assunto e sobre essa decisão da justiça. Quem procurar o Cabo Bebeto aí nas redes sociais não vai achar, né, um meio de comunicação que ele tinha para falar com os eleitores, né, com os seguidores, mostrar sua atuação parlamentar, criticar, fazer as cobranças que ele fazia fiscalizando as obras no estado de Alagoas. Só que a justiça derrubou, e aí a esposa dele ontem usou as redes sociais para pedir, para dar um recado à população. Solta aí, por favor.
9: Olá, pessoal. Passando aqui para confirmar que, infelizmente, a Justiça Eleitoral tirou do ar o perfil do Bebeto por 24 horas. 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Peço que orem pelo Bebeto, coloquem o nome dele em suas orações, porque não é fácil você lutar contra um sistema que lhe persegue diariamente. Infelizmente, essa é a realidade do nosso estado. Bebeto não pode mais falar no nome do reizinho, pois a todo momento chega em nossa casa um processo, e agora essa, de suspenderem o seu perfil. Peço que orem por ele, porque ele precisa continuar lutando, fiscalizando e denunciando o que estiver de errado. Tenho certeza que isso não vai fazê-lo calar.
8: Pois é, essa é a fala aí da esposa do Cabo Bebeto, né, sensibilizada com a situação e, né, com o cancelamento, digamos assim, do Cabo Bebeto por conta das críticas. E aí você tem uma censura, né? Não deixa de ser uma censura, Oscar, porque foi um pedido do MDB, do candidato Renan Filho, incomodado com as denúncias, com as críticas que não aceita, e aí entrou na justiça para retirada da conta do Instagram do deputado estadual. A justiça atendeu o pedido, acatou, retirou, e ele está sem rede social, sem a comunicação, né, que de fato diária é feita pelo deputado, pelo Cabo Bebeto, e foi assim que ele conquistou as urnas, né, dialogando com a população através das redes sociais. Por enquanto está cancelado na internet, aí cancelado as suas contas. E aí, Oscar, eu trago também na sequência, rapidinho para a gente encerrar aqui minha participação, um vídeo da candidata a vice-governadora Célia Rocha, que ela saiu em defesa da Marina JHC, que tem recebido alguns ataques e críticas aí. Inclusive, até a gente pode apontar, né, pelos comentários que se tem em algumas postagens, né, fatos relacionados à misoginia, a também à xenofobia, que é aquela questão aí, né, de quem tem aversão por ser de outra cidade, de outro estado, enfim. E a Célia, ela fez um comparativo justamente de quando a Ceci Cunha, né, era mulher, candidata, e teve todo aquele, né, processo que a gente já sabe. Solta aí rapidinho a fala da Célia.
10: Minha gente, depois de um dia exaustivo de trabalho, cumprindo uma agenda apertada, me deparo com uma matéria que me deixou muito triste, indignada. Vi com preocupação os ataques feitos à Marina, única mulher que corajosamente decide enfrentar uma vaga no Senado Federal. Está aí um exemplo de um padrão. Eu sei o que é isso. Vi e senti no coração a perda de uma grande amiga, deputada federal Ceci Cunha, que foi assassinada por um homem, seu algoz, que queria o seu lugar. Cobravam que as mulheres ocupassem mais espaços na política, espaços de poder. Mas será que queriam mesmo? Quando um homem sobe o tom de voz, ele é visto como um líder. É um homem determinado. Quando a mulher que faz o mesmo é chamada de agressiva. Marina pode e deve ser questionada por suas propostas. Isso faz parte da política. O limite é recorrer a estereótipos machistas que a diminuem. Marina não precisa pedir licença a ninguém para defender aquilo que acredita. Nenhuma mulher precisa. Na política, lugar de mulher é onde ela quiser, inclusive falando alto, firme, olho no olho e de igual para igual.
8: Tá aí a fala da prefeita, da ex-prefeita Célia Rocha, candidata a vice-governadora do PSDB com JHC, na defesa, né, aí da Marina como candidata, única mulher candidata ao Senado, que tem sido atacada e tem recebido ataques diariamente. E aí fica o recado, né, e a fala da Célia Rocha de que mulher pode ser, né, o que ela quiser, inclusive na política, Oscar.
4: Levi, até amanhã, irmão.
8: Até amanhã, bom dia, melhoras pra você, tudo de bom, viu?
4: Obrigado, meu irmão, obrigado, meu. 7h40 e por mais, né, participação de mulheres na política, né, não só pra cumprir a cota, né, que a legislação exige de 30%, né? Mas principalmente para para ocupar os cargos, né? Para que as mulheres ocupem esses cargos e façam o grande trabalho que sempre fazem. Agora são 7h40. Gente, olha, a partir de agora a gente conversa sobre o Centro de Pesquisas Clínicas Dr. Marco Mota do SESMAC, que alia produção científica, formação acadêmica e oportunidades profissionais na área de saúde. O espaço participa de estudos nacionais e internacionais e aproxima os estudantes da rotina da pesquisa clínica, com experiências práticas e intercâmbio científico. Para isso, eu recebo aqui nos estúdios o Francisco Silva, que é farmacêutico coordenador do Centro de Pesquisas Clínicas do SESMAC, a quem antecipadamente eu agradeço pela presença. Obrigado por estar aqui com a gente, viu, Francisco? Vamos logo começar explicando qual é o papel do Centro de Pesquisas Clínicas Dr. Marcos Mota dentro do SESMAC e quais são hoje as principais áreas de atuação desenvolvidas no espaço. Bom dia, Francisco.
11: Bom dia, Oscar. Bom dia a todos que estão aí nos ouvindo. Bom, o Centro de Pesquisas hoje, né, ele tem majoritariamente aí os estudos baseados na saúde cardiovascular, né? Obviamente visando toda a síndrome metabólica, né? Então, hipertensão, dislipidemia, diabetes, né? Toda a síndrome metabólica, além da obesidade também. Bom, para além disso, a pesquisa clínica, ela vem como uma oportunidade de equidade em saúde, né? Então, ela nos traz aí a oportunidade de que toda a sociedade, independente de raça, cor, situação financeira da pessoa, ela possa ter a oportunidade de ser cuidada e ter o tratamento, né, de ponta da qual a pesquisa clínica oferece.
4: E de que forma os estudantes do SESMAC podem se aproximar do centro e participar das atividades relacionadas à pesquisa científica, Francisco?
11: Então, acho que eu poderia até falar um pouco da minha história, né, inclusive. Eu iniciei dentro da pesquisa clínica enquanto estagiário, né? Eu entrei lá como estagiário, fui bolsista e aí me formei, fui contratado pelo SESMAC e hoje sou farmacêutico coordenador e preceptor do curso de farmácia. Então, os alunos, né, não somente de farmácia, mas biomedicina, nutrição, enfermagem, medicina, todos eles fazem parte do centro de pesquisas como um estágio obrigatório, né? Assim, a gente fala obrigatório por ser da grade curricular, mas eles também participam como alunos bolsistas, né? Então, hoje, por exemplo, nós temos lá a Pauline, que também é um exemplo disso. Ela foi minha bolsista e hoje também é contratada do SESMAC como farmacêutica coordenadora de estudos, né? Além disso, temos Joyce também como exemplo de outro grande sucesso de bolsista.
4: E além do conhecimento acadêmico, Francisco, quais habilidades e experiências profissionais um estudante ele pode desenvolver, né, ao vivenciar a rotina de uma pesquisa clínica?
11: Bom, eu posso puxar a sardinha para o meu lado, né, enquanto farmacêutico. Os alunos de farmácia, ele tem, em sua grande maioria, a oportunidade de vivenciar perto das grandes indústrias, né? Quando a gente fala de pesquisa clínica, a gente fala de novos tratamentos que ainda não estão no mercado, né? Então, o aluno que faz parte de pesquisa clínica, né, que trabalha junto à pesquisa clínica, ele tem a oportunidade de conhecer antecipadamente, falando assim, as novas drogas, os novos tratamentos, né, até chegar na população em geral. Então, para além disso, ele tem aí uma carreira inteira para poder conhecer, né, dentro da pesquisa clínica, todos os profissionais, mas puxando sardinha, obviamente, ao meu lado, a farmácia, ela tem aí uma carreira muito extensa, né, a ser garantida dentro da pesquisa clínica.
4: E para os estudantes de farmácia, Francisco, que muitas vezes conhecem primeiro áreas mais tradicionais da profissão, né? Como apresentar a pesquisa clínica como alternativa de atuação também no mercado de trabalho? Porque eu acredito que quando a gente fala na sua profissão, a primeira coisa que a gente lembra é da, por exemplo, da obrigatoriedade de uma farmácia ter um profissional. Exatamente. Tal, quando a área ela é muito mais ampla, né, Francisco? Inclusive para pesquisas clínicas, né?
11: Exatamente. A farmácia, na verdade, ela tem 136 áreas, né, de atuação. E a pesquisa clínica é uma delas. Embora, dentro da própria graduação, né, a gente não tem essa visão de crescimento. Diferentemente da nossa instituição, né, dentro do SESMAC. Porque a nossa instituição garantiu que a pesquisa clínica fosse curricularizada. Então, nós temos uma disciplina de pesquisa clínica dentro do SESMAC para que todos os cursos, né, todos os alunos da saúde, eles possam ter a oportunidade de conhecer isso antecipadamente. Então, a pesquisa clínica, ela pode garantir aí para os alunos de farmácia uma outra área para além daquilo que a população já conhece, que é estar em uma drogaria e entregar apenas um medicamento.
4: Ou seja, é um universo, é um horizonte muito mais amplo do que muitas vezes as pessoas conhecem, ou não por não conhecer, apenas imaginam, né? Exato. O centro, ele também recebe estudantes estrangeiros para experiências científicas, né? Como é que funciona esse intercâmbio? E o que essa convivência acrescenta também aos estudantes e pesquisadores do SESMAC, Francisco?
11: Então, a gente recebe, sim, os intercambistas, né? Inclusive, acabamos de receber uma de Portugal, que foi a Eva, e o da Polônia também, um outro rapaz. E, majoritariamente, eles são alunos de medicina, né, da qual eles vêm e participam ali da nossa vivência de pesquisa clínica. Ao final, a gente sempre pede um relato, né, um feedback do que eles acharam dessa vivência deles aqui junto a nós. E aí eles revelam, né, acabam revelando que isso lá na Europa, né, em outros países, não é muito vivenciado por eles durante a graduação. Então, a gente verifica aí, né, e comprova que Brasil, SESMAC, ainda está um passo à frente, né, de todas as outras instituições.
4: Legal, né, cara? E nesse mês, estudantes de medicina de Portugal, né, como você falou, né, encerraram essa temporada aqui no centro também, da Romênia. Né?
11: Isso.
4: E eu acredito que aí é apenas uma brincadeira, né? Que o cara disse assim, vou para o Brasil, aí vem para Maceió.
11: Isso.
4: Conhece tão pouco, né? Eu acho que eles saem encantados, não só com a cidade, que é belíssima, mas com a estrutura do SESMAC, né? Porque a gente imagina uma realidade europeia de uma estrutura muito superior,
11: exato,
4: né, de uma coisa muito maior, quando nós temos também coisas muito boas, né, e eficientes aqui, né? Eu acho que mexe, inclusive, com a nossa autoestima, né?
11: Para você
4: dizer assim, nós produzimos profissionais, né, de excelência, nós temos estrutura de excelência. Eu acho que esse choque de realidade é bom para eles, né, para eles terem uma visão diferente do Brasil, mas para a gente se ver enquanto extremamente capaz, né, Francisco?
11: Exatamente. Eu acho, inclusive, que a gente começa a pensar, né, e a visualizar a nossa instituição como uma potência, né, não somente estadual, mas também nacional e internacional, né, visando aí a internacionalização, né, e visualizando todo o feedback que os intercambistas trazem para
4: a
11: gente.
4: Para a gente encerrar, Francisco, quais são os próximos passos do Centro de Pesquisas Clínicas Dr. Marco Mota? E de que maneira o SESMAC ele pretende ampliar a pesquisa, a formação de estudantes e também a internacionalização aí da instituição, Francisco?
11: Então, o Centro de Pesquisas hoje, ele funciona, né, de segunda a sexta-feira, das 7 horas até as 17, e nós estamos com vários programas abertos, tendo aí a oportunidade da população ser assistida, né, e ter o acompanhamento necessário dentro da nossa equipe. Então, nós temos aí programas de hipertensão, né, diabetes, todos eles aí em recrutamento para que a gente possa aí garantir a acessibilidade da população a novos tratamentos. Para além disso, a gente tem aí a oportunidade de fazer com que os alunos, né, eles tenham essa oportunidade de vivenciar e a população, a internacionalização, né, fazer com que isso tenha maior crescimento e visualização dentro do nosso estado.
4: Francisco, eu só tenho a agradecer, parabenizar você. O Francisco é um exemplo, né, aqui para todos, né, do resultado de iniciativas como essa. Eu acho muito legal quando eu converso com uma pessoa, e eu tenho um feeling muito legal para isso, que eu percebo o orgulho e a empolgação da pessoa. Assim, o Francisco é um cara que é resultado, né, desse isso, processo, e que faz com muita alegria, com muita felicidade e com muito orgulho, né, Francisco?
11: Com certeza.
4: Da trajetória de você enquanto estudante, hoje participando efetivamente, né, das pesquisas clínicas, enfim. Muito legal, parabéns, viu? Parabéns pela sua história e pela sua dedicação.
11: Muito obrigado, né, você por ter aberto esse espaço aqui da gente poder falar e mostrar a todos o que a pesquisa clínica é, né? Por mais que a população ache que todos os estudantes ainda não conheçam, mas a gente faz com que espaços como esse, né, seja canal, né, para que a gente possa disseminar esse conhecimento. Muito obrigado.
4: José Adenilson Francisco da Silva, farmacêutico, coordenador do Centro de Pesquisas Clínicas do SESMAC. 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Agora são 7:50 e o diagnóstico precoce e o tratamento adequado da esclerose múltipla podem reduzir os surtos, retardar a progressão da doença e preservar a qualidade de vida de pacientes. Daqui a pouco a gente vai destacar isso, mas antes vamos ao intervalo comercial. Daqui a pouco a gente volta com a sequência final do seu Jornal da Nova Brasil Maceió.
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4: 7:52 e o diagnóstico precoce e o tratamento adequado da esclerose múltipla podem reduzir os surtos, retardar a progressão da doença e preservar a qualidade de vida dos pacientes.
17: Formigamento, perda de força, fadiga, alteração na visão ou no equilíbrio, problemas urinários, sintomas que podem passar despercebidos ou serem confundidos com outros problemas de saúde. Em alguns casos, podem ser sinais de esclerose múltipla. Crônica, autoimune e rara, a doença afeta o sistema nervoso central e compromete a mielina, uma espécie de capa de gordura que protege os neurônios e ajuda a transmitir informações para todo o corpo. Cerca de 40 mil brasileiros convivem com a esclerose múltipla. As mulheres entre 20 e 40 anos são as mais afetadas. E quanto mais cedo a doença é identificada, maiores são as chances de controlar a sua evolução e preservar a qualidade de vida. Esse é o principal alerta do Agosto Laranja, mês de sensibilização sobre a esclerose múltipla, que termina neste 30 de agosto, Dia Nacional de Conscientização sobre a Doença. O neurologista e neuroimunologista Flávio Vieira explica a importância do diagnóstico precoce.
18: Faz toda a diferença na vida de um paciente receber um diagnóstico precoce de esclerose múltipla. Nós tivemos uma atualização em 2024 dos critérios diagnósticos, mas isso é para aumentar a sensibilidade, ou seja, para aumentar o número de pacientes que são diagnosticados com esclerose múltipla.
17: Reconhecer a esclerose múltipla nem sempre é simples. Os sintomas variam de uma pessoa para outra e podem ser confundidos com problemas como ansiedade ou até mesmo AVC. No caso da esclerose múltipla, uma característica importante é a evolução dos sintomas ao longo do tempo.
18: Principalmente as mulheres jovens sofrem com isso, né? Ah, não, é só ansiedade, volta para sua casa e tudo. Então, as pessoas têm que ter uma clareza sobre sintomas. Então, a gente tem que entender, em primeiro momento, que o sintoma não é súbito, ele é um sintoma que vai progredindo ao longo dos dias, ele tem que durar mais do que 24 horas.
17: Nem sempre é um sintoma novo que chama a atenção. Às vezes, é a investigação de algo que a pessoa já convive que dá a dica. Foi o que aconteceu com Valéria Costa.
19: Há 2 anos atrás, eu senti uma dor de cabeça muito forte, mas muito forte mesmo. Eu sempre tive enxaqueca, mas não nessa intensidade.
17: Ao investigar as dores de cabeça, Valéria passou por uma ressonância magnética. Foi quando veio o diagnóstico da esclerose múltipla. Casos como o dela, que descobriu a doença logo no início, quase por acaso, não representam a maioria, mas reforçam a efetividade do tratamento rápido. Em 2 anos, ela não apresentou sintomas e leva uma vida normal.
18: A esclerose múltipla, na sua grande maioria, ela funciona em surto e remissão. Ou seja, tem um sintoma, melhora. Pode ficar uma sequela ali. Depois tem outro sintoma, melhora. Quem tem acesso a boas terapias na forma remitente e recorrente, que é a maioria dos casos, tem a mesma qualidade de vida e expectativa de vida de uma pessoa que não tem a doença.
17: Ainda não é possível identificar o que provoca o desenvolvimento da doença. Ela não é genética nem hereditária. O que se percebe é que alguns fatores de risco aparecem com frequência entre os diagnosticados, como a deficiência de vitamina D, baixa exposição solar, tabagismo, obesidade, sedentarismo e contato com o vírus Epstein-Barr. Esse último, inclusive, um critério controverso. O neurologista Flávio Vieira conta o porquê.
18: 100% dos pacientes que têm esclerose múltipla já tiveram contato em algum momento com o Epstein-Barr. Isso significa que todo mundo que teve contato com o Epstein-Barr vai ter esclerose múltipla? Claro que não, até porque no Ocidente, a grande maioria das pessoas, se não teve, vai ter contato em algum momento com o Epstein-Barr. Ele é, sim, talvez um pilar fundamental no desenvolvimento, mas nós temos que entender que 80, 90% das pessoas vão ter o contato. E a esclerose múltipla é considerada uma doença rara, é uma incidência muito baixa. Então, claramente, não é todo mundo que tem esse contato, e muito menos a esclerose múltipla é contagiosa.
17: O diagnóstico pode assustar, mas com acompanhamento médico e tratamento adequado, no entanto, a esclerose múltipla não precisa significar abrir mão dos planos, da rotina ou da qualidade de vida. Valéria é um exemplo disso.
19: Tem uma vida normal, uma vida totalmente normal, assim. Eu não penso no assunto e eu falo para qualquer pessoa que tenha um diagnóstico, a primeira coisa é não entrar em pânico, né? Presta atenção no seu corpo, porque ele fala com você. A gente, às vezes, tem que parar, respirar e pensar, caramba, tem alguma coisa que não está muito legal aqui. Porque o diagnóstico é melhor antecipar, porque se você antecipa, você tem a probabilidade de uma cura ou de um tratamento que você não fique tão ruim depois, entendeu?
17: Da Rádio Agência Nacional em Brasília, Raíssa Saraiva, jornalista que também...
4: Muito obrigado, Raíssa, pela sua participação. Agora são 7:57, eu acho, 7:57. Estamos chegando ao finalzinho do nosso programa, né, gente? Está começando o mês de setembro. Você tem um mês de setembro de muitas realizações, de muita coisa boa na sua vida. Vai ser um mês muito longo, mês de campanha política, de muita agitação, né, em nível local e também em nível de Brasil, mas que isso, né, interfira apenas de forma reflexiva na nossa vida, né, que a gente possa analisar aí os candidatos, né, e agradecer todos os dias por vivermos numa democracia e podermos ter esse direito. Muito legal, né, gente? Vai ser um mês muito intenso, eu não tenho dúvida disso. Obrigado pelo carinho da audiência. Amanhã, a partir das 6:30, estou de volta, viu, gente? Ao vivo, com mais um Jornal da Nova Brasil, Maceió. 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
1: 8:01, ótima manhã de terça-feira para você que está aqui na sintonia da Nova Brasil. Está começando o Sob Medida, uma hora com o melhor da música brasileira. Por aqui, Cláudia Nakazato. Vamos juntos até às 10 da manhã. Nessa próxima hora vai ter Capital Inicial, Rita Lee, Jorge Versilo e muito mais. Começamos com Marisa Monte, Beija Eu.

Nova Brasil, e essa foi Rita Lee, Baila Comigo. A gente ouviu também Jorge Vercillo, Melhor Lugar. 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Agora 8h21... A gente segue o Sob Medida com Pedro, Mariano e João Sabiá. Até parece que foi sonho.

E esse foi Milton Nascimento, Coisas da Vida. A gente ouviu também Zélia Duncan e Alberto Continentino, Pontes no Ar. E a gente segue o Sob Medida agora com Maria Gadu, Lanterna dos Afogados.

0: Nova Brasil, e essa foi Ivete Sangalo. Quando a chuva passar, a gente ouviu também Titãs, Enquanto Houver Sol, fechando Sob Medida. Próxima edição, logo mais ao meio-dia, com a Ana Pellicer.
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0: Eu estou chegando com destaques do noticiário nesta manhã de terça-feira. A chegada de uma frente fria provoca fortes rajadas de vento no Rio de Janeiro nesta terça-feira. Em Copacabana, os ventos chegaram a 71 km por hora no início da manhã e a previsão indica rajadas de até 90 km por hora. Já há registros de queda de árvores em diferentes pontos da cidade. A Defesa Civil enviou um alerta aos celulares e orientou a população a procurar lugares seguros. Nova Brasil, faltando 5 minutos para as 9. Bom dia para você.
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1: Nova Brasil, e esse foi o Skank, Vamos Fugir. A gente ouviu também Luciana Mello, Borboletas, 9 e 14.
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5: A conta de luz continua com bandeira amarela em setembro, pelo quinto mês seguido. A cobrança adicional será de R$ 1,88 a cada 100 kWh consumidos. Segundo a ANEEL, a medida é consequência do período seco.
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4: Gilberto Gil, a paz.

0: Nova Brasil e o sucesso de Daniela Mercury à primeira vista. Também teve Tuca Oliveira, Será Que Eu Tô Gostando Dela, 9h37. 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
2: Olha só que contraditória essa notícia. Enquanto o Congresso discute um projeto de lei para conter e regular o mercado de streaming no Brasil, o governo federal já injetou 24 milhões de reais em contratos de publicidade com essas mesmas plataformas desde 2024. Esse foi um levantamento feito pela agência pública. E os aportes mensais, que começaram em torno de 550 mil reais no primeiro trimestre, já chegaram a 3 milhões e meio em um único mês. É a contradição que salta aos olhos, né? Porque nos discursos oficiais, streaming aparece como um setor que precisa de mais controle e regulação, mas os contratos reais de publicidade do governo, as mesmas plataformas são tratadas como parceiras estratégicas de comunicação. Regular o mercado do qual você também é cliente relevante é sempre um equilíbrio delicado. E esse tipo de contradição tende a aparecer nos bastidores na tramitação de qualquer lei que mexa com publicidade digital.
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10: Hora de relembrar mais um clássico da nossa música.
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10: A gente traz agora os arranjos vocais inconfundíveis de Quem Tem a Viola, do grupo Boca Livre. Lançada em 79 no lendário álbum de estreia do quarteto, a canção foi escrita por Zé Renato, Chico Chaves, Cláudio Nucci e Juca Filho. Bora relembrar então Boca Livre, Quem Tem a Viola, no Arquivo Nova Brasil.

0: Nova Brasil e Adriana Calcanhoto, Mulher Sem Razão. A gente ouviu também o Mosca, A Idade do Céu.
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0: E atenção para quem ainda não atualizou a vacinação contra o sarampo em São Paulo. Termina hoje a campanha ampliada contra a doença. Mais de 2 milhões de doses foram aplicadas durante a mobilização, reforçada depois do aumento de casos. Neste ano, o estado já registrou 26 ocorrências. A partir de amanhã, a vacina continua disponível normalmente nos postos de saúde, mas sem o reforço concentrado da campanha. Nova Brasil, faltando 4 minutos para as 10, eu, Cláudia Nakazato, estou indo embora. Volto amanhã a partir das 5 da manhã. Quem está aqui para te fazer companhia é a Ana Pellicer. Um beijo para você e uma ótima terça-feira. Tchau.
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casa, para você que está no seu trabalho, ouvindo pelo rádio, pelo aplicativo que você baixa aí gratuitamente no seu celular e leva para onde você quiser, e também pelo nosso site novabrasil.com. Eu sou a Ana Pellicelli, vamos juntos em até às 3 da tarde, abrindo

0: Hotel, sucesso do Kid Abelha, essa versão na voz da Roberta Campos. Teve também o Djavan, Pétala, agora 10h17.
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0: Jota Quest. Teve também Marina Lima, Preciso Dizer Que Te Amo, 10h39. 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
6: Alagoas ganhou apenas 280 habitantes em um ano e chegou a 3.221.000 moradores em 2026, segundo o IBGE. O crescimento foi de apenas 0,01%. Maceió segue como a cidade mais populosa, com cerca de 995 mil habitantes.
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0: Nova Brasil com Mania de Você. Rita Lee fechando essa hora. Teve também A Casa é Sua com Arnaldo Antunes.
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0: Autoridade de Gestão de Desastres do Nepal informou hoje que o número de mortes decorrentes da avalanche cresceu para 1.003. O balanço total, levando em conta as vítimas na fronteira com a China, eleva para 1.019 o número. Os desaparecidos chegam a 4.462 pessoas, 3.916 em território nepalês e 546 no Tibete, segundo as autoridades dos dois países. Agora faltando 3 minutos para as 11 da manhã.
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0: Nova Brasil, bom dia, 11h10.
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0: A canção Gilberto Gil. Teve também o Zé Cabaleiro com Telegrama, agora 11h18. 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

0: Nova Brasil com Gonzaguinha, Lindo Lago do Amor. Teve também Engenheiros do Havaí, Refrão de Bolero, 20 para o meio-dia.
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0: Nova Brasil com Maurício Manieri, Minha Menina. Teve também João Bosco com Papel Machê.
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0: A Anvisa aprovou o registro de uma nova caneta emagrecedora à base de semaglutida, produzida pela farmacêutica EMS. O medicamento classificado como similar é indicado para o tratamento de adultos com diabetes tipo 2 e será fabricado no complexo de Hortolândia, em São Paulo. Agora, 11h52, a gente vai para o intervalo e, na sequência, tem o programa eleitoral gratuito. 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
1: Em Maceió, 12h29.
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1: A política em Alagoas começa esta terça-feira com números novos na disputa pelo governo. E a pesquisa mais recente traz uma diferença importante entre os principais candidatos. O índice Inteligência mostra JHC com 47,6%. Renan Filho tem 35,6%. 12 pontos separam os dois. Eu sou Alexandre Câmara e está começando o Boletim da Nova. Essa é a notícia que abre nosso programa hoje. A pesquisa Índice Inteligência, divulgada nesta terça-feira, coloca a JHC com 47,6% das intenções de voto. Renan Filho tem 35,6%, a diferença é de 12 pontos percentuais. Lenil da Luna tem 0,8%, Márcio Jambo 0,4%. A pesquisa ouviu 1.200 eleitores entre os dias 27 e 29 de agosto. A margem de erro é de 2,83 pontos percentuais. O nível de confiança é de 95%. E para entender o que esse resultado representa, vale colocar na mesa outros levantamentos recentes, todos eles no cenário estimulado. No Paraná Pesquisa, JHC também está na frente, tem 47,2%, Renan Filho 41,3%. Na Quest, divulgada anteriormente, a pesquisa apareceu mais apertada. Renan Filho tinha 42%, JHC 40%, enfim, num empate técnico. E tem agora a FALP, também divulgada nesta terça-feira, que foi contratada pelo MDB de Alagoas, partido de Renan Filho. Ela aponta um resultado diferente, Renan Filho com 41,25%, JHC com 37,5%. Agora coloque os números lado a lado, Renan Filho tem 42% na Quest, 41% no Paraná e 41,25% na FALP. Renan continua praticamente no mesmo patamar. JHC, por outro lado, já aparece na faixa dos 47% em dois levantamentos recentes, 47,2% no Paraná Pesquisas e 47,6% na Índice. E é aí que aparece o movimento político desta sequência de pesquisas. De um lado, Renan Filho permanece na casa dos 41, 42 pontos. Do outro, JHC consegue chegar à faixa dos 47%. E na pesquisa Índice divulgada hoje, a distância entre os dois chega a 12 pontos. A pesquisa é o retrato do momento. E já que estamos falando em pesquisa, vamos aos outros dados importantes divulgados pela Paraná Pesquisa. O levantamento também ajuda a compor o retrato desta fase da disputa e traz dados importantes sobre governo e Senado. JHC aparece com 47,2% das intenções de voto. Para o governo de Alagoas, Renan Filho, 41%. A diferença é de 5,9 pontos percentuais. A pesquisa ouviu 1.400 eleitores presencialmente entre 26 e 29 de agosto. A margem de erro é de 2,7 pontos percentuais para mais ou para menos. O levantamento está registrado na Justiça Eleitoral. E tem uma comparação com a pesquisa anterior do próprio Paraná que ajuda a enxergar o movimento dos números. Em julho, o JHC aparecia com 45,9. Agora tem 47. Renan Filho tinha 41. Aparece com 41,3. Portanto, os números centrais das duas pesquisas
0: a diferença entre eles passou de 4,9 para 5,9 pontos percentuais. As oscilações individuais estão dentro da margem de erro. Quando são retirados os votos brancos, nulos e os eleitores que não souberam responder, aparece outro dado. No cálculo dos votos válidos, JHC chega a 52%, Renan Filho fica com 45,94%, Lenildo Aluna 1,11% e Márcio Jambo 0,44%. Isso significa que, se esse resultado se reproduzir nas urnas, JHC ultrapassa a marca de 50% dos votos válidos necessários para uma vitória no primeiro turno. Agora, entrando no Senado, Marina JHC entrou agora na política eleitoral. É a primeira eleição dela. E com pouco mais de 2 semanas de campanha, já aparece disputando diretamente uma das 2 vagas de Alagoas no Senado. Na pesquisa índice divulgada hoje, Arthur Lira está em primeiro, Marina JHC vem logo depois em segundo. E não é um resultado isolado. Na pesquisa ranking divulgada na semana passada, a ordem foi a mesma. Arthur em primeiro, Marina em segundo. Para uma candidata estreante e com tão pouco tempo de campanha, é um desempenho que chama atenção. Marina entrou agora na disputa e já está brigando por uma das 2 cadeiras no Senado. E ainda sobre pesquisa, mais rapidamente, em entrevista à Rádio Corredor, Tadeu Lira, diretor da TDL Pesquisas, disse ter analisado um conjunto de 15 levantamentos sobre a disputa pelo governo de Alagoas. Segundo ele, desse total, 9 apontaram JHC à frente. 4 mostraram Renan Filho à frente e 2 registraram empate. É uma leitura do conjunto das pesquisas apresentada pelo diretor da TDL. Com uma ressalva, como os levantamentos têm datas, amostras e metodologias diferentes, essa contagem não funciona como se fosse uma única pesquisa. E aqui a gente fecha a pesquisa por hoje. E a Justiça Eleitoral também mexeu na campanha em Alagoas. O Tribunal Regional Eleitoral recalculou o tempo destinado às coligações na propaganda gratuita de rádio e televisão. Com a nova distribuição, a coligação de JHC passou a ter 4 minutos e 52 segundos em cada bloco. A de Renan Filho ficou com 4 minutos e 7 segundos. São 45 segundos de diferença por bloco. O recálculo decorre de decisões da Justiça Eleitoral que alteraram a composição das alianças. Na prática, a diferença se acumula ao longo dos programas e representa mais tempo de exposição no rádio e na televisão. E tem novidade no questionamento à candidatura de Yali Fernandes, vice na chapa de Renan Filho. O Ministério Público Eleitoral questiona se Yali afastou-se efetivamente dentro do prazo legal de funções que exercia na Prefeitura de Arapiraca. O Ministério Público Eleitoral pediu indeferimento do registro da candidatura. A discussão envolve atos administrativos relacionados à desincompatibilização. A defesa sustenta que Yali deixou as funções dentro dos prazos exigidos pela legislação e contesta o pedido do Ministério Público. Portanto, não temos ainda uma decisão definitiva contra a candidatura. Existe um questionamento do Ministério Público, existe a defesa do candidato, cabe à Justiça Eleitoral agora decidir se a desincompatibilização foi ou não regular. E a campanha não está sendo movimentada apenas por pesquisas e decisões da Justiça Eleitoral. JHC participou de uma sabatina com representantes do setor produtivo de Alagoas na Casa da Indústria, em Maceió. O encontro reuniu entidades como FIEA, FEComércio, FAEAL, Federal Alagoas e SEBRAE. JHC recebeu a agenda do setor produtivo para desenvolvimento sustentável de Alagoas 2026. A discussão passou por economia, emprego, infraestrutura, qualificação profissional, tecnologia e desenvolvimento do interior. JHC defendeu uma relação permanente entre o poder público e a iniciativa privada e falou em atrair novos investimentos para Alagoas, especialmente em áreas como gás, energia e tecnologia. Entre os setores citados estão os data centers, grandes estruturas de processamento e armazenamento de dados que ganham importância com o crescimento dos serviços digitais e da inteligência artificial. E essa discussão ganha importância também por causa da reforma tributária. JHC disse que as mudanças no sistema de tributos vão exigir uma nova estratégia dos estados para atrair, principalmente manter empresas. Entre as alternativas citadas estão o uso de recursos do Fundo Nacional de Desenvolvimento Regional, incentivos que não dependam apenas de benefícios tributários e uma estrutura permanente de governança com a participação do setor produtivo. A questão é simples. Com as novas regras tributárias, a disputa entre os estados por empresas e empregos também muda. E Alagoas vai precisar encontrar novas formas de ser competitiva, mas o candidato ligou a atração de empresas a outra questão: quem vai ocupar os empregos que forem criados? JHC defendeu que a educação profissional esteja mais próxima das necessidades das empresas e da vocação econômica de cada região. Propôs a criação das primeiras escolas técnicas estaduais voltadas à formação dos jovens para um mercado de trabalho que está sendo modificado pela automação e pela inteligência artificial. Falou em formação técnica, robótica, idiomas e inteligência artificial. A ideia é aproximar o curso da oportunidade de emprego, formar o jovem também de acordo com as necessidades econômicas da região onde ele vive. As mulheres também entraram na pauta na reunião com o setor produtivo. JHC propôs ampliar outras regiões do estado o acesso a crédito, capacitação e tecnologia para mulheres empreendedoras, citando experiências realizadas em Maceió. O candidato relacionou a renda própria à autonomia da mulher, inclusive diante de situações de dependência e vulnerabilidade. Para o agronegócio, JHC defendeu mais assistência técnica ao produtor, acesso à tecnologia e insumos e melhoria das estradas vicinais. Falou também em reformar a patrulha rural e integrar as forças de segurança para ampliar a proteção de quem produz no campo. É a estrada por onde sai a produção, a tecnologia que ajuda a produzir mais e a segurança para quem mora e trabalha longe dos grandes centros. O Canal do Sertão também entrou na discussão. JHC questionou a infraestrutura energética possível para aproveitar a água do canal na produção, porque levar água é uma parte. Para bombear, irrigar, produzir e beneficiar a produção, é preciso também energia e infraestrutura. No turismo, JHC defendeu uma política que vá além do sol e praia, explorando também cultura, gastronomia, religiosidade e natureza em diferentes regiões de Alagoas. No conjunto, a proposta apresentada ao setor produtivo se apoia em três ideias: atrair investimento, preparar gente para os empregos e fazer desenvolvimento chegar também ao interior. E outra proposta apresentada por JHC vai diretamente para o bolso das famílias que têm filhos estudando. O candidato defende levar para o estado uma política de passe livre estudantil, tomando como referência a experiência de gratuidade adotada em Maceió. Uma passagem pode parecer pouco quando é vista isoladamente, mas some, ida e volta, multiplique pelos dias de um mês e depois pelos filhos de uma família que precisam pegar transporte para estudar. Para quem ganha pouco, essa conta pesa. Por isso, é uma proposta com efeito direto sobre o orçamento doméstico. E tem mais uma proposta na área da educação. JHC anunciou o Pix Tênis. Como ele disse, é o Pix Tênis para você comprar um tênis massa, como ele falou. Pelo que foi divulgado pela campanha, a proposta é transferir um recurso diretamente para o estudante com a finalidade para comprar um par de tênis. A ideia é parecida com programas em que o poder público, em vez de comprar e distribuir diretamente determinado produto, transfere o recurso para que a própria família ou beneficiário faça a compra. Isso dá à família a possibilidade de escolher o tamanho, o modelo e o estabelecimento onde vai comprar. Outra notícia importante vem de Maceió. A prefeitura apresentou o projeto do Parque e Arena dos Corais, em Riacho Doce, no litoral norte da capital. Seria onde ficaria o Parque e Arena dos Corais. E não é apenas um novo estádio, não, viu? Como ontem muita gente estava pensando. É um complexo nunca visto em Alagoas, porque a expectativa é um público de abranger um show, um evento grande, nacional ou internacional, que atenda 30 mil pessoas. O projeto prevê um complexo de aproximadamente 372 mil metros quadrados, reunindo esporte, lazer, cultura, turismo e serviços. A arena, depois de pronta, terá capacidade para mais de 30 mil pessoas em partidas de futebol e a previsão divulgada é de receber até 40 mil pessoas em shows e outros grandes eventos nacionais e internacionais. Mas a arena é apenas uma parte do complexo. E a gente vê essa situação do Campo Rei Pelé, né, com a rampa destruída, podendo causar acidentes. Está certo que o governo foi lá, o governo do estado, e parece estar resolvendo o problema, mas quando aparece um projeto dessa envergadura, desse tamanho, você percebe o quanto Maceió pode se desenvolver, né? Alagoas pode se desenvolver com um projeto desse, e você vê o quanto a gente está ainda acanhado no desenvolvimento do estado, né? Estão previstos camarotes, restaurantes, museu de futebol, espaço infantil, auditório, academia e áreas para exposições. Ao redor dela, a proposta é ter um parque público gratuito e aberto durante todo o ano, com jardins, pistas para caminhada e corrida, ciclovia, parque infantil inclusivo e espaço para outras modalidades esportivas. O investimento inicial estimado é de 600 milhões de reais por meio de uma parceria público-privada, a PPP. Os estudos preliminares divulgados para o projeto falam em mais de 5 mil empregos durante a implantação e cerca de 2 mil empregos diretos na operação. A estimativa é que o complexo possa receber cerca de 1,5 milhão de visitantes por ano. E os estudos não mediram apenas o número de visitantes. A estimativa que eles apresentaram é de cerca de 200 milhões de reais em movimentação econômica induzida, com potencial de aproximadamente 10 milhões de reais em arrecadação municipal. É dinheiro que, segundo a projeção, poderia circular também em hotelaria, bares, restaurantes, transporte, comércios e serviços. O empreendimento ainda precisa passar pelas etapas de modelagem técnica, operacional, ambiental, econômico-financeira e jurídica, além dos estudos de mobilidade, consulta pública e licitação. O planejamento prevê a realização do leilão da PPP na B3 no primeiro semestre de 2027 e ainda não há prazo definido para a conclusão do complexo. E a gente termina o noticiário de hoje falando de saúde. Um levantamento divulgado pela Quilomba FM, a partir de dados do Ministério da Saúde, aponta uma diferença expressiva no volume de atendimentos entre as UPAs administradas pelo município de Maceió e unidades administradas pelo governo do estado. Às vezes você está numa UPA, você não sabe ali, você está sendo mal atendido, a espera está grande, tem algum problema, e você não sabe identificar qual que é do estado, qual que é da prefeitura, mas a gente chega com esse dado. Segundo o levantamento, as UPAs da gestão municipal registram, em média, mais que o dobro de atendimentos por unidade na comparação com as UPAs estaduais. É isso, gente. Eu sou Alexandre Câmara, amanhã tem mais informação, política e os principais fatos de Alagoas. Um grande abraço e até o próximo Boletim da Nova.
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0: Nova Brasil, Maria Bethânia Fera Ferida, fechando essa hora. Teve também Nenhum de Nós, o Astronauta de Mármore.
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0: Setembro começa com mudanças importantes no tempo em várias regiões do Brasil. O IMET prevê a formação de um ciclone extratropical na costa do sul, aumentando a instabilidade, favorecendo chuva e trovoadas também no sudeste e centro-oeste. Já no sul, a chegada de uma massa de ar frio e seco provoca queda acentuada nas temperaturas. Já no norte e nordeste, o cenário é de calor intenso, com máximas que podem chegar a 41 graus no Piauí. A previsão é de chuva em diferentes pontos do país ao longo desta terça-feira e também amanhã, viu? Enquanto as temperaturas ficam mais baixas, principalmente no sul e em parte do sudeste. Agora é 12:57.
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0: Brasil com som do Ira, o Girassol, teve também com a Ana Rato, Passa em Casa, 1h18. 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

0: Nova Brasil com Marisa Monte, bem que se quis. Teve também Cidade Negra com Lulu Santos, sábado à noite. 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

0: Uma bomba, Barão Vermelho nos vocais, Cazuza fechando essa hora. Teve também a Roberta Sá com Mais Alguém.
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0: Entrou em vigor uma nova regra do Pix que amplia para 80 dias o prazo para contestar devoluções fraudulentas no sistema do Banco Central. A medida visa combater golpes que prejudicam principalmente comerciantes e pequenos negócios, além de se somar ao rastreamento em camadas de valores roubados. Agora faltando 2 minutos para as 14h. Hoje é uma gíria nova. Amanhã, uma dancinha. Depois, um jeito diferente de fazer tudo. 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

0: Silva, Farol das Estrelas. 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

0: Nova Brasil, sempre com o melhor da nossa música, Milton Nascimento, O Sol. Teve também Biquíni com a Isabela Brant, Então, 2h39. 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
4: 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O programa oferece descontos de até 100% sobre juros e multas e parcelamento em até 12 vezes para débitos municipais.
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5: Um levantamento do Instituto Paraná Pesquisas, divulgado nesta segunda-feira, dia 31 de agosto, aponta o candidato JHC do PSDB na liderança da disputa pelo governo do estado de Alagoas. JHC tem 47,2% das intenções de voto, seguido por Renan Filho, do MDB, com 41,3%. A diferença entre os dois candidatos é de 5,9 pontos percentuais. Na sequência, aparecem Lenilda Luna, do UP, com 1% e Márcio Jambo, do Democratas, com 0%. Outros 5,6% dos entrevistados afirmaram não votar em nenhum dos candidatos. Brancos e nulos somam 5,6%. Não sabe ou não respondeu, 4,6%. Os números correspondem ao cenário 1 da pesquisa estimulada. O Paraná Pesquisas ouviu 1.400 eleitores e o levantamento foi realizado entre os dias 26 e 29 de agosto de 2026 em 55 municípios de diferentes regiões de Alagoas. O levantamento apresenta um grau de confiança de 95% e uma margem de erro estimada de 2,7 pontos percentuais para os resultados gerais. A pesquisa está registrada no Tribunal Superior Eleitoral sobre o número AL03-316/2026 para as disputas de governador e senador.
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0: de verão. E assim que eu me despeço, eu sou a Ana Pellicer. Obrigada pela companhia. Fique bem, cuide-se bem. Uma excelente tarde, um lindo mês de setembro para você. Tô de volta amanhã, a partir das 10 da manhã. Na sequência tem Júlio César. E tem mais além do Júlio César. Olha aqui, duas pessoas maravilhosas, duas grandes, grandes personalidades da nossa música. Ao vivaço, já já, vai bater um super papo gostoso com Júlio César. Anastácia, boa tarde, nossa rainha do forró.
1: Boa tarde.
0: Ei, que delícia.
1: Vai ser bom, vai ser um papo muito legal, muito alegre, muito forrosado.
0: É isso mesmo. Daniel Gonzaga, bem-vindo.
2: Olá, boa tarde. Boa tarde, todo mundo está escutando a gente. Fica por aí que o papo vai ser bom.
0: Vai ser maravilhoso, já já, um montão de coisa de prosa boa. E tributos Nova Brasil chegando, hein, já já. Então, um beijo para você e até amanhã, 2h57.
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5: Agora 3:02, ótima tarde para você, ouvinte Nova Brasil. E atenção, porque no dia 12 de setembro, a Casa Natura Musical, aqui em São Paulo, recebe mais uma edição do Tributos Nova Brasil. E desta vez, para celebrar a vida e o patrimônio musical do nosso eterno rei do Baião, o Luiz Gonzaga. Para honrar essa história, essa memória, esse legado, o show reúne nomes grandiosíssimos da nossa cultura. Hoje recebemos aqui os convidados especiais e fundamentais para esse grande encontro, Daniel Gonzaga, cantor, compositor e neto do Gonzagão, responsável também pela curadoria especial desse grande espetáculo, e Anastácia, a nossa querida, amada rainha do forró, uma das maiores compositoras do país, que viveu as histórias e também as caravanas ao lado de Luiz Gonzaga e teve, sim, dezenas de suas canções eternizadas na voz do nosso grande mestre. Boa tarde especial para vocês, Daniel, Anastácia. Obrigado pelo tempo de vocês, obrigado por estarem conosco aqui na Rede Nova Brasil.
6: Olha lá, eu que agradeço por essa oportunidade, sou fã dessa rádio. Eu falei que ouço todos os dias e estar aqui, para mim, é um prazer.
5: Satisfação é nossa, Daniel.

0: esse?
1: Olha, Gonzaga é um guarda-chuva que abraça todos nós, ele cobre todos nós, né? Você fala de Gilberto Gil, se você fala de Anastácia, ou de Caetano, ou de, né, de todo... Isso vem se esticando até as novas gerações, né? Todo mundo bebeu daquela fonte, ou bebeu de fontes que se alimentaram daquela fonte. E o Chico e Juliana, eles são mais do que artistas comuns, são artistas de um talento extraordinário, capazes de ver a poesia e a música de uma forma muito particular, né? Com seu canto, com suas performances, com sua apresentação nos palcos. Então, acho que está sempre reciclando Gonzaga, reapresentando Gonzaga, reensinando Gonzaga, é um prazer e um dever de todos nós músicos que gostamos de música brasileira.
0: E muito bem, Daniel, vou perguntar para a Anastácia. Anastácia, você já participou de algum evento parecido que homenageasse o grande rei do Baião ou é a primeira vez?
2: Não, várias. Eu tive várias oportunidades de estar presente nesses eventos, até porque eu descobri Gonzaga quando eu tinha 7 anos de idade, ainda morando no Recife, que eu sou recifense, né? E foi assim, uma paixão abrupta. Eu fiquei enlouquecida quando ouvi o som da sanfona e a sonoridade da voz dele, né? O tempo foi passando, eu não sabia que naquela época eu viria me tornar profissional do canto, e de repente a vida foi me levando a música, né? Com 12 anos eu comecei minha carreira artística e foi aí que eu comecei mais e me aprimorar os meus conhecimentos sobre o talento do Gonzaga. Na minha concepção, Gonzaga foi e será sempre o maior representante musical do Nordeste, principalmente. E todos nós que fazemos a música nordestina, que convivemos com a música nordestina, devemos como se diz assim, um respeito enorme. E o prazer de conhecer o trabalho do Gonzaga é infinito.
0: Sem dúvida. E para a nossa audiência também é uma felicidade gigante. Bom, Daniel, te perguntar, você como curador aí deste grande evento e neto do Rei do Baião, como é que foi para amarrar esse repertório aí? Como é que vocês fizeram?
1: É impossível, Júlio. É impossível amarrar esse repertório. É impossível porque, assim, eu rodo muito com minha mulher pelo Brasil e a gente vai ouvindo Luiz Gonzaga.
0: Como é que é o nome da esposa?
1: Vou dar Carolina Albuquerque.
0: Ah, tá certo.
1: A gente vê Gonzaga em todos os cantos e ele ainda tá aí. E todas as coisas dele são maravilhosas. Aproveito e faço uma ressalva aqui para os seus parceiros, que são olhos importantíssimos de Luiz Gonzaga e que transformaram a sua naturalidade com o ambiente em músicas inesquecíveis. Então aqui cito Zé Dantas, Humberto Teixeira, João, muita gente aqui. Então é impossível triar isso. Eu optei por músicas que fizessem parte que contassem um pouco da história dele. Pelas terras por onde ele passou, alguma coisa ambientando o que ele viu e a estética puramente nordestina, baseada no pé de serra, mas com alguns elementos que possam sustentar essa banda. E os artistas têm uma temática muito, muito própria, né? Se não me engano, Juliana é do Rio Grande do Norte, não é isso? O Chico é da Paraíba. Anastácia do Recife, eu sou o único perdido que cresci andando pelo Brasil inteiro, sou carioca, morei em Belo Horizonte, estou no Recife desde sempre, no Exu, um abraço pro Exu aqui, então fazer essa curadoria não é mole não, mas chegamos a cerca de 20, 22 músicas que contemplam esse legado.
0: E será que a gente consegue dar uma palhinha de uma dessas 22 junto com a Anastácia?
1: Anastácia tem a música que reúne ela e Luiz Gonzaga ao mesmo tempo, a gente já quebra dois coelho na cajadada só, como é que é?
0: Vamos
1: ver se eu consigo aqui, ó.
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0: Chora Sanfona foi uma música em parceria com Dominguinhos e a gente fez justo para Gonzaga cantar e ele deu um recado belíssimo e essa música ficou tão conhecida que hoje está inserida no contexto de MPB e do repertório de grande importância da música regional nordestina.
1: E é um clássico do forró, né?
0: Sem dúvida.
1: É um clássico do forró.
2: Maravilhoso. Deixa eu dar o serviço, então, desse Tributos Nova Brasil, homenageando ele, o grande rei do Baião, Luiz Gonzaga. Vai acontecer 12 de setembro, é sábado, na Casa Natura Musical, Rua Arthur de Azevedo, 2134, em Pinheiros. Grandes artistas por ali, ingressos pelo Simpla ou também na bilheteria da Casa Natura Musical, imperdível. No palco a gente vai ter os dois que estão aqui, fazendo desde já essa homenagem para o Gonzagão, Daniel Gonzaga, o seu neto. E a gente vai receber ali, junto com a Anastácia, o Chico César e a Juliana Linhares. Imperdível. Muito bom. E o que a gente vai ter mais de surpresa para o público? O que vocês vão trazer que, de repente, seja algo novo para esse público da Nova Brasil? Tem algo que vocês pensaram especial para esse encontro?
1: Rapaz, eu acho que a novidade, ela não está nem no repertório de Gonzaga. Ela está num encontro de potências vocais e culturais muito intensas, né? Então, assim, acho que a arte, ela se faz 70% na preparação. Mas você não tem como preparar um verdadeiro artista, porque ele é impreparável. Ele supera qualquer expectativa. Então, o que eu estou esperando desse concerto na Casa Natura não é um show morno sobre o Gonzaga ou um tributo que a gente faz porque tem que falar sobre um cara. São quatro personalidades muito fortes e que podem fazer qualquer coisa a qualquer momento naquele palco mesmo. As coisas podem se transformar e as ondas virarem naquela Iansã maravilhosa e tudo se transformar. Então, eu acho que o grande lance não é chegar lá para cantar Gonzaga. Isso a gente faz sempre, a Anastácia faz todos os dias. Mas é esse encontro de titãs ali, exaltando
0: gerações,
1: uma obra,
0: né?
1: Que cada um traz dentro de si mesmo.
0: Eu sou a Bisa.
1: A Anastácia é uma trisa.
0: trisa do Gonzaguiana.
1: Então, assim, acho que vai ser um encontro explosivo. Sugiro quem não comprou, comprar e ir, porque não vai dar para ver esse encontro todas as vezes, todos os dias do ano.
2: Eu falo justamente isso. É a primeira vez que vocês fazem um encontro como esse aqui em São Paulo, não é?
0: Sem dúvida.
1: É a primeira vez, sem
2: dúvida. Que legal, espero que seja a primeira de muitas.
1: Eu canto sempre com a Anastácia. Temos um show junto, viajamos juntos. A Anastácia é minha sogra. Mas com o Chico e Juliana realmente reunidos, todos eles, cada um trazendo um estado, literalmente, brasileiro.
2: Sim.
1: Né? Um estado brasileiro nordestino. Então, assim, o que vai sair desse suco de Nordeste e de tendências, de influências, eu acho que vai ser um momento muito incrível da noite paulistana, quiçá da música brasileira.
0: É muito legal pelo seguinte, porque a gente, eu que milito no meio desde 60, gravando música nordestina, porque eu comecei minha carreira como crooner, lá na minha terra, de 54 a 60, cantava todo tipo de música, e no São João a gente fazia um repertório de música junina, gonzaguiana, porque só tinha Gonzaga e Jackson do Pandeiro, que eram os mais fortes nos anos 50, né? De 50 a 60. Depois surgiu Marinês, uma grande cantora pernambucana, mas radicada na Paraíba, e depois eu surgi. Então, o que é que a gente tinha que fazer? Cantar esse repertório. Mas quando eu cheguei em São Paulo, que me levaram para gravar na Chantecler, eu fiz um teste cantando samba, o que eu cantava como crooner. De repente, o Palmeira, que era Palmeira do Bial, uma dupla maravilhosa de São Paulo, que era diretor, falou, canta um forrozinho da tua terra. Aí eu lembrei de Sebastiana, que era um clássico do Rosinho Cavalcante, do Jackson do Pandeiro, e foi aí que me contrataram, porque, a bem da verdade, eu acho que eles estavam afim de uma cantora de forró para o cast que não tinha, né?
2: Uhum.
0: E eu fui aprovada e comecei fazendo, já foi um sucesso o primeiro disco, porque houve muita divulgação. Eu estourava no Nordeste, porque era o foco deles, era o Nordeste. Mas, de repente, eu comecei compondo, né, mostrando minhas composições, fiquei interagindo aqui em São Paulo e no Brasil, com minhas músicas como compositora, depois fiz parceria com Dominguinhos, e aí ficou melhor, porque Dominguinhos era fantástico, como melodista. Enfim, mas isso tudo, esse imbróglio todo, era para, na minha concepção, era para mostrar a força da música regional nordestina, que tinha a bandeira maior, Luiz Gonzaga. todos nós que nos dedicamos a esse tipo de música, a gente faz essa ressalva ao Gonzaga, foi quem nos deu o ABC para a gente seguir em frente.
2: Que maravilhoso. E tá aqui diante de vocês dois, é um verdadeiro presente para todos nós aqui da Nova Brasil, tá certo? É um privilégio ter a Anastácia e o Daniel Gonzaga aqui conosco. E eu vou pedir então para que vocês possam deixar redes sociais, contato para a nossa audiência, fica à vontade, olha, Instagram e por aí.
1: Eu queria aqui, para terminar, agradecer muito o convite. É muito importante para a gente estar aqui na luta, no corre do dia a dia da música, que não é fácil brincar disso, ter um espaço como esse. Muito obrigado. Queria mandar um abraço pro Exu, um abraço meu Exu lá no Pernambuco. E agradecer os meninos que vão fazer esse show com a gente, que não são artistas reconhecidos, mas que são grandes músicos reconhecidos. Então, assim, Gegé Medeiros, Pablo Moura, Digo Ferreira, Thaís Ribeiro, a Neide Nazaré, são amigos que vão estar lá em cima do palco com a gente, dando nome, que viajam com a gente, que apoiam a gente todos os dias e que têm corres muito parecidos. Minhas redes sociais são @danielgonzaga.oficial, a da Anastácia, você lembra?
0: Lembro nada.
1: Anastácia underline oficial. Anastácia.oficial e o meu é Daniel Gonzaga, underline oficial.
2: Perfeito.
1: Mas tá todo mundo lá nas redes sociais. Só
2: colocar Anastácia, colocar Daniel Gonzaga, vai
1: já
2: achar.
1: Já vai achar.
0: Olha, com certeza, viu? Eu só tenho que agradecer pela oportunidade. Quero ressalvar o convite, olha, renovar o convite. Podem ter certeza que vai ser uma noitada maravilhosa, alegre. Sem dúvida, a Juliana é fantástica.
2: É maravilhosa.
0: Como atriz, como cantora. O Chico é meu
2: também,
0: parceiro
2: sensacional.
0: Também, algumas músicas.
2: Os dois são super parceiros, nossa.
0: E, enfim, eu acho que a nossa vontade, a tamanha de fazer, de dar o melhor da gente.
1: E a alegria de dar o melhor.
0: Que vai ser muito legal essa noite.
2: Então, todo mundo já sabe, dia 12 de setembro está chegando, é sábado, todos os caminhos te levam para Casa Natura Musical para conferir Tributos Nova Brasil, Luiz Gonzaga. Esse dia vai ser maravilhoso, eu tenho certeza que já está marcado na história aqui da Rede Nova Brasil. Daniel Gonzaga com Chico César, Juliana Elenhares e também Anastácia, imperdível, ingressos no Simpla ou na bilheteria da Casa Natura Musical. Daniel, Anastácia, mais uma vez, muito obrigado. Até breve e até o show.
0: Breve. Até breve. Eu quero mandar um abraço para o meu querido amigo, que é diretor da casa, Paulinho Rosa.
2: Ô, Paulinho, forte abraço.
0: Paulinho, gente fina. E vamos nos juntar para fazer uma forrosada bem legal.
2: Vai ser. Será.
1: Um abraço.
2: Até breve, gente. Agora, 3h17. Ótima tarde para você.
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0: Nova Brasil, o som do Roupa Nova, força do amor, mais que moderna, brasileira, 3h36.
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0: Nova Brasil, o som de Adriana Calcanhoto, por isso eu corro demais.
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0: Uma matéria no site da Nova Brasil destaca as batalhas de rima de rua como verdadeiras escolas de formação e lapidação artística da música brasileira. Do berço em São Paulo, com a rinha dos MCs e a Batalha do Santa Cruz, de onde saíram nomes como Emicida, Rael e Criolo, até eventos gigantescos como a Batalha da Aldeia. O texto mostra a evolução desse laboratório de poesia e literatura. Leia e confira a matéria completa em novabrasilfm.com. Acesse agora mesmo. Mais que Moderna Brasileira, 4h54. Aliás, 3h54 agora.
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4: O Ministério da Saúde reforçou o chamamento para vacinação contra o sarampo após 27 casos confirmados em 2026. A tríplice viral é oferecida gratuitamente pelo SUS. O Brasil continua livre da circulação endêmica da doença.
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6: 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Dados do perfil do eleitorado consolidados em 14 de julho apontam que Alagoas chega às eleições de 2026 com 2.441.000 eleitores aptos a votar. O levantamento mostra que as mulheres são maioria e representam mais da metade das pessoas que poderão comparecer às urnas neste ano. O eleitorado feminino é de 53,48% do total e os homens somam 46,52%. A distribuição dos eleitores também revela o peso da capital na disputa eleitoral. Maceió possui 644 mil eleitores, o que representa 26,4% de todo o eleitorado alagoano. Arapiraca aparece em segundo lugar com 158.669 eleitores, seguida por Rio Largo, Palmeira dos Índios e União dos Palmares. O arquivo também contabiliza 27.455 eleitores com deficiência e 390 eleitores que utilizam nome social. A estrutura eleitoral apresentada na base abrange os 102 municípios de Alagoas, distribuídos por 42 zonas eleitorais e 7.241 combinações distintas de zona e seção eleitoral.
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0: Mais que moderna brasileira, 1 para as 4, começou o Sob Medida com Gilberto Gil. Aquele abraço.
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Nova Brasil, mais que moderna brasileira, agora 4h32. 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Mais que moderna brasileira, 4h33. Aqui tem o som do Kid Abelha.

Nova Brasil, mais que moderna brasileira, agora 4h46. 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

0: Nova Brasil, encontro de Skank com a Negra Linha, ainda gosto dela.
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0: Uma matéria no site da Nova Brasil destaca a homenagem de Zé Cavaleiro à pintora Tarsila do Amaral. O músico maranhense compôs a canção tema da animação Tarsilinha, interpretada ao lado de Naozete. Inspirado pelas obras da artista modernista, o filme acompanha uma jornada de descobertas pelo folclore brasileiro. É claro que você confere a matéria completa em nosso site. Acesse agora mesmo, novabrasilfm.com. 5 para as 5.
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3: A insônia afeta mais de 30% dos adultos brasileiros e prejudica o humor, a memória e a produtividade. O problema pode surgir por ansiedade, dores no corpo ou excesso de cafeína à noite. Se a falta de sono acontecer por mais de 20 minutos, o ideal é sair da cama e fazer uma leitura sob luz fraca em outro cômodo. Evitar telas de celular e TV ajuda a preservar a melatonina, hormônio essencial para descansar. Manter rotina de horários é fundamental e casos persistentes pedem orientação médica.
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11: Um levantamento do Instituto Paraná Pesquisas, divulgado nesta segunda-feira, dia 31 de agosto, aponta o candidato JHC do PSDB na liderança da disputa pelo governo do estado de Alagoas. JHC tem 47,2% das intenções de voto, seguido por Renan Filho, do MDB, com 41,3%. A diferença entre os dois candidatos é de 5,9 pontos percentuais. Na sequência, aparecem Lenilda Luna, do UP, com 1% e Márcio Jambo, do Democratas, com 0%. Outros 5,6% dos entrevistados afirmaram não votar em nenhum dos candidatos. Brancos e nulos somam 5,6%. Não sabe ou não respondeu, 4,6%. Os números correspondem ao cenário 1 da pesquisa estimulada. O Paraná Pesquisas ouviu 1.400 eleitores e o levantamento foi realizado entre os dias 26 e 29 de agosto de 2026 em 55 municípios de diferentes regiões de Alagoas. O levantamento apresenta um grau de confiança de 95% e uma margem de erro estimada de 2,7 pontos percentuais para os resultados gerais. A pesquisa está registrada no Tribunal Superior Eleitoral sobre o número AL03-316/2026 para as disputas de governador e senador.
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0: 5 e 1, de volta com Rapa.

0: Brasil, encontro de Catar Inicial e Lenine. Não olhe para trás. Agora às 5h25, já tem Nova Brasil em campo com Weber Lima.
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1: 5 horas e 29 minutos. Boa tarde para você ligado na Nova Brasil FM. 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Dá jogo, vamos até às 7 da noite falando das coisas ou dos assuntos da Copa do Brasil, do Campeonato Brasileiro. A gente vai falar do retorno, rapaz. Surpreendente já os números do retorno do Campeonato Brasileiro. Lógico, a informação do seu clube no seu programa de futebol diário. Comigo, Weber Lima. Ao meu lado, Veloso e Luiz Ademar. E o Gaviva, grande Gaviva, jamais esquecido. O nosso Gaviva. 5 horas e 30 minutos. Você curte com os trabalhos técnicos do Clodoaldo Júnior, do nosso Lucas Monteiro, na mesa de som, Celcinho Roberto, na produção de Antônio Lima. E vamos direto com as manchetes do programa de hoje, dia 1º de setembro. Sabe o que acontece amanhã? Inclusive hoje tem aniversário, rapaz.
2: Hoje?
1: Tem. Parabéns, Noroeste de Bauru. Fundação hoje, rapaz.
2: Noroeste, Noroeste.
1: Noroeste hoje, pô. E tem o Corinthians também.
2: Ficado em primeiro, já tá nas quartas de final da Copa Paulista.
1: É.
2: Parece que o Corinthians também faz, mas o Noroeste é certeza.
1: Noroeste é certeza. E o Corinthians, 116 anos. E vamos às manchetes do programa de hoje. E amanhã... Amanhã, 6 meses no ar, hein, de Nova Brasil.
2: Amanhã?
1: Hein? É, amanhã, 6 meses de Nova Brasil em campo no ar. Olha, os números são espetaculares para o tempo, não é, que estamos no ar realmente. Pessoal, caiu no gosto do pessoal, está acompanhando, o pessoal está acompanhando. Principalmente, o que eu ouço muito, né, de muita gente no trânsito de São Paulo aqui. É lógico que no interior o pessoal também acompanha pelas estradas aí, que a Nova Brasil chega muito forte no interior paulista, né, através de Ribeirão Preto, Campinas, São José dos Campos, Mococa, Araçatuba, e lógico no sul de Minas Gerais também. Mas o pessoal, os motoristas de aplicativos, taxistas, acompanhando o Nova Brasil em Campo, que vem agora com as suas manchetes, com Edson Rufino, Felipe Oliveira, Lucas... Não, Lucas hoje não, Lucas está de folga hoje, rapaz. Antônio Lima e Felipe Camargo.
3: Você está indo muito bem, Weber, parabéns.
4: Hoje o dia de esquecer todos os problemas e comemorar mais um aniversário. O clube completando 116 anos, teve sofrimento, mas teve também muitas conquistas, uma história maravilhosa e o clube que tem uma torcida apaixonada. Em meio às comemorações, dia também da reapresentação do elenco, ganhou um dia de folga após a derrota para o Santos, iniciou hoje a preparação para o próximo compromisso no Campeonato Brasileiro, domingo contra Chapecoense.
5: Palmeiras renova com Flaco Lopes até 2030. Abel Ferreira é denunciado no STJD e 3 jogadores do Verdão podem retornar contra o Santos.
6: No Santos, Cuca encerra a preparação para o clássico com o Palmeiras nesta quarta-feira, em jogo de volta pelas quartas de final da Copa do Brasil. E fora das quatro linhas, Rodinei tem negociação encaminhada e detalhes burocráticos separam o jogador do anúncio.
7: No São Paulo, o herói de 2017 na luta contra o rebaixamento, Hernanes, passará uma semana acompanhando os treinamentos de Dorival Júnior no São Paulo Futebol Clube. A diretoria entende como algo positivo e um incentivo a mais na luta contra o Z4.
5: Clássico Mineiro decide vaga nas semifinais da Copa do Brasil. Flamengo anuncia a contratação de jovem promessa equatoriana e Atlético Paranaense encaminha a renovação com Viveiro.
1: 5 horas e 34 minutos, as manchetes do programa de hoje. A enquete de hoje é a seguinte: já preocupa o Corinthians nessa situação do Campeonato Brasileiro? Mas como assim, Weber? Como assim preocupa? É porque no retorno do Campeonato Brasileiro, o Corinthians já está na zona da degola, podemos dizer assim, né? Corinthians tem um aproveitamento muito ruim no retorno do Campeonato Brasileiro. O Corinthians é o quarto pior, tem o quarto pior aproveitamento. Vitória é o que tem apenas 17% de aproveitamento, Internacional 22%, Botafogo 27% e o Corinthians 28%. Em 18 pontos, o Corinthians conquistou apenas 5. Veloso, já preocupa o Corinthians ou não esse aproveitamento e aí muito próximo de jogos decisivos na Copa Libertadores da América? Veloso, boa tarde.
8: Boa tarde, Weber. Boa tarde a todos que estão acompanhando aqui o Nova Brasil, o Ademar, o Gaviva que está lá também. Ô, Weber, eu acho que isso até explica, sabia? Porque como o Corinthians está aí com jogos da Libertadores, que é prioridade, e no brasileiro já não estava tão preocupado depois desses 3 jogos, voltou acho que a olhar um pouquinho para baixo. Mas não estava tão preocupado com o descenso, com a zona do rebaixamento. O Corinthians tem uma vantagem aí hoje de 7 pontos para aquela turma que vem ali embaixo, né? Então ainda está mais tranquilo e eu acho que essa expectativa aí como prioridade da Libertadores pode se explicar de alguma forma esse mau rendimento no brasileiro desse momento. O Palmeiras também está passando por isso, o Palmeiras está oscilando demais.
1: O Palmeiras é o 10º aproveitamento.
8: É, o Palmeiras, eu falei ontem, né? 6 partidas, 8 pontos. Então, um aproveitamento horroroso também no segundo turno. Então, eu acho que é mais ou menos por aí. A Copa chegando, que é prioridade para o Corinthians, é prioridade para todos os times brasileiros. E aí, esse rendimento muito ruim. Corinthians, outros problemas também, né? Com relação a elenco, lesões, jogadores que estão voltando, Memphis voltando agora, o Yuri ainda está fora, o Garro está mal, com um elenco mais reduzido. Mas eu acho que se explica também essa proximidade dos jogos da Copa. Claro que a prioridade para o clube é e para o jogador também.
1: E na sua opinião, Luiz Ademar, esse aproveitamento do Corinthians que assusta nesse retorno do Campeonato Brasileiro? Boa tarde, Ademar.
9: Boa tarde, Weber. Boa tarde, Veloso, Gaviva, todos vocês que estão nos acompanhando. Assim, se você pegar os campeonatos de turno e retorno, você pode pegar a Série B. O segundo turno sempre é mais difícil, porque os times já se consolidaram. Eu tenho que lutar para não cair. Então, você vai jogar fora hoje com o Internacional, com o Grêmio, com o Vasco, é sempre mais difícil. Você vai pegar um Remo, é difícil, você vai suar mesmo, porque os jogos ficam mais difíceis. O Corinthians não tem um grande elenco. O Corinthians sofreu com muitas lesões. Olha o Yuri Alberto aí, não tem substituto para o Yuri Alberto. Agora que o Memphis está voltando e não está voltando ainda naquela situação. Então, apesar dessa situação ruim, eu entendo que pela ruindade do campeonato, o Corinthians não corre menor risco de rebaixamento. Mas, claro, você ali está com 7 pontos, você tem que começar a mapear, colocar a cara no lugar. Por exemplo, próximo jogo do Corinthians, 3 pontos certo. Eu vou estar trabalhando nesse daí. É 3 pontos. Desculpa. A Chapecoense bateu em casa no coitado do Santos, que era um coitado quando começou, né, o campeonato, e no coitado do São Paulo, que estava 10 jogos sem vencer. Foi o 10º contra a Chapecoense. Pegou 2 coitados e ganhou lá fora. Agora vai tomar pau do Corinthians aqui em Itaquera. Então, eu acho que o Corinthians não tem a menor... Sabe, cair não tem o menor problema.
1: Também concordo com o Ademar, não vejo problema nenhum do Corinthians, né? Até por conta da próxima rodada, que é Chapecoense. Agora, se o Corinthians se atrapalhar com a Chapecoense, porque a gente precisa ver o que o Diniz tem em mente, né? Se o Diniz colocar time reserva do Corinthians por conta do jogo contra o Estudiantes e se atrapalhar com a Chapecoense, o São Paulo se atrapalhou. Tudo bem que foi lá em Chapecó, mas o São Paulo se atrapalhou com a Chapecoense, que tem nas últimas rodadas, tem aí levado alguma dificuldade, né? Tudo bem contra o Grêmio.
9: Fez 1-0 no Grêmio, hein?
1: Exato, e tava melhor no jogo do que o Grêmio.
9: Tava melhor, fez 1-0, o problema foi tomar um gol logo de cara, né? Fez 1-0, logo depois, aí ali dá aquela...
8: Não faz sentido o Diniz botar o time reserva domingo.
1: Vai ter Estudiantes.
8: Semana, mas ele não jogou agora.
9: Então, mas aí você vai deixar seu time muito tempo sem jogar.
8: Muito tempo sem jogar. Ele vai botar os caras domingo, vai botar os caras quarta.
1: Domingo tem que ganhar. Domingo é colocar a equipe para preparar para o jogo do Estudiantes. Tem que ganhar. Porque se...
9: É o coletivo.
1: Exato. Se você se atrapalha com a Chapecoense aí, tem que tomar cuidado mesmo com o que acontece no Campeonato Brasileiro, porque aí são duas semanas de decisões, né? Provavelmente, dependendo do que acontecer no primeiro jogo lá na Argentina, aí aquele jogo
9: aí
1: do meio
9: que
1: vai ter que poupar. Eu não me lembro aqui quem é.
9: Vai ser fora de casa.
1: É, fora de casa, eu vou olhar, acho que é o Flamengo, rapaz.
8: Acho que é isso mesmo.
1: É o Flamengo no Maracanã. E aí
8: pode poupar mesmo.
1: É, aí vai, pode poupar.
9: Até porque... pelo Palmeiras, até pela briga com o Palmeiras, você tem que poupar.
1: É.
9: Não, né? O Flamengo tá brigando com quem? Ah, não, vai com o meu time reserva.
1: É isso mesmo.
9: Contra o Flamengo é meu time reserva.
1: É o Flamengo no Maracanã. Então é o seguinte, o jogo contra a Chapecoense, ele é muito importante. Corinthians não pode vacilar com a Chapecoense, que qualquer ponto perdido com a Chapecoense pode ser desastroso para o Corinthians, que depois, na sequência, tem o Flamengo no Maracanã, o Internacional no Beira-Rio e depois o Fluminense, é isso? É o Palmeiras, na Arena, 11 de outubro.
8: O Palmeiras é lá no Nubank, né?
1: É, mas tem o Fluminense aí no meio do caminho que eu não estou encontrando aqui, o Fluminense, cadê? É o Fluminense, então é Chapecoense, Flamengo fora, Fluminense e Itaquera, Internacional fora... E depois, na sequência, o Palmeiras na Arena do Verdão.
9: Opa,
1: então, a Chapecoense não pode perder ponto nenhum.
9: Nenhum.
1: Não, nenhum.
8: É, já é ruim.
1: Empatar em casa com a Chapecoense é péssimo. 17 horas e 40 minutos. Vamos falar das coisas do Corinthians? Porque depois eu vou perguntar para o Ademar e para o Veloso. 116 anos do Corinthians. Será que tem alguma coisa a comemorar nesses 116 de hoje? Será que hoje é dia de comemorar alguma coisa, o corintiano? As informações do Timão com o nosso Edson Rufino. Lembrando para você participar conosco pelo 11-943-805-100. 11-943-805-100. Você participa conosco e vamos com o nosso Edson Rufino. E aí, Rufino, beleza?
10: E aí, beleza, Weber? Tudo certo? Salve, salve, amigo torcedor. Vamos juntos com detalhes e informações do Timão. No Corinthians, hoje o dia de esquecer todos os problemas e comemorar mais um aniversário. Clube completando 116 anos. Nesse período, teve muito sofrimento, é verdade, mas teve também muitas conquistas, momentos maravilhosos, uma história linda proporcionada ao seu torcedor, cerca de 35 milhões de torcedores apaixonados pelo clube, vivendo o dia a dia, tanto nos bons momentos, como também nos momentos ruins. Parabéns ao Corinthians por mais um aniversário, 116 anos de uma história maravilhosa. E em meio às comemorações, dia da reapresentação, após a derrota para o Santos no Clássico, o grupo ganhou um dia de folga e hoje aconteceu a reapresentação, iniciando a preparação, já pensando no próximo compromisso no Campeonato Brasileiro, marcado para domingo, 19h30 na Arena, vai ter a Chapecoense como adversário. Eu trago como convidado o Gustavo Henrique, falando e lamentando ainda devido à derrota no Clássico para o Santos. Vamos ouvi-lo.
11: Era uma coisa que a gente não queria, a gente veio para buscar o resultado, a gente sabe que a gente não fez um bom jogo, principalmente no primeiro tempo. Tomamos um gol que mudou totalmente a história do jogo, um gol evitável que não pode acontecer. Agora é trabalhar durante a semana, já tem uma Chapecoense na próxima semana. Tentar melhorar, porque praticamente a Chapecoense vai jogar no nosso erro, no contra-ataque, a gente precisa estar preparado para isso. Mas a gente precisa trabalhar e tentar, de alguma forma, penetrar na defesa adversária, com paciência, com muitas vezes trabalhar um pouquinho mais a jogada de um lado para o outro, para que acabe criando um pouquinho mais espaço. E eu acredito que essa realmente é a maior dificuldade que a gente está encontrando. Mas como eu falei, agora é ter autocrítica, saber onde a gente está errando, cada um colocar sua cabeça no travesseiro, ver onde está errando, precisa melhorar, porque a gente sabe que o brasileiro é muito importante para a gente, é um campeonato muito importante. Quando se veste essa camisa aqui, a gente precisa ganhar todos os jogos, e eu acho que essa tem que ser a mentalidade da gente.
10: Bem, acompanhamos atentamente o que disse Gustavo Henrique a respeito da derrota e já pensando, projetando o próximo compromisso no Campeonato Brasileiro, domingo, 19h30 na Arena, contra a Chapecoense. E outro detalhe importante que vale o registro, conversas entre a Safiel e diretoria segue ganhando novos capítulos, a sociedade anônima do futebol, enviou carta ao presidente Osmar Stabile, aceitando a proposta do presidente, que inclui a quitação da arena. Reunião urgente foi solicitada e grupo, tanto da Safiel como diretoria do Corinthians, reunidos para tentar chegar a um acordo e ajudar o Corinthians nessa recuperação. Então é isso, falei do Corinthians, até mais, um abraço, amigo.
1: Um abraço, Edson Rufino. Deu para perceber ali no vídeo que está equipado o nosso Rufino com uma pequena caixa de som ao seu lado. 5h44, Gaviva!
12: Sim.
1: Agora sim, Gaviva, para você falar dos 116 anos do Corinthians. Aê. Gaviva. Boa noite, tudo bem, Gaviva?
12: Boa noite, boa tarde, Weber Lima, Veloso, Luiz Ademar, toda a galera do áudio, vídeo, produção, nossa audiência. Parabéns, Corinthians! O time do povo, coisa linda. Jamais vou esquecer, eu tinha 10 anos de idade, 13 de outubro de 1977. Era um campeonato paulista. Só um campeonato paulista, mas tirou Basílio, né? Tirou o Corinthians com narração de Osmar Santos, eu tava ouvindo, molequinho. No dia seguinte, saí na rua, coisa linda. São Paulo tava toda coberta de papel higiênico, igual serpentina nos fios, assim, nos postes. Foi uma festa maravilhosa. Esse é o meu jogo inesquecível do Corinthians. Eu vou falar uma coisa, a fase tá ruim, mas vai melhorar, viu, Weber? Quando voltar os reforços, voltar o pessoal que tá machucado, vai
1: voltar todo mundo e vai dar tudo certo. Aí acabou o ano, Gabi.
12: Não, vai voltar agora, Pô. É. Contra a Chape já é 3 pontos. Você quer saber, o Corinthians vai terminar esse Campeonato Brasileiro em 7º ou 6º? Ouve o que eu tô te falando.
1: Ô, Gavi, você lembrou aí do Osmar Santos, né? Ontem a gente esteve lá na Câmara Municipal recebendo uma homenagem lá, inclusive eu trouxe a homenagem aqui ao Nova Brasil em Campo, né? É, um diploma aqui que simboliza o apreço da Câmara Municipal de São Paulo pelo compromisso da Nova Brasil em Campo com a informação de qualidade, com a promoção do esporte em nossa cidade e país, do professor Eliseu Gabriel, vereador aqui em São Paulo. Tá aqui a placa aqui, ó. Aí a placa em homenagem ao jornalista esportivo, a homenagem ao Nova Brasil em Campo. E eu estava ontem lá com o Osmar Santos e o Wagner Prado, que é presidente da CESP hoje, o Wagnão, que é um grande parceiro, ele falou do segundo jogo. Não, sabe o que ele está esperando, Veloso? Abrir a câmera. Ele está esperando abrir a câmera para ele entrar em cena, entendeu? Ele não vai colocar agora. Agora não é hora, né? Então é o seguinte. O Wagnão Prado lembrou do segundo jogo, Gaviva. Que ele lembra muito bem que foi a ponte, é o segundo, a ponte ganha, né?
9: Ganha.
1: É, isso daí. E o Wagner ficou emocionado pra caramba, porque ele fala que foi um jogo que marcou pra ele, o segundo, né? Porque o Wagner é corintiano, né? E aí ele fala que lembra do segundo muito bem, a narração do Osmar Santos. E ontem estivemos lá, estive lá com o Celso Cardoso, com o Renan Teixeira, com o Felipe Camargo. Tá aí então a homenagem, quem tá no YouTube tá vendo. Aí a homenagem ao jornalista esportivo, ao Nova Brasil em Campo, agradecendo demais essa homenagem.
9: A Ponte 77, 79 brigou com o Corinthians por título, 81, 82 contra o São Paulo. Hoje a Ponte está...
1: Acabou. Tá falida. Então,
9: olha que pecado que fizeram.
8: 2000 e quanto foi com o Palmeiras na final também?
9: 2008, né?
1: 2008. Do Valdívia, jogo, né?
9: É.
1: Valdívia.
9: Então, mas você vê, olha o pecado, gente, do futebol. Se você não administra bem, o time está falido.
1: Sim. É, a Ponte Preta, inclusive neste ano, caiu para a Série A2 do Paulista. Quando estava montando o time com o Marcelo Fernandes de treinador, inclusive hoje eu conversei com o Marcelo Fernandes, a gente gravou para o SBT Esportes lá de João Pessoa, que ele está bem demais lá no Botafogo da Paraíba. O Botafogo terminou em primeiro, a Série C, caiu no chaveamento lá com Maringá, Floresta, Santa Cruz, os dois primeiros de cada chave sobem. E o Marcelo estava falando disso, né? E eu falei para ele, eu falei, Marcelo, como a vida do técnico é uma montanha russa, né? Ele foi campeão da Série C, que é o título histórico e inédito primeiro, da Ponte.
9: E sem receber salário, três, quatro meses.
1: Exato. Aí ele subiu com a Ponte para a Série B. A Ponte está caindo, né? A Ponte está
9: despencando.
1: Caiu, né? Já caiu para a Série C. E aí ele montou um bom time, tinha umas boas peças do time da Ponte Preta, mas ele não conseguiu utilizar. né? Porque aí tinha o transfer ban, tinha um monte de coisa, ele não conseguiu colocar e a Ponte despencou no Paulista, despencou na Série B. No último jogo teve que colocar jogadores da base para não sofrer um WO. Realmente chama atenção a situação da Ponte Preta. Mas às vezes eu fico desconfiado dessas coisas. Vai aparecer aí SAF, vai virar SAF. E aí aparece alguém com uma grana mais ou menos e faz o acerto.
9: E talvez por um preço...
1: Mas essa é a ideia.
9: Esse que é a parada.
1: Essa é a ideia. Você arrebenta com o clube, derruba. Tem um monte de empresa que é assim, né? O cara vai, entra, aí vem alguém, valoriza.
12: E o caminho da Inter de Limeira.
1: A Inter. Assinou. Quem mais? O Coritiba, né? O Coritiba também é SAF, né?
8: O Ronaldo pegou o Cruzeiro na Série B.
1: É verdade.
9: Vendeu. E agora o Ronaldo e o Roberto Carlos estão com Sheik, né?
1: Sim.
9: Príncipe Árabe.
1: Para a Inter de Limeira.
9: Ele deve ter pouco dinheiro, viu?
1: Tem um pouquinho. 5 horas e 49 minutos. Vamos lá, Veloso. Corinthians tem que comemorar? Hoje. Não comemorar a história.
8: Hoje. A história é enorme, né?
1: É enorme. Desde 90 para cá, né,
8: Corinthians, Veloso? De 90 para cá. Tem razão. Agora... Hoje o Corinthians vive a pior crise da sua história, né? Então é difícil para o corintiano, no dia do aniversário, entender que o Corinthians vive o pior momento da sua história, de dívidas, com dificuldade financeira para pagar salário, não sabe como vai ser o dia seguinte, a semana seguinte, o próximo ano, um elenco aí que é caro, um time que, né, tenta engrenar, mas não tem o que fazer também, sofre muito transfer ban, não tem como contratar. Corinthians que fez esse time aí no desespero e acabou não pagando ninguém, até hoje sofre consequências com relação à execução. Então o momento é muito duro. O Corinthians está precisando realmente de alguma novidade, que seria também, né? Eu acho que está à espera de uma SAF para tentar se reerguer, porque da forma como está, eu acho essa dívida do Corinthians perto da casa de 3 bilhões impagável. Então vai ter que achar uma outra forma, talvez alguém também vindo de fora, para ajudar a instituição, porque realmente é lamentável. E o que fizeram com o Corinthians, com a instituição? Quebraram, saquearam, e agora o corintiano vê o time com toda essa dificuldade. E o Corinthians não tem como ter um time competitivo dentro de campo. Por isso que a cada ano a dificuldade é maior. E é esse o momento, o pior momento da história que o corintiano tem aí, infelizmente, no dia do seu aniversário.
1: E você, Ademar, tem alguma coisa corintiano para comemorar nesse dia de hoje?
9: Tem sim. A primeira delas é a melhor torcida do Brasil. Cara, eu sou São Paulino, não tem, todo mundo sabe, converto, porque eu sou profissional. Mas eu fui muitos anos setorista do Corinthians, do Palmeiras, do São Paulo. Não tem torcida melhor. Não tem torcida melhor, mais engajada, mais politizada, mais apaixonada, mais revoltada quando tem que ser, que mais... Que precisa ver o que ela fez aí com o cara, o garoto que foi lá e tal. A torcida vai lá, fala e tal. Tentou, arrecadou 40 milhões, cara. Torcida do Corinthians arrecadou 40 milhões para ajudar a pagar a caixa. Então, essa torcida, você tem que comemorar sempre, porque ela é um espetáculo à parte. E eu acho o Corinthians, ao contrário do que o Veloso pensa, 3 milhões não é nada para o Corinthians.
1: 3 bilhões.
9: Não é nada. Você arrecada mais de 1 bi por ano. Tudo depende de um departamento de marketing competente, que nem você já falou até a ideia. Ô, Nike, você quer fazer o Naicão aqui? Paga os 600 milhões da caixa e eu acabo com isso aí. Todo jogo vai ter 3, simples. 4 milhões na sua conta de renda. Todo jogo vai ter 3, 4 milhões de renda. 4 milhões, você joga 4 vezes, porque são 15, 16 milhões todos os meses no seu cofre. Aí, você arrecada 1 bi... acerta todas as suas dívidas, planeja, com todo respeito. Eu sou síndico do meu condomínio há 30 anos. E por que os caras me querem lá? Porque eu faço um trabalho...
1: Administra direitinho.
9: Administro o negócio. Eu, administrando o Corinthians, eu resolvi o problema do Corinthians. Olha que você vai falar mascarado e tal. Não. Com um clube que arrecada mais de 1 bi, que tem essa torcida que arrecadou 40 milhões, que não consegue um patrocinador para fazer o fielzão, o Naicão... Vai lá e paga 600 milhões e tal, você já... Então, eu acho que o Corinthians fácil de se administrar. Fácil não, né? Aí também é viável. Olha o que o Flamengo fez. Ficou ali cambaleando 5, 6 anos, brigando para não cair no brasileiro. Times mais ou menos ruins. E depois, hoje, briga com o Palmeiras, polarizado aí, para os times que são viáveis. Né? Então eu acho que tem muito para comemorar e se for bem administrado, em 4, 5 anos o Corinthians está brigando com Flamengo e Palmeiras ali estruturado.
1: É, eu concordo com isso daí, eu já até falei aqui sobre isso, né? O Corinthians, um tamanho de um clube desse, é, não conseguir pagar uma dívida de 3 bilhões, consegue. Mas é que...
8: É impagável, Weber.
1: É, não, dá, dá. Se administrar bem, dá. Cada
9: um bi.
1: Mas sabe qual o problema, o Veloso, que não dá para pagar? Não, não é nem os juros.
8: Não, 3 bilhões já tá fora de controle.
1: Não, ó, mas eu vou te falar, sabe qual o problema? É o sistema. Sistema dentro do clube. Aí, meu amigo, essa daí...
8: Quando bateu 1 bilhão, a gente achava muito. Bateu 2, bateu 3, não tem volta.
1: Não, sim.
9: É só o Corinthians começar a fazer a base... Porque o Corinthians é o maior campeão de copinha. Sim. A gente sabe disso. Sim. É só começar a trabalhar a base corretamente.
1: Mas não tem. Ó, Ademar, é concordo.
9: Corretamente.
1: Em tese, é isso. Em tese é a administração, é o marketing.
9: Cadê
1: a base?
9: Os caras campeões de copinha? Então, onde for, onde vão parar
1: sistema,
9: os campeões de copinha?
1: O sistema não deixa. Os caras que estão lá dentro. Olha os candidatos à presidência do Corinthians. Tem algum novo?
9: Ô, Weber.
1: É a turma que está lá há muito tempo.
9: Dá para você ter reservas como São Paulo e Corinthians ganhando quase 1 milhão? Bom, com todo o respeito, eu tenho o maior respeito pela pessoa e tal. O Pedro Raul ganha quase 1 milhão no Corinthians.
1: Sim.
9: Dá para você ter um... Se você não tiver na base um cara melhor,
1: é,
9: vai
1: pô.
9: Pro inferno.
1: É.
9: Fecha a base e fala, vou pro inferno que esse time aqui é uma porcaria.
1: Não,
9: é?
1: Vamos aí pegar um exemplo pequeno aí. O São Paulo acabou de contratar o tal do Butá lá. Ele então, não parece nem profissional,
9: pelo amor de
1: cara.
9: Não.
1: Não. Como é que não tem um garoto? Tem garotos lá?
9: Tem, pô. O Mike
1: é o sistema.
9: Exatamente.
1: É o sistema.
9: Por isso, é, por isso que eu falo pra vocês que é viável. É
1: viável.
9: É só o cara ter competência.
1: Tá, ó. Quer que eu te falo? O Corinthians pede uma recuperação judicial, trava tudo e aí que vai fazendo os acordos, paga.
9: Paga tudo.
1: Paga. Pede recuperação judicial. Fala, Gabriel. Viva!
13: A música brasileira tinha o Tim Maia, o síndico. Nós temos síndico na Nova Brasil. Aê, Luiz Ademar, esse o síndico, chama o síndico.
9: E, eu sou São Paulino. Se eu administrar o Corinthians, eu coloco a casa em ordem.
1: Ah, mas
9: coloca a casa em ordem.
1: É só administrar direitinho.
9: Eu coloco a casa em ordem?
1: Não, dá sim. Ô, Gaviva, dá pra pagar a dívida ou não dá? Sim.
13: Dá para pagar, tudo isso que vocês falaram aí, o Luiz Ademar falou, e eu concordo também com você, Weber, o sistema não deixa.
1: Não deixa.
13: É uma coisa, é igual política no Brasil todo, tudo que envolve status, tudo que envolve cargo, envolve a paixão que é o futebol, envolve dinheiro e um clube como o Corinthians, isso aí envolve muita vaidade, velho. Então o sistema não deixa.
1: Não deixa, eu também acho que não tem jeito, e no São Paulo é assim também. Ó, a gente vai chamar aqui, Matheus, vem aqui, Matheus. Vem por esse lado aqui, pode vir, Matheus. Vem. Matheus, Trunque? Trunque. É T-U-R-U-N-K, né?
14: Isso, fala com ela aqui.
1: Tudo bem, velho?
14: Tudo bem,
1: estão ouvindo o Matheus?
14: Boa noite.
1: Estão ouvindo? Então, beleza. Matheus, vou mostrar o seu livro aqui. É o livro do Matheus Trunque, que é Fragmentos de um Sonho.
14: Isso.
1: A Segunda Academia do Palmeiras e o Torneio Ramon de Carranza. Muito legal. Para quem é mais novo, aqui ele vai falar do livro, logicamente, mas eu me lembro que eu era garoto. E eu acompanhei o São Paulo disputando esse torneio Ramon de Carranza. E o São Paulo enfrentava de igual para igual equipes como Real Madrid, Barcelona. Era um torneio muito interessante. Quando tinha ainda datas, né, para as disputas internacionais, amistosos internacionais ou torneios internacionais. Matheus, fala um pouquinho. De onde surgiu a ideia de escrever esse livro? Você já escreveu outros livros,
14: sim,
1: né?
14: Sim, já fiz de cinema. Esse é o primeiro de futebol. Vai ser lançado dia 19 agora de setembro na Futenoyer em Pinheiros, uma livraria, às 15h. Resultado de 13 anos de muita pesquisa, muitos entrevistados, né? Muitos ex-jogadores, jornalistas antigos, sobre os títulos 74 e 75 do Palmeiras, né? 69 eu também ia fazer, mas foram morrendo muitos caras, aí não deu, né? Ficou um material muito pequeno. Mas aí entrevistei seu Ademir, Dudu, Leivinha, professor Valdir de Moraes, que já faleceu, Djalma Santos, uma série de ex-atletas, e é o resultado disso, contando essas histórias dos bastidores dessas duas conquistas. Em 74, Palmeiras ganha o título em cima se falava muito que ia ter o confronto entre o Santos do Pelé e o Barcelona do Cruyff. O Palmeiras entra meio de azarão e é campeão. E em 75 ganha do Real Madrid, do Paul Breitner, né?
1: Nesse primeiro aí que você está falando, o Santos estava então tava, no torneio.
14: Tava.
1: Era Santos, Barcelona, quem mais?
14: Palmeiras e o Espanhol.
1: Espanhol.
14: É, que é de Barcelona.
1: E aí quem eliminou o Santos?
14: O Espanhol eliminou Santos.
1: E com o Pelé?
14: Com o Pelé.
1: Palmeiras.
14: É, e o Palmeiras ganhou do Barcelona. Aí a decisão de terceiro lugar, o Barcelona ganhou do Santos.
1: E o Espanhol era um time de elite?
14: Não, o Espanhol sempre foi, sei lá, tipo um Curitiba, um time intermediário.
1: Mas jogava na elite do
14: Sim, sim,
1: espanhol.
14: Jogava na elite, sim, mas não, nunca foi um time de ganhar sim. vários títulos e tal. E em 75 o Palmeiras ganhou a final do Real Madrid.
1: Mas quais eram os...
14: Palmeiras, Real Madrid, um time da Rússia.
1: Tá.
14: Eu não vou lembrar agora.
1: Tá. Aí o Palmeiras bateu o Real Madrid.
14: Isso, na final, na grande
1: Legal.
14: Final.
1: Então o livro conta as histórias através dos jogadores do
14: Sim,
1: Palmeiras.
14: Sim, dos jogadores, dos jornalistas. Tem muita pesquisa em jornais também da época, né? E, enfim, e os bastidores da segunda academia, né? Dos tempos do que o Palmeiras concentrava no Lorde Hotel, né? Seu Brandão foi o técnico durante muitos anos, né? E muitas histórias dos bastidores, o seu Alfredo Mostardo, eu entrevistei também, já falecido. Muitos daquele time dos anos 70, a grande maioria, só não entrevistei o goleiro Leão, que era uma pessoa, não quis dar, né? Porque ele é uma pessoa assim mais reservada.
2: Ele é mais difícil.
1: Ele é mais difícil.
2: Era.
14: O Edu...
2: Você chama ele agora?
14: O Edu Bala, uma série de ex-atletas, muitos já falecidos, João Carlos, os reservas, Polaco, enfim, vários. E jornalistas também, dá uma pessoa, Roberto Avalone.
1: Que legal.
14: Vital Batalha, uma série de jornalistas que cobriram na época, seu Flávio Araújo, que narrou pela Rádio Bandeirantes. Então, é um trabalho longo, também fala muito do jornalismo da época, das rádios. Né? Uma época que o rádio era muito forte, né? Ainda é, mas naquela época não tinha TV a cabo. Enfim,
1: naquela época, e TV aberta não transmitia os
2: jogos. Era... jogos em loco, né?
14: Inclusive, foi os paulistas, o Carranza de 74 foi o primeiro torneio que o Galvão Bueno foi fora do Brasil. Ele pela TV Gazeta de São Paulo. Ele era comentarista ainda, nem narrador ele era. Então, tudo isso está aí nesse...
1: Que legal.
14: Está de 13 anos de muito trabalho, né?
1: Quantos anos?
14: 13 anos que eu estou fazendo esse livro.
1: Nossa,
14: eu tive que viajar muito, né?
1: Hein?
14: Morreu muitos ex-atletas, né? Moravam em outros lugares, né? Então foi.
1: Olha que trabalho espetacular, né? Do Matheus. Fragmentos de um sonho.
14: Editora Letras do Brasil, já está no site www.letrasdobrasil.com.br, do jornalista Robson Morelli, né? Um grande jornalista. Tal.
1: Grande Morelli,
14: você conhece
1: com o Morelli no Estadão.
2: Trabalhei então, no Diário também.
14: Sim. Então ele é o dono da editora, né? E ele tem o site, já está vendendo e o lançamento é. No sábado, dia 19, agora de setembro.
1: Ah, legal.
14: Então,
1: onde vai
14: ser? 3 horas, na Futinoir.
1: Onde?
14: Na Tour de Azevedo, em Pinheiros.
1: Então, Antônio, por favor, vamos pegar esses dados aqui com o Matheus pra gente colocar no GC aí.
14: Por favor, eu dou depois.
1: Me passa pro Antônio que ainda nessa edição a gente vai colocar na tela o lançamento dia...
14: 19 de setembro, um sábado.
1: Ah, um sábado, que horas?
14: 3 horas da tarde.
1: No lugar?
14: Futinoir, na Tour de Azevedo, 1500, alguma coisa,
1: tá.
14: Pinheiros.
1: Futinoir, legal, parabéns.
14: É uma livraria só de futebol e de livros de mistério.
1: Que
14: uma livraria
1: legal,
14: nova,
1: cara.
14: Também. Para quem gosta de futebol, um belo passeio aí.
1: Que legal. Parabéns pelo trabalho.
14: Valeu.
1: Trabalho, olha, de 13 anos.
14: Porque muitos ex-atletas moravam longe, né? Até juntar dinheiro e ir atrás. Seu Valdir de Moraes, eu fui um dos últimos a entrevistá-lo. Ele já em Porto Alegre, já bem idoso. Seu Djalma Santos, lá em Uberaba, né? Então, é um trabalho longo aí.
1: Ele te treinou, né, Veloso, Valdir?
2: Foi. Opa, lançou. O Valdir é um dos caras que tem a maior facilidade para bater na bola.
15: Aliás, quando eu saí do Palmeiras, ele foi o grande responsável pelo meu retorno ao Palmeiras.
1: Legal.
15: No período de 94, quando eu voltei e fomos campeão brasileiro em 94.
14: Ele trabalhou muito tempo no São Paulo também, foi preparador de goleiros do São Paulo com o seu Tele.
1: Isso, com o Zete, né?
2: Eles que criaram aquele negócio de bater na trave que hoje todo mundo vê, era o Tele e o Valdir de Moraes para ver quem acertava mais. Os caras batiam 10, um acertava 10, outro acertava 9, cara. Era brincadeira, os caras eram brincadeira como batia na bola.
1: Falam que o Tele batia muito bem na bola também. Fala, Gaviva!
16: Ele falou, nosso amigo escritor, falou que nessa livraria tem livros de esporte e mistério. O de mistério procura, tem um livro de mistério. Quando São Paulo voltará a ganhar um título?
1: Gaviva, fica com essas graças, Gaviva.
14: Eu escutava o Gavião há muitos anos, cresci ouvindo ele em outras emissões, ele contando as histórias do Dr. Vadal, que eu contava no trabalho, achavam que eu tinha criado o Dr. Vadal.
1: O Dr. Vadal, grande, Gaviva. Aí, o Celcinho já tocou. Ficou só trilha sonora aí, Gavi. Ó.
16: Ô, Celcinho, seu vagabundo, vou contar tua história aqui, hein, Celcinho?
1: É boa, é verdade. Matheus, parabéns. Beleza. Pelo trabalho.
14: Obrigado, Weber.
1: Valeu. Valeu. A gente vai. Depois o Antônio vai tirar uma foto do livro e a gente vai colocar no GC ainda nessa edição. Obrigado, Matheus. Valeu, obrigado. Parabéns pelo trabalho, olha que trabalho, em 13 anos para escrever
17: que
1: um livro.
17: Fizeram futebol, né? Antigamente os clubes viajavam, faziam torneios,
14: hoje não tem mais
17: Ramon
14: agenda.
17: De Carreira. Então, hoje não dá mais agenda. Sim. Era Tereza Herrera, Ramon de Carranza, um monte de torneios
1: legal.
17: Legais.
14: Laranja, disputei.
17: Então,
14: fui para a China com o Santos.
17: Acabaram com isso, cara. Porque o calendário hoje, acabaram com isso.
1: Olha, e olha isso, hein?
14: Itália.
1: Que história espetacular. Eu sei que não é sobre isso, mas o espanhol eliminou o Santos do Pelé. Só isso. Só isso.
16: Mas era final da época do Pelé. 74, o Pelé já estava... Ele era de 40, né? Já estava com 40 ou 41. Estava com 34.
1: Então ele não jogava mais nada, não, Gaviva. Não jogava mais nada.
16: É porque naquela época, 34 e poucos anos já era bem final de carreira.
17: Agora,
16: né,
17: tem um detalhe, hein? É Palmeiras e Real Madrid a final, não foi?
1: E Barcelona na primeira.
17: O Palmeiras vai pedir Mundial pra FIFA.
1: Não, para com isso, para com isso, pô.
17: São Ramon de Carranza.
1: Ah, vai pedir Mundial pra FIFA, era Palmeiras e Real, pô.
14: Esse é Ramon.
1: Aí, Veloso, tá vendo?
14: Não, esse é o Ramon de Carranza.
17: Eu só fiz pra provocar o Veloso.
14: O Mundial foi contra a Ju.
1: Não, isso aí não foi. Isso aí não foi. Não foi porque quando eu tenho lá vários pôsteres de campeões brasileiros e o senhor tá num pôster lá que tá tetracampeão.

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8:10, voltamos com o Nova Brasil em campo com pão de alhozinho, resenha boa, tem pão de alhozinho da jogo. Olha, a gente vai ouvir as suas mensagens no 11 943 805 100, para você dar a sua opinião em relação ao Corinthians, né? Um retorno muito ruim de zona do rebaixamento, aproveitamento baixo, e aí já preocupa, sim ou não? Preocupa ou não o desempenho do Corinthians no Campeonato Brasileiro para a sequência

0: da temporada. Mas antes da sua mensagem, fique ligado aí, que antes da sua mensagem tem um recado importante no meu parceiro G Cotrim.
1: E aí, meu parceiro Weber, tudo bem?
0: Como é que tudo você bem, tá? Vem pra cá, vem pra cá pra gente aí. Cadê? Agora vamos ver se encaixou. Cadê a câmera daqui, ó? Cadê essa aí?
1: Aê, olha lá.
0: Maravilha. 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
0: Valeu, tamo junto, sempre. Valeu.
1: Parabéns pelo programa.
0: Valeu, aí. Obrigado, Gê. 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Bom, é o seguinte, vamos falar do Palmeiras, o Verdão, com o nosso Antônio Lima. Fala, Antônio.
2: Fala, Weber Lima, um grande abraço a você e a todos que acompanham o Nova Brasil em Campo. Vamos trazer as informações do Palmeiras, que na manhã desta terça-feira anunciou a renovação de contrato com o atacante Flaco Lopes. O novo vínculo do jogador argentino com o Verdão é válido até dezembro de 2030 e o atleta declarou seu sentimento ao renovar com o clube alviverde.
3: Muito, muito feliz. Como falo sempre, sou muito grato ao Palmeiras. E eu fico muito feliz por fazer parte desse time, sempre de fazer parte desse elenco, de passar dia a dia com cada das pessoas que trabalham aqui. E como o nosso mister fala, a nossa família Palmeiras.
2: Flaco Lopes soma 225 jogos em 5 temporadas vestindo a camisa palmeirense. Ele tem 78 gols e 6 títulos conquistados, 3 paulistas, 2 brasileiros e 1 Supercopa do Brasil. Na atual temporada, são 45 jogos e 21 gols. É um jogador do atual elenco com mais gols na história da Sociedade Esportiva Palmeiras e é o terceiro maior goleador palmeirense do século. Abel Ferreira foi denunciado pela Procuradoria do STJD por chutar o microfone na beira do gramado no empate com o Mirassol pelo Campeonato Brasileiro. O treinador português foi enquadrado no artigo 258 do Código Brasileiro de Justiça Desportiva e pode pegar de 1 a 6 jogos de suspensão. Amanhã, às 21h30, o Verdão visita o Santos pela volta das quartas de final da Copa do Brasil. Tem a vantagem do 3-0 na ida na Arena Verde e pode perder por até 2 gols de diferença, que mesmo assim avança às semifinais. Arias, Barbosa e Piquerez, que foram desfalques na partida contra o Mirassol pelo Brasileirão no último domingo, já treinaram no gramado da Academia de Futebol e devem reforçar o verde contra o Peixe, Weber Lima.
0: Maravilha, Veloso! Ademar, também o nosso Gaviva, vamos falar dessa renovação do Flaco Lopes, mas antes, a sua participação no WhatsApp. Ih, rapaz, tem jogador voltando pro Flamengo, reprovado em exame, daqui a pouquinho a gente vai falar sobre isso. Outro que tá saindo do Santos, indo pra Itália, quem mais aqui? Tem muita notícia estourando aí no Brasil, no futebol brasileiro, nesta tarde, noite de terça-feira. Bom, vamos lá então com o pessoal que participa no 11 943 805 100. Vamos lá.
4: Felipe Marcio Oliveira, tricolor de Sorocaba. Palmeiras que não abre o olho não, que perde o Brasileirão para o Flamengo. E o São Paulo, o presidente é um horror, falando que não sabe mais o que fazer para salvar o São Paulo. Tamo junto, abraço.
5: Boa tarde, Weber Lima. Boa tarde, Nova Brasil em Campo. André de Jundiaí. Preocupa sim. Preocupa os corintianos, porque o restante está todo mundo rindo até o canto. Hoje tem Cruzeirão, hein? Cruzeirão vai para cima do Galo. Saudade do Veloso,
6: hein? Aí, fala, galera tá da Nova. Solange aqui de Cotia. Weber, descobri que na infância você, meu namorado e uma galera jogavam futebol lá no Colibri.
0: É verdade.
6: O Kiko do Colibri, meu namorado, ele te conhece. Eu tava falando que eu adoro o programa de vocês.
0: Valeu, e é verdade.
7: Obrigado, boa tarde, Veloso. Boa tarde a todos aí. Ligado na Rádio Nova Brasil. Eu acredito, Weber, que o Corinthians tem um time horrível, não vai chegar em lugar nenhum, mas também não corre risco de rebaixamento, não. É uma pena, mas eu acho que não corre, não. Tem muito time pior. Um abraço, Thiago Aquino, Jabaquara.
8: Boa tarde, Nova Brasil. Boa tarde, velho da lancha, cabeça branca. Oh, um jogo inesquecível do Corinthians, meu. Corinthians e São Paulo. São Paulo sapecou 5. Ficou com dó e tirou o pé. Derrubamos passarela. Viaduto, caiu tudo. Lembra? Saía no outro dia na rua. São Paulo derruba passarela. Eu achei que era passarela de verdade.
9: Weber, boa noite. É o Sidney de Interlagos, São Paulo. Parabéns pelo aniversário do Coringão, 116 anos. O maior time do mundo.
0: Rapaz.
9: Um abraço a todos.
0: Rapaz.
10: Boa noite, Weber Lima. Boa noite, Nova Brasil. Boa noite, Veloso. Boa noite, Luiz Ademar. Cícero, motorista de aplicativo de São Paulo, Jabaquara. Eu acho que o Corinthians não corre risco nenhum de cair, não. Porque o time tá se organizando direitinho. Eu acho que vai fazer um bom término aí de Campeonato Brasileiro. Abraço.
11: Boa tarde, Weber Lima, Veloso, bancada, tudo bem? Primeiramente, gostaria de elogiar os comentários técnicos aí. Por exemplo, apesar do Veloso ser palmeirense, comenta sobre o Corinthians tecnicamente, bacana. Então, parabéns aí vocês. Agora, sobre o aniversário do Corinthians, isso aí tá que nem o carnaval. É pra mascarar tudo, sabe, esse aniversário. É, o que tá de errado lá e ninguém quer resolver. Essa é a minha opinião.
12: A grande maioria só...
13: Fala, pessoal da Nova Brasil em Campo. A Zaf de novo, hein? Pessoal, o Corinthians tem que comemorar sim. O Corinthians é o maior clube do Brasil.
0: Capaz.
13: O que não tem que comemorar é esse dirigente do Corinthians. Sem vergonha. Mas é isso, né? Vai, Corinthians.
14: Aprendeu cedo.
0: Aprendeu cedo. Já tá.
15: Weber,
0: já
15: boa
0: conhece.
15: Noite a você,
0: bem.
15: Rapaziada da Nova Brasil. Aqui é o Wilton Jundiaí. Ô, Weber. Vai demorar quanto tempo para a CBF tomar uma medida drástica contra o Abel? Vai ter que quebrar quantos microfones para dar um gancho nele pesado, para ele aprender a respeitar e parar de chutar os microfones dos profissionais, das pessoas que estão trabalhando?
16: Fala, Weber, Ivan de Franco da Rocha, pergunta pro Gavião se ele tá coçadinho, tá lá dando pescoço ainda.
0: Você entendeu aí, Gaviva? Eu não entendi nada essa última.
17: É, ele perguntou se eu tô com a sardinha entalada no pescoço.
0: Ah, mano.
17: E aí? Finalmente uma, hein? Finalmente uma. Certo? Aproveita, hein? Aproveita que não é toda hora, não. Agora, o outro ouvinte falou assim, olha, o Corinthians tá inventando aniversário aí pra passar pano e tirar o foco da situação. Ninguém tá inventando aniversário, amigo. É 116 anos, é dia 1º de setembro. Ninguém inventou nada, não.
0: Ninguém inventou. Essa não dá, né? Inclusive, aí, eu não me lembro o nome da menina, mas que é namorada do Kiko, e é verdade, rapaz. Jogava ali em Budas Artes ali, eu acho, que eu passei grande parte da infância lá, o meu avô tinha um sítio lá no Jardim Colibri, e aí o Kiko era o vizinho, e a gente jogava bola, jogava eu, a Emily, meu primo, quem tava lá no sítio,
14: quem jogava mais era a Emily, né?
0: A Emily é que jogava mais, mas quem ensinou a Emily a jogar, né? 18 horas, quem? Ela fica brava, rapaz, pergunta quando eu falo ela. Isso. 18 horas e 24 minutos. Gostou da renovação do Flaco, Veloso?
14: Gostei. Eu acho que...
0: Engraçado, né? Quando hoje eu li a nota do Flaco... Pô, ele já tá um tempo no Palmeiras, cara.
14: Ah, é
0: tá desde
14: o quarto
0: 22.
14: Ano. Quarto ano já.
0: Caramba!
14: Dois anos sem jogar. Dois anos sem conseguir jogar.
0: Que era, até o Renan tá discutindo, né, no SBT Esportes, a gente falou disso. O Renan falou, o Flaco veio agora crescer, né?
14: Nos últimos dois anos.
0: Que era pra ser o Paulinho e o Vitor Roque.
14: Os dois primeiros anos foi muito ruim. Agora, no ano passado pra cá, o Flaco mudou. O Flaco tem que agradecer o Abel, agradecer o Palmeiras, acendeu uma vela, chegou na Copa do Mundo, porque esses últimos dois anos ele conseguiu jogar. Antes disso, mas ele não era, ninguém nem falava do Flaco, nem pro Palmeiras, imagina pra seleção. Então o Abel contribuiu muito com a carreira dele. O ano passado ele fez 25 gols, melhor ano da carreira dele, da história dele dentro do futebol, e esse ano ele já tem 21.
0: Hein?
14: Então, assim, tá entregando muito. O Palmeiras fez bem em renovar, mas não quer dizer muita coisa também, não. Só renovou para garantir que vai ter ali os direitos, né, preservados sobre o atleta. Mas se aparecer uma proposta legal, como se esperava que viesse nessa janela, acho que o Palmeiras vende o Flaco.
0: E gostou da renovação? O momento é bom,
18: eu
0: né, Ademar?
18: Entendo que no momento ele é o principal jogador do Palmeiras. assim, do elenco do Palmeiras. Claro, você tem um Gustavo Gomes que joga demais, um espetáculo e tal. O Alan, que saiu porque jogou uma barbaridade, foi pro City. Mas acho que o Flaco, não é à toa que ele foi pra Copa do Mundo, né?
0: Sim.
18: Ele, de repente, começou a jogar, desportou. E quando a seleção argentina vai buscar um jogador no futebol brasileiro, é porque o cara tá jogando muito, porque eles têm meio a rejeição aqui, né? Parece que os argentinos aqui... Mas o Flaco vem jogando demais e o Palmeiras tá certo. Com a má fase do Vitor Roque, com o Paulinho, joga ou não joga? E aí, rapaz, segura o artilheiro aí, porque é o jeito. E o Palmeiras segurou e o cara tá jogando muito.
0: Ô Gaviva, quem joga mais, Flaco Lopes ou Pedro Raul?
17: Pelo amor de Deus, velho. Esse Pedro Raul, eu vou falar uma coisa, eu não perco a esperança, porque aconteceu com o Flaco, né? Quando ficou 2 anos sem fazer nada, só recebendo salário e não jogava. Aí nos últimos 2 anos tá jogando. Quem sabe acontece a mesma coisa com o Pedro Raul, né? Nunca se sabe.
18: Rapaz, o Pedro
0: futebol
18: Raul,
0: nunca sabe.
18: Do jogo de domingo, primeira bola que ele pegou, ele tomou um tombo, cara.
0: Tá sozinho.
18: Tá sozinho. Eu fiquei com dó, juro pra você, tô falando no bom sentido, não é? Eu fiquei com dó do cara, meu. Você acha que o cara fala assim, eu preciso. Não, eu tô aqui, a Fiel vai me apoiar e...
0: Cara, na primeira, né?
17: Ansiedade.
0: É a ansiedade.
18: Eu fiquei com dó do cara, assim, sem brincadeira.
0: Ele foi muito mal mesmo. Vamos para um rápido break. Na volta, a gente fala do Santos e também do São Paulo. Giro pelo Brasil, aqui no Nova Brasil em Campo, com pão de alhozinho da Jô.

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0: 18:32, voltamos com o Nova Brasil em campo, com pão de alhozinho, da jogo. E vamos direto às informações do Peixe. O Santos, que amanhã busca uma virada heróica, histórica, com o nosso Felipe Camargo. Tudo bem, Felipe?
1: Fala, Weber, tudo bem? Um abraço a você, um abraço amigo ligado aqui no Nova Brasil em Campo. Vamos atualizar as informações do alvinegro mais famoso do mundo, que encerrou há pouco a sua preparação visando o clássico diante do Palmeiras. Nesta quarta-feira, 21h30, na Vila Belmiro, jogo de volta das quartas de final da Copa do Brasil. O Santos, que tem uma missão considerada praticamente impossível, que é reverter a vantagem que o Palmeiras abriu na última quarta-feira no Nubank Park. 3-0 para o Palmeiras, o Santos precisa repetir a vantagem do primeiro jogo para poder levar a decisão para os pênaltis, né? O Neymar e o Gabigol, depois da vitória no clássico com o Corinthians, disseram que é muito difícil a missão, mas não é impossível. Algumas remontadas já aconteceram na história do futebol e o Neymar lembra daquele Barcelona e Paris Saint-Germain, quando o Barcelona do Neymar, do Messi, do Suárez, conseguiu uma virada épica em Barcelona. O Santos, evidentemente, vai a campo com o que tem de melhor nesta quarta-feira. O Cuca não vai colocar time misto, vai com o que tem de melhor. E esse Santos, claro, quando a gente fala o que tem de melhor, é jogadores que não correm riscos de lesão, né? Porque o Santos tem no próximo domingo um confronto importantíssimo pelo brasileiro diante do Internacional. Mas a ideia é o Santos ter em campo o que tem de melhor, visando esse confronto decisivo diante do Palmeiras. Fora das quatro linhas, o Santos segue em busca de reforços. A janela de transferências fecha no próximo dia 11 e o lateral direito Rodinei está por detalhes de ser confirmado como reforço do Santos. Já conseguiu a liberação do Olympiacos da Grécia e agora são detalhes burocráticos para que o jogador assine o seu contrato por aproximadamente 2 anos com o Santos. Já Emerson Palmieri, uma situação que é completamente oposta, havia um otimismo muito grande, mas o Olympique de Marseille dificultou ao máximo a liberação do jogador. O Santos já tinha acerto com Emerson Palmieri, mas não conseguiu fazer com que, pelo menos nas últimas horas, a situação desenrolasse de forma positiva. Se o Olympique de Marseille liberasse, né, o Emerson Palmieri, o jogador ficaria livre no mercado e a questão da janela de transferências na França não seria um empecilho para que o jogador fechasse com o Santos. Mas o clube francês fez jogo duro a todo momento. E uma última informação em relação ao Santos. Nós tivemos uma reunião no Conselho Deliberativo na noite dessa segunda-feira na Vila para tratar do tema SAF. Os postulantes a comprarem a SAF do Santos estiveram na reunião do Conselho, se apresentaram, falaram das suas respectivas carreiras no futebol, mas deixaram muitas questões em aberto. E os conselheiros não tiveram respostas para várias questões, até mesmo em relação a uma proposta efetiva. E isso desagradou bastante. E esse tema SAF ainda vira uma novela pelos bastidores. Segue sendo uma novela nos bastidores do Santos Futebol Clube, Weber Lima.
0: Maravilha, maravilha, Felipe Camargo, trazendo as informações do Santos. Ademar, na sua opinião, tinha que ir com o time força máxima, como disse o Felipe Camargo, ou não?
2: Eu desci no clássico para ouvir principalmente o Santos pós-jogo, né? E vi até o Neymar falando que nós temos que desfrutar, ou aproveitar, curtir o clássico e tal. Eu discordo. Eu acho que tem que desfrutar da vitória contra o Internacional, que é briga direta contra o rebaixamento. Hoje, o Santos está com 5 pontos, né? Se não me engano, do Inter. É. Depois você tem aí mais fácil. Mas se você vence o Inter lá, você não só se afasta muito da zona de rebaixamento, como você tira um time que vai estar na zona do rebaixamento, mas você livra dele muito. Então, acho que o jogo que o Santos tinha que pensar, com o maior respeito do mundo, vitória justa, jogou mais que o
0: São
2: Corinthians.
0: São 5 mesmo.
2: Então, mas o Santos não tem time para meter 3 no Palmeiras. Você pode vencer do Palmeiras? Pode. Qualquer clássico, é clássico, a gente sabe. Mas meter 3 no Palmeiras, mesmo com o time titular,
0: quase impossível.
2: Eu acho que não tem time para isso. É. Então, eu pouparia o Neymar, pouparia o Gabigol, um dos zagueiros que jogaram muito, os dois zagueiros. O time jogou demais. O próprio Escobar Escobar jogou demais contra o Corinthians. Eu preservaria uns 4, 5 para o jogo do Internacional, que eu entendo que é o do... E aí você pode até, de repente, fazer o Internacional, e se você tiver a intenção de brigar pelo título da Sul-Americana, se for o planejamento, você faz domingo e quarta. Agora, contra o Palmeiras, até pelo favoritismo do Palmeiras, pela força do Palmeiras, eu preservaria uns 4, 5 jogadores. Não tem essa de desfrutar, não. Não dá para ganhar de 3 do Palmeiras, para que eu vou meter minha força máxima?
0: E na sua opinião, Veloso?
3: É, o problema, eu também faria isso, o problema é que quem escala no Santos é o Neymar, né? Se o Neymar fala que ele não vai jogar, ele não joga, se ele fala que ele vai jogar, ele joga. Então o Neymar já se escalou para o jogo de quarta-feira, então vai jogar. Que foi assim no último jogo, e aí o Cuca, né, todo constrangido, chamou para ele a responsabilidade, quando a gente sabe que não foi isso que aconteceu. Agora, não faz sentido, né? O Neymar se poupar no jogo por causa do gramado e o Santos tomar 3, e agora ele querer jogar no jogo que já está 3-0. Quando estava 0-0, ele se poupou. Agora que está 3-0, ele quer jogar, porque o jogo é na Vila, né? O torcedor vai estar lá e ele quer jogar.
0: Está lotado, né?
3: Então,
0: tudo vendido.
3: É uma grande bobagem. O Santos, nesse momento da Copa do Brasil, tem que priorizar o Campeonato Brasileiro. Antes do jogo do Palmeiras, ok, tem que jogar todo mundo. Agora que já está 3-0, tira os caras e espera o jogo do Inter. Para que gastar energia num jogo que já está 3-0? Você tem que poupar alguém agora. Não tinha que ter poupado no primeiro. Como o Neymar se poupou, agora não faz sentido nenhum ir para esse jogo que já está 3-0 e depois tem o Inter no final de semana, que para o Santos passa a ser muito mais importante.
0: E na sua opinião, Gavi, você iria com força máxima ou entregaria os pontos aí nesse jogo contra o Palmeiras para pensar no brasileiro?
4: Eu sou o técnico Cuca, meto um ferrolho lá, só para não perder em casa e tudo mais, né? Mete uma zagueirada. Oh, brincadeira, né? O Willian Arão contra o Corinthians parecia o Gerson na Copa de 70. Meteu lançamento de 60 metros, Arão. Só contra o Corinthians mesmo.
2: Jogou muito.
4: Mas vou falar, eu meti um ferrolho lá na defesa para não perder o jogo e tal. Mas eu entendo o Santos não querer, sabe? É jogar pelo orgulho, pela honra, né, mano? De repente jogar com o time principal e ganhar do Palmeiras de 1-0, tentar um 2-1 aí para sair de cabeça erguida. Acho que é mais ou menos isso aí. É entregar em casa para sua torcida uma vitória para devolver aquela derrota. Não vai fazer a diferença de 3, mas a mais é pelo orgulho, eu acho, viu, Weber?
0: É, o Santos agora, eu acredito que deveria pensar no quê? Fazer as contas, né, no Campeonato Brasileiro. O Santos tem uma sequência dificílima. As próximas rodadas do Santos são complicadas. Então, o que o Santos deveria fazer? Contas. Quantas rodadas faltam para terminar?
3: 3.
0: 14. Não, para o Santos, 14, né?
3: O Santos falta uma mais, tá?
0: Uma mais, que é o clássico contra o São Paulo no Morumbi. Aí, você faz a conta de 14. Nós temos ali 14 rodadas. Quem é o perigoso ali? É o Internacional, que está dentro da zona do rebaixamento, que o Ademar disse. Se ganha do Internacional, você abre 7 pontos do Inter. 7 pontos são 3 rodadas. São 3 rodadas que o Santos tem de perder e o Inter ganhar as 3. Então, isso é muito difícil. Então, que o Santos... O cara, para conseguir isso, o Internacional, pelo que está jogando hoje, precisa de 6 rodadas, eu acho, para isso acontecer. Empatando, perdendo, ganhando uma para chegar no Santos. 6 rodadas é mais da metade, já é... Não, não é a metade do caminho, é quase a metade do caminho. Então, o Santos deveria pensar, neste momento, nisso. Os 3-0 contra o Palmeiras já foi, esquece. O Abel Ferreira já falou que não vai... Não tem prioridade. Campeonato nenhum. Ele não vai se arriscar nesse momento que o Palmeiras não está bem, ele não vai se arriscar, pelo menos acredito nisso, em colocar um time reserva amanhã na Vila Belmiro. Não vai.
3: Não vai,
0: porque se dá uma catástrofe e o Santos vira esse negócio, o Abel está morto. A torcida do Palmeiras acaba com ele. Então, o Santos deveria pensar, o Cuca, é que o Cuca não é verdade, não está mandando mais nada lá dentro. O Cuca ele vai falar, Gabigol, Neymar, vocês vão ficar tudo descansando para jogar e ganhar do Internacional. Porque a sequência do Santos é uma treta. Os próximos jogos do Santos são complicados. Tem esse clássico São Paulo, que não tem data definida ainda, né? Mas depois do Internacional... o Santos tem o Cruzeiro na Vila Belmiro. E aí, na sequência, o Santos tem o Remo no Mangueirão, que é outro time que está brigando contra a zona do rebaixamento. Depois pega o Flamengo na Vila Belmiro. Então, quer dizer, e depois o Atlético Mineiro fora de casa. Então, meu amigo, valorize esse jogo contra o Internacional. Priorize no jogo contra o Remo. O Santos precisa vencer esses jogos para ficar distante da zona do rebaixamento. 18h42, vamos fazer o seguinte. Fala, Gaviva.
4: Eu assustei na hora que você falou assim, se dá uma catástrofe, eu juro que eu pensei que você ia falar, se dá uma cagada.
0: Se dá, não, você imagina, pensa bem, o Abel entra amanhã, Veloso, não, vou jogar com reserva.
3: Não, você tá doido.
0: Aí acontece a virada, pensou, o que que acontece com o Abel?
3: Não, o Palmeiras tá numa situação difícil no brasileiro, né, perdeu toda a vantagem que tinha, porque o segundo turno que eu já falei aqui, agora se perde a Copa do Brasil, porque a Copa do Brasil, o Palmeiras pegou Jacuipense, Série D, Fortaleza, Série B e o Santos na zona do rebaixamento. É obrigação do Palmeiras passar por esses times. Agora,
0: e depois vai pegar a Vitória e o Vasco, estão lá, não, lá embaixo também.
3: Então o caminho do Palmeiras na Copa do Brasil está ótimo. O Palmeiras, é obrigação do Palmeiras seguir em frente.
0: Boa. 18h43, rápido break. Na volta, a gente vai falar do São Paulo e também no Giro pelo Brasil, que tem várias notícias, além do que a gente vai ouvir com o Antônio Lima. Teremos outras notícias do futebol do Brasil. Ah, uma informação, a gente já falou do Santos, né? O atacante Robinho Júnior assinou o contrato de empréstimo por uma temporada com o Genoa da Itália. O jogador de 18 anos deixa o Santos, o atacante abriu mão de alguns valores e os italianos vão ficar responsáveis pelos salários durante o período de empréstimo. O Genoa terá a opção de compra de 8 milhões de euros, cerca de 48 milhões de reais no fim do vínculo, caso queira ficar com o Robinho Júnior em definitivo. Rápido break e voltamos já já com Pão de Alhozinho, com Pão de Alhozinho da Jogo.
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0: 18 horas e 48 minutos, voltamos para falar do Tricolor. João Santos aqui está falando aqui, ó. Weber, por que o Corinthians não corre risco e o São Paulo corre? É, se São Paulo ganha o jogo pendente, fica na frente do Corinthians. Ué, mas não ganhou, João. Precisa ganhar primeiro, né?
1: Eu acho que São Paulo não corre também, eu tenho dito, você sabe disso.
0: É.
1: Acho que, assim, pela ruindade dos outros times...
0: É, então, esse é o ponto.
1: São Paulo não corre, nesse ponto,
0: Sim. Faltam quantos pontos? É, 16? São Paulo tá 15. 30, né? 15.
2: 30.
0: Faltam 15, faltam 15.
1: Eu acho que
0: com
1: 42 não se cai esse ano.
0: É, eu também acho que não.
1: Eu acho que uns 42, 43...
0: Chape e Remo já foram. Chape e Remo já foram. Depois do Remo perder ontem pro Curitiba, 3-2, acho que o Remo também já foi. Mas vamos lá, 18 horas e 49 minutos, vamos falar do São Paulo, o João Santos pega no meu pé e falou: Weber Prado, você fala. Rapaz, que eu pego no pé do São Paulo. Ai, ai. Olha o Tricão! Tá feliz, Tricão? Ganhou, né? Tricão, deixa eu te contar um negócio, Tricão. São Paulo pega o Atlético sábado. Calma, Tricão, calma. Fica calmo. Calma, vamos lá com o Tricolor, Felipe Oliveira.
3: Um abraço, Weber Lima, um abraço, amigos ligados na Nova Brasil em Campo, todo mundo sintonizado na Nova Brasil FM. Falaremos agora sobre o São Paulo Futebol Clube, que a partir dessa terça-feira terá um reforço de um velho conhecido da torcida. O ex-jogador, agora aposentado, Hernanes, que foi o grande herói do não rebaixamento, da salvação contra o rebaixamento em 2017, passará uma semana no São Paulo Futebol Clube a partir dessa terça-feira. O Hernanes chega nessa terça no CT da Barra Funda para acompanhar os treinos de perto do Dorival Júnior no São Paulo Futebol Clube. O jogador, que já está aposentado há algum tempo, mora atualmente na Itália, tem alguns negócios pessoais por lá, inclusive é um dono de uma vinícola e passará uma semana, a partir dessa terça-feira, acompanhando os treinos do técnico Dorival Júnior. O Hernanes, desde que se aposentou, vem fazendo cursos voltados à área do esporte e vai acompanhar o treino da Comissão Técnica do São Paulo nessa próxima semana. A diretoria, a avaliação interna do São Paulo Futebol Clube, vê com bons olhos a presença do Hernanes. Trata como um incentivo a mais para os atletas na luta contra o rebaixamento. Além de que, a torcida, a diretoria do São Paulo, entende como o Hernanes tendo porta aberta sempre que quiser visitar o São Paulo Futebol Clube, e a presença dele é sempre bem-vinda no Tricolor Paulista. Por isso, foi aceito o pedido do ex-meia do Tricolor Paulista. O São Paulo volta a campo neste sábado, às 18h30, contra o Atlético Mineiro, pelo Campeonato Brasileiro, jogando dentro do Morumbi, e essa semana será acompanhado de Hernanes. Ele não treinará o time, só vai acompanhar os treinos do técnico Dorival Júnior. Isso pode desencadear, no final dessa zona de experimentação, dessa semana de experimentos por parte do Hernanes, dele ficar até o final do ano. Talvez numa condição semelhante ao do Muricy, como um coordenador de esporte, fazendo um meio de campo entre a diretoria e o elenco do São Paulo, mas ao que tudo indica, pelo menos agora, fica uma semana no São Paulo Futebol Clube acompanhando os treinamentos. São Paulo se prepara, teve a reapresentação do Tricolor nessa terça-feira e já com a presença do Hernanes sendo esperado no CT da Barra Funda do restante dessa semana. Essas são as informações do Tricolor. Volto com vocês aí do estúdio. Queria saber, Weber, gostou da contratação nova do São Paulo? Um abraço.
0: É, então, São Paulo não tem notícia, fica com essas conversas de Hernanes ir lá fazer experiência, aí não vai adiantar nada. Olha o Tricão aí, ó. Tricão, hoje você tá de boa. Tá na paz, viu, Tricão?
2: Que sou... Tá limpa?
0: Tá limpinho, tá cheirosinho. É que não chegou. Quando vai chegar perto do sábado, aí ela fica cheia. Fica que é uma beleza, Gaviva. Vamos falar do... Vamos dar um giro pelo Brasil, porque tem um assunto legal pra gente discutir em relação ao Flamengo, né? E também o jogo de daqui a pouco, Atlético Mineiro, onde o Veloso é um dos goleiros que mais vestiu a camisa do Galo. O Galo, na sua arena, recebe o Cruzeiro. Vamos descobrir o primeiro semifinalista da Copa do Brasil. As informações, um giro pelo Brasil, Antônio Lima.
2: Fala, Weber Lima, estou de volta agora com o giro pelo Brasil, trazendo as últimas informações dos clubes brasileiros. Hoje, às 9 horas da noite, o Atlético Mineiro recebe o Cruzeiro pela volta das quartas de final da Copa do Brasil. A ida no Mineirão foi 1-1 e quem vencer hoje avança às semifinais e aguarda o vencedor de Internacional e Grêmio. E tem uma polêmica em volta desta partida, que é o nome de Caio Jorge. Foi julgado ontem pela manhã no STJD pela entrada forte em Juan Tressoldi, zagueiro do Atlético Mineiro, e durante o julgamento, o advogado do Galo, Rafael Libertucci, acusou o atacante da Raposa de tentativa de homicídio.
4: O que o Caio Jorge fez não foi uma cama de gato, foi uma agressão deliberada. Ele nem olha para o jogador, ele nem tenta disputar a bola, ele olha para o jogador no alto e dá uma umbrada nele. Isso não é cama de gato, é tentativa de homicídio.
2: O camisa 19 do Clube Celeste somente foi advertido pelo STJD e poderá entrar em campo hoje no clássico decisivo. O Flamengo anunciou na manhã desta terça-feira a contratação do atacante Anthony Valencia. O equatoriano de 23 anos que estava no Royal Antwerp da Bélgica assina vínculo com o clube carioca até 2031. O Atlético Paranaense encaminhou a renovação de contrato com o atacante Kevin Viveiros. Depois das partes não conseguirem chegar a um acerto em reuniões feitas antes da Copa do Mundo, o clube paranaense voltou a procurar o staff do atleta. A ideia da diretoria atleticana é de tentar segurar o jogador, que é o artilheiro do Campeonato Brasileiro com 17 gols, e valorizá-lo até o final do ano. Weber Lima.
0: Maravilha, ó, dando um giro aqui rápido, que a gente vai chegar nessa história do Flamengo, contratou o Anthony, o Joaquim aí, né, do River Plate. O Botafogo acertou a venda do uruguaio Santi Rodrigues ao Columbus Crew, da MLS. O Fluminense acertou a contratação do zagueiro paraguaio Carlos Areco, de 19 anos. E a última, vamos lá, Demar, começando com você. O Flamengo vai ter de volta o Plata. O Gonzalo Plata, o Dínamo de Moscou, desistiu de contratar o Plata, que retorna ao Flamengo. O atacante não foi aprovado nos exames médicos pelo clube russo, Ademar.
1: Como ele tem uma tendinite, até os empresários dele tentaram falar, oh, então em vez de vocês contratarem, vai por empréstimo e tal, mas o clube russo, inclusive, ele vetou, ou também foi vetado no exame médico o Matheus, lá do Botafogo, eles devolveram também. E o Flamengo agora, com essa contratação, ele está estourando o número de estrangeiros, ele vai ter que sempre deixar estrangeiros de fora. Sim. Então, até por isso, eu acho que ele ainda vai tentar encaixar o Plata em algum lugar aí, cara.
0: É que agora fica ruim, né?
1: Fica ruim, mas assim,
0: agora...
1: mas se é uma tendinite, penso eu, né? Se é uma tendinite, não é uma coisa grave, ele vem jogando com essa tendinite.
0: Sim, e jogou a Copa do Mundo.
1: Então, com essa tendinite.
5: Tendinite não veta ninguém, né?
1: Isso que eu falo, que é uma coisa esquisita. De repente, os caras lá viram que essa tendinite... Mas o cara vem jogando
0: com essa tendinite. Se é coisa mais grave, o Flamengo falava que era tendinite, né?
1: Exatamente, mas assim, pelo que eu li, é tendinite. Mas enfim... É assim, que pro Flamengo também não é um problema, né? Vamos falar a verdade.
0: Sim,
1: mas
0: que é ruim, né?
1: Mas ruim porque são 12 milhões de euros, uma grana considerável, que deixa de entrar nos cofres, e aí você faz contratações, ou seja, tá saindo dinheiro, você vai ter que dar os seus pulos aí.
0: Ó, ele teve um problema até mais recente, num jogo da Chapecoense, tendinite no joelho direito, ficou fora de 2 jogos nos empates contra o São Paulo, e o Internacional. Veloso, o que fazer agora? Você contratou 2?
5: É duro, hein?
0: Pro lugar do Plata.
5: É complicado, vai ter que negociar, né? A janela fecha aí no comecinho. Alguns lugares já fechou hoje.
0: Já fechou.
5: Já fechou hoje. É aqui no Brasil que fecha dia 11. Mas é difícil. O Flamengo precisa dar um jeito de, em alguns mercados que ainda está aberta a janela, tentar encaixar o jogador. Porque, realmente, o Flamengo, a gente sabe que também está... Parece incrível, né? Mas estava com dificuldade de dinheiro também, com esse tal de fluxo de caixa, e precisa vender também. Então, o Plata era esse jogador da venda agora. Eu acho que o Flamengo vai continuar tentando negociar esse jogador. Ó, Weber, com relação à tendinite, eu já tive muita tendinite, já tive no Galo períodos muito difíceis, mas assim, eu não vejo tendinite como algo que um impeditivo assim para você negociar um jogador.
0: É, deve ter alguma coisa, né? Deve ter alguma coisa mais grave.
1: O São Paulo podia pegar o Vitor Sá com quantos jogos? Faz uma pontezinha ali. O Ferreirinha não dá mais, não, né? Dá. Já jogou muito. É, já não dá mais pra empurrar.
0: O Vitor Sá dá.
1: Vitor Sá dá, hein?
0: Ô, Gaviva, quem é melhor? Gonzalo. Quem é melhor? Gonzalo Plata ou Pedro Raul?
6: Meu Deus. Ah, Pedro Raul. Pedro Raul veste o manto alvinegro, ele é melhor. Agora, o Weber, eu não entendo, velho. Tendinite é inflamação no tendão.
0: Isso.
6: Faringite é inflamação na faringe.
0: É.
6: Laringite é inflamação na laringe.
0: Isso.
6: E bursite? Bursite é inflamação onde?
0: Ah, eu não quero saber. Não quero saber disso, não, Gavi.
5: Cotovelo.
0: É, cotovelo, né? É.
5: Cotovelo.
0: É. É. É o seguinte, Gavi, vem hoje à noite. Da Atlético Mineiro, da Galo ou da O Cabuloso de Hugo Botelho?
6: É, da Galo. Acho que Atlético Mineiro
5: esquece.
6: Vai passar nessa aí.
0: Oh, e a dona Alzira, então, vai ficar triste hoje, né? Porque ela tá torcendo pro Cruzeiro agora, né?
6: Dona Alzira, unha preta, nossa cozinheira. Ela tava torcendo... Ah, tava não. Tá torcendo pro Cruzeiro ganhar, porque ela fica... Ela fica falando que o Hugo Botelho fica mais animadão. Ele fica cabulosão.
0: O Hugo Botelho... Olha lá, Hugo, se vestiu de bombeiro. Olha lá, é porque a dona Alzira queimou lá a cozinha. Queimou a cozinha, né, Gaviva? Labaredas.
6: Chamou o bombeiro,
0: E aí chamou o Hugo, né?
6: É, Hugo Botelho. Ela falou assim: olha, a mangueira não é lá grande, mas apagou o fogo. Conseguiu apagar o fogo.
0: Da Galo ou da Cruzeiro, Veloso?
5: Da Galo, como sempre. Eles tremem.
0: Quantos jogos você fez pelo Galo, Veloso?
5: 231.
0: Caramba, muitos jogos. 231. Muitos jogos. Numa época que não tinha tantos jogos assim, né?
5: Tinha.
0: Não, mas que nem hoje, não.
1: Ah, quantos jogos? Quarto e domingo tinha,
5: quarto, né? Quarto e domingo tinha.
0: Quantos jogos eram por ano, Veloso? Uns 60?
5: Ah, uns 70, 65.
0: Ah, não, então tá muito parecido.
5: Parecido.
0: É que hoje em dia parece ter mais competição, né? Copa Sul-Americana, né?
5: É, na verdade, o que aumentou, essas
0: Copa Recopa, do Brasil, né? Recopa,
5: Supercopa,
0: isso
5: aí não tinha.
0: É.
5: Mas é um jogo só também.
0: Boa.
5: Cara, reclama demais, velho.
0: É.
5: Ganha muito e reclama demais.
0: Boa. Ademar, da Galo ou da Cruzeiro?
1: 3-0, Cabuloso.
0: Ô, louco aí, Veloso.
5: Não, vai dar 2-0.
1: E fora o
0: É, rapaz. Eu acho que vai dar Cruzeiro. Acho que o Cruzeiro tem mais time.
5: Vai nada, eles tremem.
0: Vai tomar uma festa, vai ser um jogo legal de assistir.
5: Vai, vou assistir.
0: Gaviva, um grande abraço e amanhã estaremos, será que numa virada histórica, Gaviva, ou não?
6: É, acho que não, acho que já o Palmeiras já tá na outra fase aí da Copa do Brasil, mas vai dar bom jogo, hein? Tô ansioso para ver isso aí e vamos estar acompanhando aqui na Nova Brasil. Um abraço, gente.
0: Valeu, Veloso, um grande abraço, até a próxima.
5: Um abraço, Weber, até a próxima. Obrigado a vocês que acompanharam a gente até agora.
0: Ademar, um grande abraço e até a próxima.
1: Até sexta, né?
0: É sexta.
1: Um abraço, fiquem com Deus, até a próxima.
0: Olha, temos aí o livro, tem aí o GC do livro aí pra gente colocar? É, vamos lá, aí, Fragmentos de um Sonho, lançamento do livro, dia 19 de setembro, sábado às 15h, na livraria Futinor. É, Rua Arthur de Azevedo, eu não estou conseguindo ler, canta aí para mim, Antônio. 1905,
1: Pinheiros,
0: Fragmentos de um Sonho, a história aí que o Thiago, o Matheus Trunk conta das conquistas, não é, do Palmeiras, do torneio Ramon de Carranza, 74-75, não é, Matheus? Matheus Trunk. Eu falei Trunk porque tem um desenho que tem um cara que é Trunk e é daquele jeito lá que se escreve. E Matheus Trunk, parabéns aí pelo trabalho de 13 anos, o lançamento do livro. Obrigado pela audiência, pelo carinho. Voltamos amanhã às 17h com o Nova Brasil em Campo com Pão de Alhozinho, com Pão de Alhozinho da Jogo. Fiquem com Deus, tchau.
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0: Nova Brasil, esta é a Luciana Mello. Simples Desejo, agora 7h16. Muito boa noite para você. 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
2: A insônia afeta mais de 30% dos adultos brasileiros e prejudica o humor, a memória e a produtividade. O problema pode surgir por ansiedade, dores no corpo ou excesso de cafeína à noite. Se a falta de sono acontecer por mais de 20 minutos, o ideal é sair da cama e fazer uma leitura sob luz fraca em outro cômodo. Evitar telas de celular e TV ajuda a preservar a melatonina, hormônio essencial para descansar. Manter rotina de horários é fundamental e casos persistentes pedem orientação médica.
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0: Nova Brasil, som da Cidade Negra, Uerê. 7h38.
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0: Nova Brasil FM é o som de Gilberto Gil esperando na janela. Mais que moderna brasileira, 7h53. Já já tem Sob Medida e uma hora só de música. 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

0: agora pela Nova Brasil FM, Sob Medida.
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0: Uma hora só de música, Sob Medida.
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2: Mais que moderna, brasileira 1 para as 8, tá no ar o Sob Medida com o encontro da Pimentinha Liz Regina e a Dona Irã Barbosa. Tira o Álvaro.
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0: Nova Brasil, curtimos Nath Roots, presente de um beija-flor. Obrigado pela sua sintonia e audiência. Siga na rede Nova Brasil, mais que moderna brasileira. Agora 8h53, muito boa noite para você. 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
13: Economia brasileira.
14: PIB cresce 0,5% no segundo trimestre do ano.
13: Aumento foi impulsionado pela agropecuária. Márcia Fernandes.
15: O principal crescimento foi impulsionado pelo desempenho da pecuária e da produção de alimentos como café e soja.
14: Mudança no calendário. Começa hoje a escolha do Simples Nacional para o ano que vem.
13: Pequenas empresas têm até 30 de setembro para escolher novo modelo da reforma tributária. Cleide Lopes.
16: Elas poderão optar como irão recolher o imposto sobre bens e serviços e a contribuição sobre bens e serviços.
14: Campanha alerta passageiros sobre consequências de atos de indisciplina em voos e aeroportos.
13: E vamos falar também dos direitos dos viajantes.
14: ANAC Passageiros recebe relatos contra empresas aéreas. Yuri Sherman, gerente da agência, destaca o serviço.
17: É muito importante a gente estimular a utilização da nossa plataforma como uma alternativa mais rápida, mais célere e mais resolutiva até do que o Poder Judiciário.
13: E hoje na apresentação da Voz do Brasil, Luciana Vasconcelos e Luciano Seixas.
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13: O governo reuniu especialistas e gestores para discutir os efeitos das apostas online, nas chamadas bets, na vida dos brasileiros.
14: A ideia é fornecer subsídios para novas medidas na regulamentação do setor.
13: Participaram da primeira reunião entidades ligadas à saúde, indústria, comércio, setor artístico e cultural e crianças e adolescentes.
18: Um dos tópicos foi o impacto das BETs na saúde brasileira. A regulamentação da propaganda foi elencada como alternativa a este problema. O ministro da Saúde, Alexandre Padilha, classificou vício em jogos online como um problema de saúde pública e destacou que o Sistema Único de Saúde oferece atendimento online para ludopatas.
19: Quando a pessoa entra no meu SUS digital, solicita a consulta e começar o plano terapêutico, tem um conjunto de psicólogos e psicólogas que vão atender essa pessoa, pelo menos 10 consultas, depois você pode renovar esse plano para mais 10 consultas, pode continuar a consulta.
18: Leandro Domingos Teixeira, vice-presidente financeiro da Confederação de Bens, Serviços e Turismo, CNC, destacou o impacto das BETs sobre o comércio brasileiro e defendeu tributação e limitação do número de plataformas no país.
20: Defendemos uma rigorosa fiscalização sobre os jogos online, ampliando a tributação incidente, já que a atividade que exerce são nocivas à saúde dos apostadores e também a economia popular.
18: Nem as crianças escapam dos riscos envolvendo as apostas online, como destaca Maria Melo, coordenadora do programa Criança e Consumo do Instituto Alana.
21: As plataformas de aposta replicam de forma ainda mais agressiva a mesma lógica de exploração comercial que a gente vê nas redes sociais hoje, que é baseada em desenho viciante, recompensa variável, gamificação e muitas vezes o uso de crianças como vetor de marketing. O uso de influenciadores mirins de até 6 anos de idade.
18: Os participantes da reunião também apresentaram como sugestão a proibição das plataformas de jogos online no país, a criação de programas de saúde mental nas empresas, implantação de estratégias de fiscalização e